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3: Olá, boa noite.
4: Boa noite para você que nos acompanha em todo o país.
3: Quinta-feira, 14 de maio de 2026.
4: Vamos ao destaque do dia, moradia digna.
3: Mais 380 famílias são contempladas com unidades habitacionais do Minha Casa Minha Vida em Camaçari, na Bahia.
4: E já estão valendo as novas regras do Reforma Casa Brasil. Gilson Santa Fé.
5: Entre as principais mudanças estão o aumento do limite de renda familiar, que passou para R$13 mil por mês.
3: E você vai ouvir também queda do desmatamento.
4: Tudo mostra que Mata Atlântica teve o menor índice histórico de desmatamento em 40 anos.
3: E ainda na Bahia, presidente Lula participa da retomada de fábrica de fertilizantes da Petrobras.
4: Indústria amplia a capacidade nacional e dá mais segurança aos produtores rurais brasileiros.
6: O Brasil não pode ser importador de 90% do fertilizante que a nossa agricultura precisa. O Brasil precisa ser dono do seu nariz e produzir os fertilizantes.
3: Na apresentação da Voz do Brasil, Mariano Jungmann e Nazi Brum.
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3: O presidente Lula participou da entrega de mais de 300 moradias em Camaçari.
4: O presidente destacou que o projeto de moradia entregue foi pensado para dar teto e também mais qualidade de vida aos novos moradores.
3: No condomínio é possível contar, por exemplo, com biblioteca, parquinho, academia ao ar livre, quadra de futebol e espaço de convivência.
7: Pela primeira vez na vida, o Gilvaldo dos Santos, de 51 anos, que está desempregado, vai morar em uma casa própria. Ele recebeu, nesta quinta-feira, pelas mãos do presidente Lula, as chaves do novo apartamento.
8: Eu estou muito feliz por esse empreendimento. A minha vida não foi fácil, como todos vocês aqui. É isso que eu venho agradecer, esse empreendimento, Minha Casa Minha Vida, e a todos que estão aqui, com respeito, a dedicação. Obrigado por essa oportunidade.
7: Gilvaldo vai morar em uma das 384 unidades habitacionais do programa Minha Casa Minha Vida, que foram entregues em Camaçari, na Bahia, onde serão beneficiadas mais de 1.500 pessoas. As moradias fazem parte dos residenciais Verdes Horizontes 1 e 2. Cada condomínio possui 192 apartamentos com 2 quartos, sala, cozinha, banheiro e varanda. E ainda contam com espaços coletivos, como academia, parque infantil, quadra esportiva e biblioteca. Áreas importantes para o desenvolvimento das crianças, como destacou o presidente Lula.
6: E é por isso que nós fazemos biblioteca agora, em cada conjunto habitacional. Nós temos que fazer essas crianças brincar, de ler, de estudar, de saber das coisas boas e não ficar perambulando por falta de lugar de lazer, que também nos conjuntos tem que ter. Essa meninada tem que ter parque para brincar, tem que ter espaço para jogar.
7: Os apartamentos foram construídos com investimento superior a 65 milhões de reais por meio do novo PAC e do Fundo de Arrendamento Residencial. O ministro das Cidades, Vladimir Lima, destacou que mais unidades habitacionais do programa Minha Casa Minha Vida devem ser contratadas ainda neste ano.
9: Nós contratamos mais de 2 milhões de moradias com 1 ano e 1 mês de antecedência. Não fica por aí. Vamos aumentar isso. Vamos fazer 3 milhões de moradias até dezembro de 2026.
7: Os condomínios fazem parte de um conjunto de empreendimentos habitacionais em andamento em Camaçari. São 1.800 novas moradias previstas para o município. A entrega ocorre em um momento de redução histórica do déficit habitacional no país, que atingiu, em 2024, o menor índice já registrado, segundo dados do Ministério das Cidades e da Fundação João Pinheiro. As regiões Norte e Nordeste tiveram a maior taxa de redução. Reportagem Márcia Fernandes.
4: E as famílias que já possuem imóveis e querem fazer melhorias na moradia devem ficar atentas.
3: Já estão valendo as novas regras do Reforma Casa Brasil.
4: Podem participar famílias com renda de até R$13 mil por mês.
0: As novas condições do programa Reforma Casa Brasil já estão em vigor. As mudanças foram aprovadas pelo Conselho Monetário Nacional, o CMN, regulamentadas pelo Ministério das Cidades e já estão disponíveis para contratação via Caixa Econômica Federal. Entre as principais mudanças estão o aumento do limite de renda familiar, que passou de R$ 9.600 para R$ 13.000 por mês, e a redução da taxa de juros para 0,99% ao mês, considerando os encargos totais da operação. O prazo para pagamento também aumentou de 5 para 6 anos. Além disso, o valor máximo do financiamento agora pode chegar a R$ 50.000. O programa faz parte do Minha Casa Minha Vida e é voltado para famílias que já possuem imóvel, mas precisam realizar melhorias na moradia. O crédito pode ser usado em reformas estruturais, troca de telhado, instalações elétricas e hidráulicas, ampliação de cômodos e obras de acessibilidade. As famílias interessadas já podem consultar as condições e iniciar o processo de contratação pelos canais da Caixa. Saiba mais sobre o Reforma Casa Brasil em gov.br/cidades. Dilson Santa Fé, para a Voz do Brasil.
3: E o Brasil avança na produção nacional de fertilizantes.
4: Eles melhoram a vida de quem planta, levando segurança alimentar ao restante do país.
3: Hoje, o presidente Lula visitou uma fábrica na Bahia que está retomando as atividades com o investimento da Petrobras.
10: Depois de anos parada, a fábrica de fertilizantes nitrogenados da Petrobras, em Camaçari, na Bahia, retomou a produção em janeiro e já opera com 90% da capacidade. A Petrobras investiu 100 milhões de reais na retomada das atividades. Durante a reabertura da fábrica, o presidente Lula destacou que o Brasil precisa ter independência na produção desses insumos.
11: O Brasil é um país agrícola. O Brasil é o segundo maior produtor de alimento, tem hora que é o terceiro. E o Brasil precisa de fertilizante. E o Brasil não pode ser importador de 90% do fertilizante que a nossa agricultura precisa. O Brasil precisa ser dono do seu nariz e produzir os fertilizantes.
10: A fábrica tem capacidade para produzir 1.300 toneladas de ureia e 1.300 toneladas de amônia por dia. Volume que atende 5% da demanda nacional de fertilizantes nitrogenados. Segundo a presidente da Petrobras, Magda Chambriard, até 2028, com o funcionamento de mais 3 fábricas, a produção deve crescer ainda mais no país.
12: Com a fábrica de Mato Grosso, com a fábrica do Paraná, com a fábrica de Sergipe e com a fábrica da Bahia, nós vamos produzir 35% do fertilizante nitrogenado que o Brasil precisa.
10: Os fertilizantes são usados principalmente em plantações de milho, café, trigo, algodão e cana-de-açúcar. Eles aumentam a produtividade no campo, o que leva a alimentos mais baratos na mesa do consumidor. Com maior produção nacional, o Brasil reduz a dependência da importação de fertilizantes, diminuindo custos para produtores rurais. Em momentos de crise internacional, o abastecimento interno também fica menos vulnerável. O ministro da Agricultura e Pecuária, André de Paula, destacou a importância dos fertilizantes num cenário de crescimento do setor agrícola.
13: No ano passado, o agro cresceu 11,7%. Então, quando nós fazemos um esforço como esse, ampliamos a nossa capacidade de produzir, o agro nos surpreende, cresce tanto que a gente já precisa de produzir ainda mais.
10: Segundo a Petrobras, cerca de 3.600 empregos diretos e indiretos foram gerados com a retomada da fábrica. De Camaçari, na Bahia, Luana Karen.
4: Pois é, a safra brasileira de grãos deve bater mais um recorde neste ano, com estimativa de 358 milhões de toneladas, segundo a Conab, a Companhia Nacional de Abastecimento.
3: Isso significa um aumento superior a 2% em relação à safra passada.
4: O IBGE também projeta uma safra recorde com destaque para a produção de café.
14: Do campo para a mesa dos brasileiros e para o mundo, o Brasil segue consolidando a posição de potência agrícola global. Os números mais recentes do Instituto Brasileiro de Geografia e Estatística e da Companhia Nacional de Abastecimento mostram que a safra de grãos deve bater novos recordes em 2026. Pelos dados do IBGE, a produção de cereais, leguminosas e oleaginosas deve chegar a 348 milhões e 700 mil toneladas. Já o levantamento da Conab é ainda mais otimista e projeta 358 milhões de toneladas. Segundo o presidente da Conab, Silvio Porto, a soja deve alcançar mais um recorde histórico, com produção de 180 milhões de toneladas. O milho também mantém números robustos, com mais de 138 milhões de toneladas. ajudando o país a manter posição de destaque entre os maiores produtores de alimentos do planeta.
15: Nós fizemos ajustes em relação à área de soja no estado do Paraná, nós conseguimos então fazer esse ajuste em relação a ultrapassar 180 milhões de toneladas. E no milho, é um ajuste principalmente de produtividade, principalmente porque o estado do Mato Grosso está com uma perspectiva de termos uma excelente produtividade.
14: O café também aparece com perspectiva histórica, superando 66 milhões de sacas, destaca Carlos Alfredo Guedes, gerente da agricultura do BGE.
16: São 4 milhões de toneladas de café, é um crescimento de 14,9% em relação ao ano anterior, com um crescimento de 20% da espécie arábica e de 6% da espécie canefa. As condições climáticas estão muito boas, inclusive desenvolvimento das lavouras esse ano, e além disso os preços também estão bem favoráveis nos últimos anos. Né?
14: O Centro-Oeste continua liderando o mapa da produção agrícola brasileira, responsável por metade de toda a safra nacional. Mato Grosso segue como o maior produtor de grãos do país. Reportagem Pablo Mundim.
3: Agricultores familiares que produzem alimentos frescos e saudáveis chegam a quem mais precisa.
4: Assim funciona o PAA, Programa de Aquisição de Alimentos. O governo compra a produção dos pequenos agricultores, garantindo renda para eles, e distribui esses alimentos para instituições públicas que atendem pessoas em situação de vulnerabilidade.
3: Desde o início do programa, o PAA já beneficiou 47 mil associações.
17: Em Tapauá, no Amazonas, o sustento das famílias vem das águas. Com mais de 20 mil habitantes, a economia da cidade é influenciada pela pesca e agricultura de várzea. A Ana Paula Reis Lima lidera a Associação Indígena Povos das Águas, na terra indígena Paricá. Ela conta que o manejo do pirarucu tem mudado a vida das famílias da região, que só neste ano comercializaram 17 toneladas do peixe para a Conab, por meio do Programa de Aquisição de Alimentos, PAA.
18: Foi muito boa, né? A gente ter acessado essa política, né, ter chegado até a gente, porque ela valoriza e dá autonomia ao povo.
17: Pelo PAA, o governo compra a produção da agricultura familiar e destina para entidades sociais e instituições públicas que atendem pessoas em situação de vulnerabilidade. Agora, a pesca produzida pela associação que a Ana Paula pertence vai garantir uma refeição de qualidade para quem não teria acesso.
18: A gente se sente feliz pela gente ter entregado um produto de qualidade, um produto da região, né? E de ver esse produto tá chegando na mesa das pessoas que às vezes nem têm as condições de comprar um produto, né, de qualidade, e de atender as próprias pessoas do município, da região.
17: Neste ano, o Ministério do Desenvolvimento e Assistência Social, Família e Combate à Fome destinou 450 milhões para a Companhia Nacional de Abastecimento executar o programa de aquisição de alimentos. Mas, de acordo com o presidente da Conab, Silvio Porto, nos últimos 3 anos, os valores reservados ao programa superam 3 bilhões de reais.
15: Nesses 3 anos, já foram mais de 3,6 bilhões de reais que o MDS destinou para a Conab. Esse programa, ele foi muito relevante para a promoção do direito humano à alimentação, assegurando transferência de renda para essas famílias que produzem alimentos, comida de verdade, e fazendo com que a população em situação de insegurança alimentar seja atendida pelo PAA.
17: O PAA foi criado em 2003 com o objetivo de promover o acesso à alimentação e incentivar a agricultura familiar. Dados da Conab apontam que desde a criação do programa até 2024, cerca de 9 mil organizações produtoras da agricultura familiar foram contratadas por meio do programa, beneficiando 47 mil instituições em todo o país. Reportagem Graziele Bezerra.
4: Representantes do governo brasileiro e da União Europeia se reuniram nesta quarta-feira para discutir as restrições da Europa à carne brasileira.
3: Uma decisão do Bloco Europeu retira o Brasil da lista de países autorizados a exportar produtos de origem animal a partir de setembro.
4: Ficou definido que nos próximos 10 dias, o governo brasileiro vai enviar informações complementares sobre o uso de antimicrobianos na cadeia de proteína animal.
3: A União Europeia também informou que cada produto, como carnes, ovos e mel, será analisado separadamente.
4: O ministro da Agricultura, André de Paula, disse que o Brasil enviará todas as respostas no prazo.
3: E lembrou que o Brasil tem sólido sistema de defesa agropecuária.
4: O Atlas dos Remanescentes Florestais da Mata Atlântica registrou o menor índice de desmatamento do bioma em 40 anos.
3: De acordo com o INPE, o Instituto Nacional de Pesquisas Espaciais e a Fundação SOS Mata Atlântica, o desmatamento caiu de 14.366 hectares em 2024 para 8.668 hectares em 2025, o que representa uma queda de 40%.
7: Para a pesquisadora do INPE, Silvana Amaral, o resultado é uma conjunção de ações para conter o desmatamento.
19: E a gente atribui isso a um conjunto de medidas que foram tomadas tanto da sociedade civil quanto das políticas públicas, né, voltadas para a contenção do desmatamento. E eu acho que existe também um aumento da consciência, sabe, das pessoas na conservação dessas áreas de Mata Atlântica. Tem várias iniciativas de produção de mudas, distribuição de mudas, de regeneração induzida para contenção do desmatamento.
3: Pelas redes sociais, o vice-presidente Geraldo Alckmin disse que o resultado reflete o compromisso do Brasil com a preservação ambiental e que mostra o retorno da fiscalização e o combate sério ao desmatamento em todas as regiões do país.
7: Atualmente, o país conta com cerca de 24% da cobertura original da Mata Atlântica. Desse total, cerca de 12% correspondem às chamadas florestas maduras, que são monitoradas pelo Atlas.
3: Cooperativas e associações de agricultura familiar que atuam no Cerrado podem inscrever projetos voltados para a produção de alimentos no edital Cerrado Mais Cooperativo.
7: Os projetos devem incluir ações de beneficiamento e comercialização e ter valor mínimo de R$5 milhões, abordando empreendimentos coletivos no bioma.
3: A iniciativa é uma parceria entre o Ministério do Desenvolvimento Agrário e Agricultura Familiar e o BNDES, o Banco Nacional de Desenvolvimento Econômico e Social.
7: A chamada prioriza a inclusão produtiva de mulheres, jovens, extrativistas e povos e comunidades tradicionais.
3: As inscrições podem ser realizadas até o dia 31 de julho e os detalhes da chamada pública estão disponíveis em bnds.gov.br.
7: Após as secas históricas registradas em 2023 e 2024 na Amazônia, o governo do Brasil antecipa ações para enfrentar o período.
3: As iniciativas querem evitar prejuízos ao transporte de passageiros, ao abastecimento de cidades e ao fluxo de cargas na região norte.
20: O governo do Brasil antecipou medidas para reduzir os impactos de uma possível nova estiagem na Amazônia este ano. Entre as ações previstas, incluem o planejamento de dragagens, manutenção de hidrovias, reforço na sinalização náutica e monitoramento contínuo das condições de navegabilidade. O objetivo é preservar o transporte de passageiros, garantir o abastecimento das cidades e manter o fluxo de cargas na região norte. A iniciativa foi motivada pelas secas históricas de 2023 e 2024, que afetaram diretamente no abastecimento e na mobilidade na região norte, como nos municípios de Manacapuru, Tabatinga, Itacoatiara e Parintins. Além dos impactos logísticos, a estiagem provocou isolamento de comunidades ribeirinhas e indígenas e aumentou os desafios de abastecimento em municípios dependentes do transporte hidroviário. Nos últimos anos, rios como Amazonas e o Solimões registraram níveis críticos, comprometendo a navegação e afetando diretamente a mobilidade e o abastecimento de municípios da região. Diante desse cenário, o Ministério de Portos e Aeroportos e o Departamento Nacional de Infraestrutura de Transportes passaram a estruturar ações permanentes para períodos de seca. As ações incluem acompanhamento técnico contínuo das cotas dos rios, definição antecipada de trechos prioritários para dragagem e articulação com operadores logísticos da região norte. Thaisa Vitória para a Voz do Brasil.
7: Uma forma simples do governo contratar serviços de microempreendedores individuais.
3: Pela plataforma Contrata Mais Brasil, é possível encontrar serviços como pequenos reparos e jardinagem.
7: E agora a ferramenta ampliou o número de atividades disponíveis, de 47 para 107.
3: Com essa ampliação, o Ministério da Gestão e da Inovação em Serviços Públicos espera alcançar mais de 1 milhão de profissionais.
21: O pernambucano Gutenberg da Silva Ferreira é microempreendedor individual desde 2021. Ele conta que durante um tempo prestava serviços de elétrica, encanamento e pequenas obras para complementar a renda da família, enquanto mantinha um trabalho fixo. A mudança começou em 2025, quando Gutenberg se cadastrou na plataforma Contrata Mais Brasil do governo federal e começou a ter acesso a mais oportunidades de contratação com o aumento do serviço serviços, ele relembra como viu seu faturamento dar uma guinada.
1: O ano passado faturei 60 mil, só através da plataforma. Aumentei minha renda, consegui ter mais tempo com a família.
21: Desde 2025, microempreendedores individuais, fornecedores de alimentos, incluindo agricultores familiares, cooperativas e empresas de todos os tamanhos, podem oferecer seus serviços diretamente ao governo por meio da plataforma Contrata Mais Brasil. O funcionamento é simples. O órgão público abre um chamado com a necessidade de serviço ou de aquisição de alimentos e os fornecedores cadastrados podem enviar suas propostas com o preço pelo qual realizariam o trabalho. No final do prazo, o órgão escolhe a melhor proposta e fecha a contratação. O modelo tem dado tão certo que em abril o Ministério da Gestão e da Inovação e Serviços Públicos ampliou de 47 para 107 o número de atividades que integram as categorias de serviços disponíveis no Contrata Mais Brasil. Com a mudança, a medida deve alcançar mais de 1 milhão de MEIs no país, segundo o secretário de Gestão e Inovação, Roberto Pojo.
2: A gente aumentou mais 60 serviços. Você imagina, né? 107 serviços, a gente pode contratar, acho que, praticamente tudo que é necessário ali para o ente público. Com essa ampliação, a gente olhando a base de cadastros de MEIs no Brasil, a gente alcança o potencial de 1,3 milhões de profissionais.
21: Em pouco mais de um ano, o Contrata Mais Brasil já movimentou mais de 20 milhões de reais em recursos públicos e gerou mais de 6.500 oportunidades, de acordo com dados do governo. Para se cadastrar, basta acessar o site gov.br/contrata-mais-brasil. Reportagem Gabriela Noronha.
22: Começa amanhã o pagamento do quarto lote do abono salarial, que beneficiará mais de 4 milhões de trabalhadores dos setores público e privado.
3: Vão receber o benefício os nascidos nos meses de maio e junho, inscrito no PIS ou PASEP há pelo menos 5 anos.
22: E aqueles que receberam até R$ 2.766 por mês e trabalharam pelo menos 30 dias com carteira assinada.
23: Trabalhadores nascidos em maio e junho começam a receber nesta sexta-feira, dia 15, o quarto lote do abono salarial do PIS/PASEP. Segundo o Ministério do Trabalho e Emprego, mais de 4 milhões e meio de pessoas têm direito ao benefício neste lote, totalizando a liberação de 5 bilhões e 700 milhões de reais. Em 2026, o calendário de pagamento do abono salarial referente ao ano base de 2024 iniciou os pagamentos em 16 de fevereiro. Os valores vão ficar disponíveis aos trabalhadores até o fim do calendário. O pagamento será feito pela Caixa Econômica Federal para trabalhadores da iniciativa privada e pelo Banco do Brasil para servidores públicos. Tem direito ao abono quem está inscrito no PIS ou PASEP há pelo menos 5 anos, recebeu até R$ 2.766 por mês, em média, no ano base, e trabalhou pelo menos 30 dias com carteira assinada. O pagamento do PIS vai ser feito prioritariamente em conta da Caixa ou pelo aplicativo Caixa Tem. Já o PASEP será pago em conta bancária via PIX, TED ou presencialmente nas agências do Banco do Brasil. As consultas podem ser feitas pela Carteira de Trabalho Digital no portal gov.br, pelo telefone 158 ou nas Superintendências Regionais do Trabalho. Lucília Araújo para a Voz do Brasil.
3: Essas foram as notícias do Governo do Brasil.
22: Uma realização da Secretaria de Comunicação Social da Presidência da República.
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22: Fique agora com as notícias do Poder Judiciário e do Congresso Nacional. Boa noite.
3: Boa noite para você e até amanhã.
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26: STF valida lei sobre igualdade salarial entre homens e mulheres.
27: STJ decide que é incabível mandado de injunção para pedir autorização de plantio doméstico de cannabis.
26: Tribunal Regional Eleitoral de São Paulo busca voluntários com conhecimento em Libras para as eleições deste ano.
27: Boa noite, eu sou Marcela Luiza.
26: E eu sou Arthur Filho.
27: O Supremo Tribunal Federal, por unanimidade, decidiu que é constitucional a lei que cria mecanismos para garantir igualdade salarial entre homens e mulheres.
26: O plenário declarou constitucional a Lei número 14.611 de 2023 e julgou improcedentes as ações que questionavam a norma. Marcelo Della Libera.
0: Por unanimidade, o Supremo Tribunal Federal validou a lei que obriga empresas com mais de 100 funcionários a adotar medidas para promover a igualdade salarial entre homens e mulheres que exercem a mesma função. Entre outros pontos, a norma obriga a divulgação de critérios remuneratórios em relatórios de transparência que devem ser enviados ao Ministério do Trabalho e Emprego sob pena de multa. Uma vez constatada a desigualdade salarial, eles devem elaborar um plano de ação para mitigá-la, com metas e prazos.
27: Não cabe mandado de injunção com o objetivo de obter autorização para importação e cultivo doméstico da cannabis sativa à pessoa física.
26: A decisão é do STJ, Fátima Uchoa.
5: Mandado de injunção é uma ação usada quando a falta de norma impede o exercício de direitos previstos na Constituição. Um homem ajuizou ação desse tipo contra o Ministério da Saúde e a Anvisa, alegando omissão na regulamentação do tema. Mas a Corte Especial do STJ avaliou que, ainda que se reconheça lacuna normativa sobre o tema, o mandado de injunção não permite que o Judiciário substitua os poderes legislativo e executivo para decidir sobre a possibilidade de cultivo individual da planta. E, segundo o relator ministro Og Fernandes, o ordenamento jurídico brasileiro não reconhece, no nível constitucional, direito ao cultivo particular de plantas que estão sujeitas a controle especial.
27: Justiça do Trabalho deve julgar ação contra a União sobre combate ao trabalho escravo.
26: O processo questiona a falta de recursos para a fiscalização. Larissa Batista.
6: Na ação, o Ministério Público do Trabalho alegava que, desde 2017, a União deixou de destinar recursos para o Grupo Especial de Fiscalização Móvel, responsável pelas operações de combate ao trabalho análogo à escravidão em todo o território nacional. Para o Tribunal Superior do Trabalho, é dever da Corte garantir o cumprimento das normas de proteção ao trabalhador e dos direitos fundamentais no ambiente de trabalho, mesmo que não exista vínculo formal. Por isso, a Justiça do Trabalho é competente para julgar o caso.
27: O Tribunal Regional Eleitoral de São Paulo lançou uma nova campanha.
26: O intuito é chamar voluntários que saibam língua brasileira de sinais a Libras para ajudar nas eleições de 2026. Estevão Furtado.
8: O tema é Traduza a Cidadania em Libras. Seja apoio Libras nas eleições de 2026. A ação busca facilitar o voto de pessoas surdas ou com deficiência auditiva. As inscrições vão até 1º de junho pelo formulário disponível na área Mesários no site do Tribunal. Quem participar vai receber e orientar eleitores, mostrar onde fica a sessão eleitoral e tirar dúvidas no dia da votação. Além de ajudar a democracia, os voluntários recebem R$ 65,00 por dia trabalhado de auxílio alimentação. Tem direito à folga em dobro pelos dias trabalhados, sem desconto no salário e podem usar as horas como atividade complementar na faculdade.
27: Justiça condena homem por apologia ao nazismo em rede social no Rio Grande do Sul.
26: A denúncia foi apresentada pelo Ministério Público Federal. Vanessa Pereira.
9: O cidadão foi denunciado à Justiça Federal Gaúcha pelo envio de uma mensagem com exaltação ao nazismo em um grupo aberto da plataforma Telegram, onde celebrava a memória de Adolf Hitler. O réu foi condenado à pena privativa de liberdade, que foi substituída por prestação de serviços à comunidade ou entidades públicas, além do pagamento de multa. Ainda cabe recurso da decisão.
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27: Uma boa noite.
26: Boa noite a você.
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11: Está no ar o Jornal do Senado.
12: Eu sou Paula Groba.
13: E eu sou Ricardo Nakaoka.
12: E estes são os destaques de hoje do Jornal do Senado, que começa agora.
4: Combustíveis mais baratos. Chega ao Congresso MP para reduzir preço da gasolina e do diesel.
10: Comissão vai votar proposta que destina 30 bilhões a produtores rurais afetados por eventos climáticos.
4: MP que zera taxa sobre compras internacionais de até 50 dólares divide opiniões no Senado.
10: Boa noite.
14: Boa noite.
10: Já está no Congresso Nacional a medida provisória que pode reduzir o preço da gasolina e do diesel para o consumidor final.
4: Editada como resposta à alta do petróleo no mercado internacional em meio ao conflito no Oriente Médio, a MP já está em vigor. Mas para se tornar lei definitivamente, a proposta ainda precisa ser aprovada pelo Congresso. Reportagem de Alexandre Campos.
15: Segundo o governo, a medida no caso da gasolina representará uma redução de até 89 centavos por litro. Em relação ao diesel, 35 centavos. Para isso, será pago aos produtores e importadores de combustíveis o valor correspondente à dedução de contribuição para o PIS/PASEP, da COFINS e da CID Combustíveis incidente sobre a gasolina e o diesel. Os produtores e importadores terão que comprovar por meio de documentos fiscais de que o total recebido foi efetivamente repassado aos consumidores. Líder do governo no Senado, Jax Wagner, do PT da Bahia, lembrou que a MP pode impedir uma alta generalizada nos preços.
16: O presidente tem que reagir para evitar que, inclusive, se comprometa a economia nacional, provocando uma inflação acima daquilo que a gente já tem da meta que está colocada.
15: Para os senadores Alci Lucas, do PL do Distrito Federal, a medida provisória será válida se houver fiscalização.
17: Só tem que ver agora o controle disso, né? Tem que controlar para ver se realmente, na bomba, se o consumidor vai sentir isso.
15: A subvenção terá vigência de 2 meses e poderá ser prorrogada por ato do Executivo.
10: A Comissão de Educação voltou a debater o projeto que proíbe a venda, publicidade e distribuição de alimentos ultraprocessados no ambiente escolar.
4: Entidades da indústria alimentícia afirmaram que o projeto ainda precisa de mais discussões, mas especialistas reforçaram que alimentos ricos em açúcar, gordura e sal contribuem para a obesidade, cáries e outros problemas de saúde. Repórter Rodrigo Rezende.
18: O projeto do senador Jax Wagner, do PT da Bahia, proíbe a distribuição e a comercialização no ambiente escolar de alimentos ultraprocessados, preparações e bebidas com altos teores de calorias, gordura saturada, gordura trans, açúcar livre e sal. Bruna dos Santos Nunes, coordenadora de atenção à saúde dos adolescentes e jovens do Ministério da Saúde, defendeu a proposta.
19: Essa proposta legislativa é um instrumento que é bastante importante para a promoção da saúde, para contribuir com a saúde desses escolares, que valorizem a cultura alimentar local e que derivem de práticas que sejam ambientalmente sustentáveis.
18: Já o presidente executivo da Associação Brasileira da Indústria de Alimentos, João Dornelas, afirmou que o tema precisa de muita discussão, principalmente em relação aos conceitos presentes no projeto, caso da nomenclatura ultraprocessados.
28: É importante ressaltar que os alimentos industrializados, todos eles, são altamente regulados, passam por controle rigoroso de qualidade. Quando eu escuto falar sobre comida de verdade, o que eu ouço de fato é um julgamento moral disfarçado de critério técnico.
18: A senadora doutora Eudócia, do PSDB de Alagoas, ressaltou que a questão do conceito não pode maquiar os problemas que os alimentos possam causar e lamentou o excesso de açúcar, sal e gorduras saturadas em diversos produtos consumidos pelos estudantes.
10: O senador Hamilton Mourão, do Republicanos do Rio Grande do Sul, criticou as ações do governo nas áreas de segurança pública e economia. Segundo ele, o programa Brasil contra o Crime Organizado, com previsão de investimentos de 11 bilhões de reais, representa uma reação tardia ao avanço das facções criminosas.
4: Mourão também afirmou que o governo age com foco eleitoral e defendeu ações permanentes no combate ao crime organizado.
29: O que vemos agora é uma reação tardia, feita às pressas, há poucos meses do calendário eleitoral, porque perceberam que nada fizeram e nem a narrativa na segurança pública conseguiram manter.
10: E o líder do governo no Senado, Jax Wagner, repercutiu em plenário a divulgação de uma gravação entre o senador Flávio Bolsonaro e o empresário Daniel Vorcaro, dono do Banco Master.
4: Em resposta, o vice-líder do PL, senador Alci Lucas, saiu em defesa de Flávio Bolsonaro. Pelas redes sociais, o senador afirmou que a conversa com Vorcaro teve como objetivo buscar recursos para um filme sobre o ex-presidente Jair Bolsonaro. Os detalhes com o repórter Márcio Maturana.
30: Repercutiu no plenário do Senado a divulgação de áudios do senador Flávio Bolsonaro, do PL do Rio de Janeiro, pedindo mais dinheiro a Daniel Vorcaro, dono do Banco Master, para financiar um filme sobre seu pai, o ex-presidente Jair Bolsonaro. O senador Jax Wagner, do PT da Bahia, disse que a gravação revela uma relação próxima entre os dois.
31: O senador Flávio Bolsonaro, em diálogos muito particulares, solicitando 140 milhões de reais para terminar o filme sobre o ex-presidente seu pai. Eu não estou dizendo que tem dolo aqui, mas demonstra que ele tinha uma relação, senão não estaria ligando para ele. Estamos juntos sempre.
30: Isalci Lucas, do Distrito Federal, é vice-líder do PL e fez uma parte defendendo Flávio Bolsonaro.
0: O pedido de patrocínio é uma coisa que, se o cara patrocinava tudo, não quer dizer que houve, por parte do pedido, que houve corrupção. Muito pelo contrário, houve um pedido, como a gente recebe todo dia pedidos de patrocínio e também de emendas para determinados eventos. Então é só para colocar isso muito claro, a posição do PL.
30: Flávio falou nas redes sociais sobre o pedido de dinheiro.
1: Eu conheci Daniel Vorcaro em dezembro de 2024. Não tinha mais governo Bolsonaro, não tinha absolutamente nenhuma acusação contra ele. O que acontece é que, com o passar do tempo, ele simplesmente parou de honrar com as parcelas do contrato. Sim, tinha um contrato que, ao ele não pagar essas parcelas, tinha uma grande chance de o filme sequer ser veiculado, do filme sequer ser concluído.
30: Flávio Bolsonaro disse que é fundamental instalar uma CPI para investigar o Banco Master.
10: Produtores rurais prejudicados por enchentes, secas e outros eventos climáticos extremos poderão receber um apoio de 30 bilhões de reais.
4: A proposta, que busca amenizar os prejuízos no campo, deve ser votada na próxima terça-feira pela Comissão de Assuntos Econômicos. Os detalhes na reportagem de Maurício Lessante.
2: O projeto prevê o uso de recursos do Fundo Social do Pré-Sal para a renegociação de dívidas de produtores rurais que tiveram prejuízos nas safras em razão do clima, caso de enchentes, geadas e secas. O objetivo final é garantir juros baixos e prazos de 10 anos para quem comprovadamente perdeu mais de 30% da produção. O limite da ajuda aos produtores será de 30 bilhões de reais, como explicou o relator, senador Renan Calheiros, do MDB de Alagoas.
3: Com tetos de 10 milhões por beneficiário e de 50 milhões por associação ou cooperativa, com prazo de 10 anos, com 3 anos de carência e taxas de juros de 3,5% ao ano. Para o Programa Nacional de Fortalecimento da Agricultura Familiar, 5,5% ao ano. Para o Programa Nacional de Apoio ao Médio Produtor Rural e 7,5% ao ano para os demais produtores.
2: Um pedido de vista adiou a votação da proposta para terça-feira da semana que vem, dia 19, data em que também deve acontecer a votação no plenário.
10: E o governo decidiu zerar o imposto sobre compras internacionais de até 50 dólares, a chamada taxa das blusinhas.
4: A medida provisória que acaba com a cobrança já chegou ao Congresso Nacional e agora será analisada por deputados e senadores. No Senado, a decisão do governo dividiu opiniões entre parlamentares. A reportagem é de Marcela Diniz.
5: Na época de sua criação, a equipe econômica do governo Lula argumentou que a tributação de 20% nas compras de pequeno valor protegeria o varejo nacional. Para o líder do governo no Senado, o senador Jax Wagner, do PT da Bahia, a medida provisória é fruto de reavaliação interna, que considerou maior o prejuízo das famílias consumidoras do que a arrecadação com a taxa das blusinhas.
31: Na minha opinião, pela avaliação que o governo fez, a arrecadação não foi tão significativa quanto se imaginava, e prejuízo, principalmente para as famílias mais humildes do ponto de vista financeiro, ou seja, que não tem tanto poder aquisitivo, foi muito grande.
5: O senador Efraim Filho, do União da Paraíba, aponta prejuízo à produção nacional e defende emenda de compensação.
7: Quem sabe a gente pode fazer uma emenda na medida provisória para que a mesma condição que está sendo dada para as compras internacionais seja dada também às empresas nacionais, às empresas brasileiras.
5: A MP que permite o fim da taxa das blusinhas será analisada primeiramente por uma comissão formada por deputados e senadores.
4: Com edição de Paula Groba e trabalhos técnicos de João Lira, o Jornal do Senado fica por aqui. Acompanhe agora as notícias da Câmara dos Deputados. Boa noite.
10: Boa noite e até amanhã.
14: Jornal Câmara dos Deputados. Câmara aprova marco legal para o transporte público coletivo urbano.
20: Plenário cria regime especial de tributação para entidades desportivas.
14: Deputados modernizam a lei das sociedades anônimas do futebol.
20: Boa noite. O plenário da Câmara aprovou o projeto que deixa claro que as sociedades anônimas de futebol não respondem por dívidas antigas dos clubes. O repórter Marcelo Larche explica a nova lei.
21: A Câmara dos Deputados aprovou o projeto que muda as regras das chamadas sociedades anônimas do futebol, conhecidas como SAFs. Esse modelo foi criado em 2021 para permitir que clubes de futebol se transformassem em empresas com entrada de investidores e gestão mais profissional. O projeto foi apresentado pelo senador Rodrigo Pacheco, do PSD de Minas Gerais, também autor da lei original que deu origem às SAFs. Uma das principais alterações é deixar claras as responsabilidades do clube original e da empresa criada. A SAF não responde automaticamente pelas dívidas antigas do clube, a não ser quando isso for definido em contrato. Ao mesmo tempo, o projeto cria mecanismos para ajudar no pagamento dessas dívidas. Parte das receitas da SAF, como uma parcela do faturamento e dos lucros, deverá ser destinada ao clube original para quitar débitos anteriores. O texto também traz mudanças na gestão dessas empresas. Passa a ser obrigatória a presença de membros independentes nos conselhos e aumenta a exigência de transparência com divulgação de atas das reuniões e da lista de acionistas. Outra medida é a exigência de que administradores estrangeiros tenham um representante legal no Brasil, responsável por responder a processos na justiça. O projeto ainda prevê que as SAFs desenvolvam programas sociais e educacionais em parceria com escolas públicas, usando o futebol como ferramenta de formação. Mas o trecho que exime as SAFs de se responsabilizarem pelas dívidas dos clubes, com exceção daquelas acordadas entre as duas partes, foi criticado pelo deputado Bongás, do PT do Rio Grande do Sul.
6: Diz o seguinte: a Sociedade Anônima de Futebol não responde às obrigações, exceto quando as obrigações que lhe forem expressamente transferidas. Então, se um clube anterior não transferiu expressamente a situação de delito que tinha em relação a um jogador de futebol, por exemplo, que não foi feito o seu pagamento devido, a SAF não tem responsabilidade com isso. Mas isso nós não podemos aceitar.
21: Relator da proposta, o deputado Fred Costa, do PRD de Minas Gerais, afirmou que as mudanças fortalecem o modelo das SAFs e ajudam a atrair investimentos para o futebol brasileiro. Ele diz que responsabilizar as sociedades anônimas por dívidas antigas dos clubes é um risco para o investimento nas empresas esportivas.
8: Se um clube mal gerido tiver mais uma vez dívidas de milhões e milhões administrando-se um clube de lazer, por exemplo, a SAF vai ter que se responsabilizar? Isso é uma tremenda aberração. Isso é uma insegurança jurídica descabida, onde ninguém vai querer investir no futebol.
21: O projeto que atualiza as regras das sociedades anônimas do futebol, depois de aprovado pela Câmara e pelo Senado, seguiu para a sanção presidencial e já pode virar lei. Da Rádio Câmara de Brasília, com informações de Daniela Lessa, Marcelo Larcher.
9: Esporte. Os deputados também aprovaram um regime tributário especial para clubes esportivos sem fins lucrativos. A repórter Daniela Lessa acompanhou a votação.
11: A Câmara dos Deputados aprovou o projeto que cria um regime tributário especial para associações esportivas sem fins lucrativos, como clubes que mantêm equipes de futebol, vôlei, natação e outras modalidades. O projeto foi apresentado pelo deputado Roberto Duarte, do Republicanos do Acre, e cria o chamado RETAD, um sistema simplificado para o pagamento de tributos federais, estaduais e municipais. O novo regime será opcional e valerá para entidades esportivas certificadas ligadas aos movimentos olímpico, paralímpico, clubístico e educacional. Os clubes poderão recolher vários tributos em um único pagamento mensal, com cobrança de 5% sobre a receita bruta. Esse percentual reúne impostos federais, a nova contribuição sobre bens e serviços, a CBS, e o imposto sobre bens e serviços, o IBS, criado pela reforma tributária. Entre as receitas que não entram no cálculo dos tributos estão doações, recursos de loterias, patrocínios incentivados e contribuições pagas por associados. Na prática, o projeto cria para os clubes associativos um modelo parecido com o já existente para as SAFs, as Sociedades Anônimas do Futebol. As SAFs funcionam como empresas, enquanto muitos clubes tradicionais continuam organizados como associações sem fins lucrativos. Segundo o relator da proposta, deputado Dr. Luizinho, do PP do Rio de Janeiro, a reforma tributária poderá aumentar a carga de impostos desses clubes tradicionais, criando diferença de tratamento entre os dois modelos. Ele destacou também que os clubes poderão reduzir parte do imposto devido caso invistam em modalidades olímpicas e paralímpicas além do futebol, desde que mantenham pelo menos 6 modalidades esportivas diferentes.
12: E a dedução fica condicionada à comprovação de investimento contínuo e da participação regular em competições oficiais de âmbito nacional ou internacional, de no mínimo 6 modalidades olímpicas ou paralímpicas distintas do futebol.
11: O deputado Luiz Lima, do Novo, do Rio de Janeiro, defendeu a proposta, destacando a importância dos clubes na formação do esporte brasileiro.
13: Se a gente vê o Grêmio Náutico União, se a gente vê o Corinthians, o Pinheiros, se a gente vê o Sport Recife, se a gente vê os clubes aqui de Brasília, são eles que levam os atletas olímpicos, são eles que fazem as equipes esportivas. Então esse projeto é muito oportuno, porque eu vou repetir, no Brasil,
15: a base esportiva é realizada nos clubes.
11: O projeto que cria um regime tributário especial para associações esportivas sem fins lucrativos seguiu para análise no Senado. Da Rádio Câmara de Brasília, Daniele Lessa.
16: Segurança Pública.
20: Márcio Gerri, do PCdoB do Maranhão, defende o programa Brasil contra o Crime Organizado, lançado pelo governo federal. Ele explica que o plano prevê ações integradas entre os entes federados, inteligência policial e combate ao financiamento do crime.
17: O deputado sustenta que o fortalecimento das instituições de segurança é essencial para reduzir a violência e conter a influência do crime organizado. Márcio Gerri ressalta ainda a importância da cooperação entre os três poderes para fortalecer o enfrentamento às facções criminosas.
20: Na opinião de Sargento Gonçalves, do PL do Rio Grande do Norte, o programa do governo de combate ao crime organizado não é eficaz porque prioriza medidas de desencarceramento. Ele acrescenta que a flexibilização de punições enfraquece a atuação das forças de segurança.
17: Sargento Gonçalves também questiona o investimento de 11 bilhões de reais na área, ao afirmar que parte dos recursos viria de empréstimos do BNDES e de fundos já existentes. Para ele, a crise de violência no Rio Grande do Norte reflete falhas nas políticas de segurança adotadas pelo PT.
20: Já Benedita da Silva, do PT do Rio de Janeiro, celebra o lançamento do programa Brasil contra o Crime Organizado e defende os investimentos do governo federal na segurança. Ela ressalta que a iniciativa prevê recursos e ações articuladas para enfrentar as facções criminosas.
17: A deputada observa que o programa foi construído em diálogo com governadores e autoridades da segurança pública. Benedita da Silva entende que o fortalecimento das polícias e o combate ao suporte financeiro das organizações criminosas podem contribuir para reduzir a violência no país.
20: Luiz Carlos Raul, do Podemos do Paraná, questiona a demora do governo.

0: facilita o recrutamento de crianças e jovens pelo crime organizado.
1: Para Heloísa Helena, nenhum governo brasileiro investiu de forma adequada no fortalecimento das polícias e em políticas sociais eficazes. A parlamentar acredita que a vulnerabilidade social favorece a cooptação de jovens pelo narcotráfico.
0: Fernando Rodolfo, do PRD de Pernambuco, assinala o início dos trabalhos da Comissão Externa sobre a Exploração Sexual Infantil durante a campanha do Maio Laranja. O deputado aponta o aumento dos registros de estupro de vulnerável como sinal de falhas no sistema de proteção.
1: Fernando Rodolfo cita casos recentes de violência sexual contra crianças para defender uma atuação mais firme do parlamento. Ele explica que a comissão temporária vai apurar denúncias e promover audiências públicas para sugerir medidas de enfrentamento à exploração sexual e ao tráfico infantil.
2: Transportes.
0: A Câmara aprovou um marco legal para o transporte público coletivo urbano. O repórter Antônio Vital acompanhou a votação.
3: A Câmara dos Deputados aprovou o projeto que cria uma rede única e integrada de transporte público coletivo, envolvendo governo federal, estados e municípios. O projeto, que já passou pelo Senado, cria um marco legal do transporte público coletivo urbano, com inovações como gestão compartilhada, previsão de recursos no orçamento para cobrir os custos de gratuidades e tarifas reduzidas, metas de universalização e transição energética, além de transparência sobre custos e fiscalização. De acordo com o relator da proposta, deputado José Priante, do MDB do Pará, a integração física, operacional e tarifária é essencial para o aumento da oferta e para a melhoria da qualidade do serviço prestado à população. O projeto também separa a tarifa cobrada do passageiro da remuneração da empresa de ônibus, que ficará vinculada ao cumprimento de metas de desempenho e qualidade. A medida pretende evitar que o usuário arque com custos que não estão relacionados diretamente com a prestação do serviço. Da mesma forma, ao prever que gratuidades e descontos devem ser cobertos por recursos do orçamento, a medida impede a transferência desses custos aos demais passageiros. O projeto inicial chegou a prever regras para a criação de tributos locais para financiar o transporte, mas esse trecho foi retirado depois de críticas de diversos partidos, como o Missão e o Novo. Para o deputado Gilson Marques, do Novo de Santa Catarina, criar uma legislação única para o transporte coletivo urbano de todas as cidades não vai melhorar o sistema atual. Já o deputado Kim Kataguiri, do Missão de São Paulo, disse que o projeto não facilita a entrada de novas empresas de ônibus no setor e dificulta a operação de empresas de transporte por aplicativo ao exigir o regime de permissão no lugar da modalidade de autorização, mais simples, em vigor hoje.
4: O texto acaba com esse regime e exige, no mínimo, um regime de permissão que hoje não está sendo exigido pela NTT para esse transporte, principalmente por meio de aplicativos de ônibus interestaduais. Na minha avaliação, esse é um modelo que ajuda a quebrar um transporte que hoje é menos previsível, tem uma tarifa mais cara e tem ônibus de menor qualidade do que hoje são prestados por aplicativos.
3: O texto inclui diretrizes de sustentabilidade, como a redução dos impactos ambientais do transporte e o incentivo à modernização da frota com tecnologias mais limpas. O projeto foi defendido pela maioria do plenário. Para o deputado Hildo Rocha, do MDB do Maranhão, a proposta prevê repressão ao transporte ilegal, moderniza o sistema e favorece os municípios.
5: Nós temos que reconhecer que o transporte público em quase todas as cidades é um verdadeiro caos. Ônibus velho, ônibus sucateado, não tem horário de saída nem de chegada, não tem respeito aos usuários. Mas tudo isso porque há, de fato, uma falta de interesse por parte dos municípios de bancar o déficit que existe, o déficit tarifário.
3: O projeto que institui o marco legal do transporte público coletivo urbano seguiu para a sanção presidencial e pode virar lei. Da Rádio Câmara de Brasília, com informações de Daniele Lessa, Antônio Vital.
2: Desenvolvimento regional.
1: De acordo com Jorge Araújo, do PP, o governo da Bahia enfrenta dificuldades nas áreas de segurança pública, saúde e infraestrutura. Segundo o parlamentar, o aumento da violência na capital e no interior ampliou a sensação de insegurança no estado.
0: Jorge Araújo também acusa o governo da Bahia de fazer promessas sem apresentar resultados concretos. O deputado cita problemas na regulação da saúde, critica as condições da BR-324 e questiona o andamento das obras da ponte Salvador-Itaparica.
2: Política.
1: Jorge Sola, do PT da Bahia, denuncia o que considera uso político da decisão técnica da Anvisa sobre o recolhimento de lotes de detergente fabricados por uma empresa de doadores da campanha de Jair Bolsonaro em 2022. Ele pede o fim dos ataques a órgãos de fiscalização.
0: Para Jorge Sola, o discurso de perseguição política e o incentivo ao uso de produtos interditados ignoram riscos à saúde, demonstram irresponsabilidade da oposição com a vida

0: dos brasileiros e visam apenas encobrir denúncias de corrupção e falhas em privatizações.
1: Justiça. Érica Cocai, do PT do Distrito Federal, associa integrantes do campo bolsonarista ao caso do Banco Master e defende o aprofundamento das investigações sobre irregularidades financeiras. Segundo ela, documentos e diálogos divulgados pela imprensa apontam relações políticas e econômicas entre investigados e aliados do ex-presidente.
0: Érica Cocai também critica o financiamento de campanhas e operações financeiras envolvendo agentes públicos e privados ligados ao Banco Master. A deputada cobra a punição dos envolvidos no que ela classifica como um dos maiores escândalos financeiros do país.
1: Padre João, do PT de Minas Gerais, apoia a decisão do STF de suspender a lei da dosimetria e critica iniciativas para alterar a legislação. Para ele, é inaceitável que mudanças aprovadas pelo Congresso possam beneficiar condenados por crimes graves e investigados por tentativa de golpe de Estado.
0: O deputado também elogia a atuação do governo federal na área de segurança pública e defende mais participação da União no setor. Padre João pede ainda mais emendas parlamentares e apoio das prefeituras para a compra de equipamentos policiais para o Estado de Minas Gerais.
1: Turismo. Os deputados aprovaram dedução do imposto de renda para doações ao setor de turismo. A repórter Maria Neves explica quais são os limites.
2: Aprovado na Comissão de Constituição e Justiça da Câmara dos Deputados, projeto que permite deduzir do imposto de renda doações e patrocínios para incentivar o turismo, seguiu para análise do Senado. Pela proposta, tanto pessoas físicas quanto empresas poderão descontar do tributo devido até 100% do valor doado e até 75% do investimento em patrocínios a atividades turísticas. Autor da proposta, o deputado Felipe Carreiras, do PSB de Pernambuco, argumenta que o turismo representa uma atividade relevante para a economia porque permite a entrada de capitais de forma mais rápida que outras formas de investimento. Além disso, ressalta que o setor tem potencial para a criação e manutenção de empregos, geração de renda e indução do desenvolvimento regional. Felipe Carreiras explica como o projeto, se for aprovado também pelo Senado e entrar em vigor, poderá beneficiar o setor de turismo.
3: No mundo é o setor que mais gera emprego e agora o setor turístico poderá fazer a reforma em equipamentos turísticos, publicidade institucional de regiões de interesse turístico, poderá patrocinar festas e eventos de atividades turísticas, poderá patrocinar feiras, convenções, promoção de programas para propiciar a detecção de desenvolvimento de novos potenciais turísticos, capacitação de mão de obra de interesse turístico e obras de infraestrutura turística. Ou seja, toda a cadeia produtiva do setor será beneficiada com essa lei histórica.
2: Ainda de acordo com o texto aprovado, as doações serão limitadas a 1% do imposto de renda devido no ano. Além disso, as pessoas jurídicas não poderão descontar doações e patrocínios ao turismo na apuração do lucro real. O projeto ainda proíbe incentivos a atividades desenvolvidas pelo próprio contribuinte doador e o uso dos recursos recebidos para pagamento de gastos com pessoal ou de encargos sociais. Quem receber doações ou patrocínios que podem ser deduzidos do imposto de renda deverá comunicar os valores arrecadados aos Ministérios do Turismo e da Economia. Também ficarão obrigados a apresentar demonstrações financeiras anuais certificadas por auditores independentes e comparecer do Conselho Fiscal. Da Rádio Câmara de Brasília, Maria Neves.
0: Eduardo Bismarck, do PV, comemora a realização do 10º Salão do Turismo, que aconteceu de 7 a 9 de maio, no Centro de Eventos do Ceará, em Fortaleza. O deputado lembra que essa é a primeira vez que o Nordeste recebe o evento.
1: Eduardo Bismarck ressalta o potencial da região no turismo, com geração de emprego e oportunidades que impactam diretamente no comércio local. Ele também aponta que o evento fortalece a circulação de recursos na economia ao reunir empresas, trabalhadores, visitantes e representantes do setor.
0: Termina aqui o Jornal Câmara dos Deputados com trabalhos técnicos de Everson Urani e apresentação de José Carlos Andrade e Luciana Vieira. Uma boa noite para você.
1: Uma ótima noite. A Voz do Brasil volta amanhã.
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A gente abre o baú desta quinta-feira com Robbie Williams.

0: Duda Mix pra gente matar saudades nessa noite de quinta-feira. 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O nosso WhatsApp é 11 983 408 mil. James Blunt agora.
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Mix 10h43, Alanis Morissette Head Over Feet aqui no Baú da Mix. 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

0: Valeu todo mundo que participou. 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E quem tá levando o presente da Mix de hoje é a Débora Canelas. Débora Canelas, final do fone 0485. Aí, Debi, parabéns. Aguarde que a equipe da Mix vai entrar em contato contigo, tá?
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0: Mix 113, excelente fim de noite pra você de quinta-feira. De volta aqui na Mix pro Mix Acústico. Hora da gente ficar relax com a trilha sonora perfeita pro seu fim de noite.
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1: Mix 11:20, fechando o Mix Acústico dessa noite de quinta-feira com Paralamas do Sucesso, Meu Erro. Amanhã cedinho tem mais aqui na Mix.
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0: Mix, faltando um minuto pra meia-noite. Rihanna, Stay, já já no break na Mix.
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0: Mix meia-noite um, começa agora o No Break. Duas horas de música e a gente abre com Jason Mraz.
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Volte aqui no No Break, 2 horas de música direto, sem nenhum intervalo comercial, rolando pela Rede Mix de rádio para todo o país. 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

0: 1:08, Red Hot Chili Peppers, Californication, aqui no No Break. Tamo na última hora, vamos tocar pra você ainda Capital Inicial, U2, Dead Swims também, Jason Derulo. Agora tá chegando Justin Bieber.
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0: duas em ponto, fechando aqui o No Break Imagine Dragons Demons. Acabou aqui, mas amanhã tem mais.
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0: Agora 6:06 em Natal, olá Natal, olá Rio Grande do Norte. Bom dia Brasil, Zil Zil, estamos chegando, hein? Hoje é sexta-feira, dia 15. 15 de maio de 2026. Seja muito bem-vindo. Obrigado pela audiência, pela sua companhia, sua sintonia conosco a partir de agora, até 8 da manhã, com todas as informações que você precisa ficar por dentro. É só se ligar conosco e aí até as 8 horas nós iremos trazer tudo para você detalhadamente do que aconteceu de ontem para hoje e o que vai acontecer hoje, final de semana. Você vai ficar sabendo aqui no nosso Jornal da Mix, com Papinha metendo a colher, com Duda Medeiros, com Vini Marinho, Betânia Bezerra, Daniel, aquele e Felipe Eduardo, também aquele outro.
1: Tá pronto? Não sei!
0: A gente vai trazer para você as informações. Seja muito bem-vindo. Calor tá grande lá, não vai chover. Segundo o IMET, eu não vi nada do IMET. É mentira minha. Mas que tá quente e eu vim preparado para a chuva, para o frio, e não tá frio. É, aqui hoje o bicho vai pegar. 6:08, gente, seja muito bem-vindo, tá? Seja muito bem-vindo e a gente vai trazer o programa de hoje. Prefeitura inicia a obra de drenagem na Avenida Solange Nunes, em Cidade Nova. Eita, coisa boa, notícia boa, foi a promessa da prefeitura, vai ser cumprida, só quero ver o final. Após denúncia, homem é preso em flagrante por agredir companheira e filha lá em Caicó, no Seridó do Estado. Temos ainda, emite alerta sim de chuvas intensas para todas as cidades do Rio Grande do Norte, todas as cidades. Se liga aí e nós vamos dizer o nome de... Não, precisa, foi de todas, não vai dizer o nome, até porque o programa não vai dar tempo da gente falar o nome de todas, a não ser que a gente designe essa, tá certo, Vini? Designe essa missão para o Vini Marinho dizer o nome de todas as cidades onde vai chover esse final de semana. Não, brincadeira, não, são todas as cidades. Deixa eu trazer o bom dia dela, Duda Medeiros. Alô, Duda, bom dia, Duda.
2: Duda Medeiros. Duda Medeiros.
3: Bom dia, Papinha. Bom dia, Vini. Bom dia, Betânio. Sextou. Bom dia também pro Felipe e pro Daniel aqui no estúdio. E é claro, pra você que tá iniciando mais uma sexta-feira com a gente, antes de curtir o final de semana, vem ficar muito bem informado aqui com o Jornal da Mix até as 8 da manhã. Então já deixa a sua interação, tanto no nosso YouTube como pelo nosso WhatsApp. E olha só, hoje a gente vai trazer informação de que o Hemonorte está aí com um banco de sangue instalado. Estado crítico, é importante fazer a doação. Daqui a pouco a gente traz mais detalhes. No esporte, a CBF renovou o contrato de Carlo Ancelotti até 2030, pois é, o italiano deve permanecer no Brasil por mais alguns anos. E a gente também vai trazer aqui os jogos, né, do final de semana. ABC, América e Laguna disputam a 7ª rodada da Série D do Campeonato Brasileiro. Isso e muito mais por aqui. Então, não perde, já se liga no nosso YouTube para ficar muito bem informado.
0: 6:10, é só ficar ligado conosco. E agora a gente traz o bom dia e os destaques do Vini Marinho. Alô, Vini, bom dia, Vini.
4: Alô, Papinha. Bom dia para você, bom dia Duda, Betânio, Felipe, Daniel, você que nos acompanha nesse início de manhã de sexta-feira. Graças a Deus é sexta-feira, sextou, meu povo! Sextou, vamos lá, sextou.
0: Encerrei na tonalidade com o Daniel aí.
4: Sextou, né? Sextou, nós estamos de verde, verde esperança, esperança de ter um final de semana bom, uma ótima sexta-feira. Você que está saindo agora de casa para o trabalho, passou a madrugada inteira trabalhando, está no plantão, daqui a pouquinho vai descansar. Ou você que agora está indo deixar as crianças na escola, enfim, qualquer que seja o seu destino, o seu compromisso nessa sexta-feira, que seja com o Jornal da Mix. E eu convido você para ir até o nosso canal do YouTube, Mix FM Natal 103.9, vai para lá que tem transmissão com áudio e vídeo. Papinha, nós vamos trazer os detalhes daqui a pouquinho de um homicídio que foi registrado na noite desta quinta-feira, lá no Vale Dourado, Nossa Senhora da Apresentação, na Zona Norte, aqui da capital. Pelo menos 3 disparos de arma de fogo atingiram um homem dentro de um beco no Vale Dourado, e a gente traz os detalhes já já aqui no Jornal da Mix.
0: Dentro de um beco, fazia tempo que eu não via o beco, mas a gente traz detalhes para você. São 6:11, Betânio Bezerra, bom dia, meu irmão. Olá, bom dia Papinha, bom dia Vini, bom dia Duda, você que acompanha o Jornal da Mix. Bom, daqui a pouco vamos falar que a operação investiga suspeitos de crimes sexuais contra crianças e adolescentes aqui em Natal. Motoqueiro do Grau é preso pela Polícia Rodoviária Federal após perseguição e manobras perigosas em Parnamirim.
5: Daqui a pouquinho, todos os detalhes para você. Agora tem um detalhe, para a gente começar o programa, eu vou trazer para você, Betânia, falando sobre crimes sexuais de adolescentes, é isso?
6: Exatamente.
5: Aí, deixa eu dizer a você uma coisa, deixa eu recordar aqui, preste atenção, vou recordar aqui um assunto de 2025, julho de 2025, e diz o seguinte: na manhã desta terça-feira, 8 de julho do ano passado, um adolescente, prestem atenção esse caso, tá? Ninguém falou, eu vou falar, tá? Dia 8 de julho de 2025, um adolescente de 17 anos foi apreendido por suspeita de adquirir, produzir, armazenar, compartilhar material pornográfico envolvendo crianças e adolescentes. O jovem também é investigado por estupro de vulnerável. E a ação foi realizada no município de Pureza, no litoral norte do Rio Grande do Norte, pelos policiais civis da 22ª Delegacia de Polícia de Ceará-Mirim. De acordo com investigações, o adolescente participava de grupos virtuais em plataformas digitais, criados exclusivamente para disseminação de conteúdo ilegal. E para permanecer nesses grupos, ele teria sido obrigado a produzir e distribuir materiais pornográficos envolvendo crianças e adolescentes. Durante as análises, os policiais identificaram uma das vítimas, uma criança de apenas 9 anos de idade. E o vínculo com o investigado ainda foi sob investigação. Além disso, em conversas obtidas por meio de aplicativos de mensagens, o adolescente manifestou, presta atenção, você vai se lembrar desse caso, manifestou a intenção de abusar sexualmente de um recém-nascido que ainda estava na barriga da mãe. Vocês lembram desse caso?
6: Perfeitamente.
5: É? Ainda havia, a mulher estava grávida, estava grávida, e aí esse camarada estava com essa intenção de abusar sexualmente de um recém-nascido que viria a nascer, relatando detalhes do planejamento desses atos. Ah, ok? Lembra disso? Agora, olha a situação absurda. Ele foi preso, apreendido, já é maior de idade, tem 18 anos, e agora, para cumprir uma medida socioeducativa, a Secretaria da Educação de Pureza, mantém ele no Núcleo Educacional de Atendimento Multidisciplinar de Inclusão. Ou seja, onde crianças atípicas e aquelas que sofreram abusos são tratadas. O nome do cidadão, o nome do cidadão, trazer para você aqui o nome dele completo, porque o pessoal de Pureza está indignado, é Alan Douglas Lopes da Silva, hoje 18 anos de idade. Vou mandar a foto aí, mostre para quem está no YouTube, vê a foto desse cidadão aí, Felipe, vê a foto desse cidadão que está aí neste núcleo educacional de atendimento multidisciplinar de inclusão chamado NEAMI, da cidade de Pureza. Da cidade de Pureza. Tá? E só eu colocar aqui um áudio, coloco um áudio de alguém que está indignado, Felipe, que está indignado como a maioria da população ou toda a população de Pureza. E acredito você que está nos ouvindo também, 6h17, começando o nosso programa com esse caso. Já tem a foto do camarada para mostrar? Hein? Mandei pro grupo aí. O grupo aí da TV. Não chegou ainda, não? Hein? É porque tá sem internet aí. Tá sem internet. Hein? Deixa eu ver se a gente consegue aqui. Pera aí. Deixa eu ver se... Nada ainda? Ainda não? Apoio vai ficar sem ir. Porque não sei qual é o bicho daqui, não. Hein? Qual é o bicho daqui? Qual é o bicho daqui? Veja qual o Wi-Fi daqui para a gente colocar aí para você. Tanto a foto do camarada como também aí o áudio de uma pessoa que está indignada com esta situação. Como é que um cara é preso por estupro de vulnerável? O cara disse ter... Foi, Duda? Disse ter... Foi, Felipe. Aí, Felipe e
6: Daniel.
5: O camarada, já chegou ou não? O camarada que foi preso, agora é maior de idade, foi apreendido, agora é maior de idade, cara que tinha intenção de abusar sexualmente de uma criança que ainda estava na barriga da mãe, pô.
6: Brincadeira.
5: Hein? Aí como é que esse cara sai da cadeia e ele, pra ganhar agora a pé, esse cara aí que tá no meio, essa foto aí, essa imagem desse cidadão, isso é lá onde ele está prestando serviço, onde só tem crianças, atípicas, crianças que foram abusadas sexualmente. Aí como é que esse cara... Cara, não dá para entender, bicho. Não dá para entender. É uma coisa absurda, mais do que você possa imaginar. Mas tá lá, na cidade de Pureza, aí, essa situação... Hein? Coloca o áudio de alguém lá. Vai.
7: Papinha, bom dia. Papinha, e o menino não é mais de menor, já ficou de maior. Aí tá pagando socioeducativo, só que ele é sobrinho da secretária da educação. Aí a secretária da educação que colocou ele para trabalhar dentro do NEAMI, e pasme, no núcleo de acolhimento de crianças especiais. Um caba desse. Imagina aí uma campanha do dia 18, né, em alusão à exploração, ao abuso sexual de criança, e o menino participando da campanha, tirando foto, o caba que foi preso. Por isso, tá pegando fogo por isso. O povo tá indignado, papinha, com tudo isso.
5: Dia 18 é agora, né? Dia 18, isso. Semana que vem, que
3: semana
5: é o...
3: Segunda-feira.
5: Segunda-feira é o dia da campanha Maio o quê? Maio Amarelo é o quê? Maio Amarelo, acho que é isso. Que a gente falou aqui, falou isso. Com a Kênia Gralha.
3: Exatamente.
5: Falou com a Kênia Gralha aqui. O maior
3: mês de combate, o mês, né, ao abuso de crianças e adolescentes.
5: Aí como é que se pode pegar um camarada desse? Foi papinha, mas ele já foi preso. Foi. Aí como é que solta o cara e o cara vai cumprir exatamente no lugar onde tem crianças que foram abusar sexualmente?
6: É sobrinho, né, da secretária.
5: É, mas ele podia ser sobrinho de Lula, não pode.
6: É isso que eu estou dizendo. Será por isso que eu...
3: É o Maio Laranja.
5: Maio Laranja.
6: No caso esse aí, por exemplo, é um órgão que é da prefeitura, não é isso?
5: É, o órgão da prefeitura.
6: Total. E aí, porque num caso desse também o prefeito não se manifesta.
5: É, mas sério que o prefeito está com vontade de falar, o prefeito quer falar. Agora está errado. Tá errado. O prefeito tem culpa nisso aí, não.
6: Não tem isso.
5: Não sei se é prefeito, é Pureza, é prefeito, Vini? Pra gente é prefeito?
4: Tem.
5: É prefeito?
4: É, prefeito.
5: Prefeito.
4: Prefeito.
5: Prefeito tem culpa disso aí, não. Né? Aquilo que eu digo muitas vezes, acredito que até 75, 80%, a prefeitos do Brasil inteiro, das nossas 5 mil e poucos municípios que nós temos no país, muitas vezes, 80% ou 90%, o prefeito não sabe dos desmandos que Ricardo os secretários
4: Brito.
5: Fazem.
4: Ricardo Brito do MDB.
5: Como é?
4: Ricardo Brito.
5: Ricardo Brito. MDB. Ricardo Brito do MDB. Então, 90, 80% prefeito não sabem o que secretários fazem. Secretários queimam prefeito por causa de desmandos, por causa dessas coisas.
3: Tapinha, e outra, além, né, dessa intenção chocante, que realmente choca você já ter esse planejamento de abusar de um recém-nascido, de um bebê que ainda nem nasceu, já ter aí essa intenção, já é chocante, mas além disso, já tem também as provas, né, do armazenamento de conteúdo pornográfico, que por si só também já é um crime.
5: Já é um crime, foi preso, aí você vai dizer, ah, mas ele foi preso 6 meses. A questão não é que ele foi apreendido quando era menor. A questão é soltarem ele e colocar para pagar uma pena alternativa socioeducativa dentro de um núcleo que atende crianças que foram abusadas sexualmente. Pô. Aí não é dar na cara do cidadão. É dar livremente na cara. Isso não é uma tapa de luva, não. Isso é uma tapa com uma luva de boxe. É para dar uma porrada, mão livre de MMA, meu irmão. Não, não tem como o cara aceitar um negócio desse, não. Tem.
4: Não tem nem como comparar a gravidade da situação, mas só fazendo analogia, é você colocar raposa para cuidar de galinha.
5: Raposa para cuidar de galinha, exatamente. Exatamente. O Miguel do Golandinho está dizendo, bom dia, amigo Papinha. Não posso concordar com essa sua opinião, que 85% dos prefeitos não sabe, pois 95% deles sabe sim. E não é bem assim também não, Miguel. Eu não acredito, não. Não estou citando o nome de prefeito, eu estou colocando 80%, porque a gente vê desmandos em várias cidades de que realmente foram secretários que fizeram. Isso acontece. O cara delega a missão do, por exemplo, eu sou prefeito, eu boto o Bertânio Bezerra para ser secretário de alguma pasta. Mas eu não estou acompanhando o que o Bertânio está fazendo na pasta dele. Eu acredito no Bertânio, estou colocando ele lá, por exemplo. Eu coloco o Bertânio como secretário de educação. Ele nunca foi nem professor na vida, que eu acho errado. Para mim tem que ser o secretário, tem que ser o cara tem que ser técnico no assunto.
4: E conheça aquela pasta.
5: E conheça, né, a pasta. Ah. Eu não vou colocar Bertânio Bezerra, por exemplo, como ser secretário de educação, se Bertânio é formado em agricultura, pô. Você tá entendendo?
3: E o pior é que a gente vê demais
5: muito
3: casos assim.
5: É, porque é o que eu estou falando disso, Miguel. A responsabilidade deveria ter, mas eu digo que 80% dos prefeitos não sabem. Não sabe mesmo não, porque aqui e acolá tem um secretário queimando o seu prefeito. E queima. Isso é no Brasil inteiro. Eu não estou dizendo que é aqui em Natal, que é Mossoró, que é Paraná. Não, eu estou falando dos 5 mil municípios, mais de 5 mil que a gente tem pelo país. Muitos prefeitos são queimados pelas suas as gestões de seus administradores, de seus secretários. Agora, isso é realidade, porque nem todo prefeito fica no pé de saber, porque bota o cara muitas das vezes só por questão política, é favor. Por favor, eu vou colocar Vini Marinho para ser secretário da saúde, mas Vini não entende nada de saúde, mas vou botar porque ele é filho de como é o nome, você vai?
4: É Moacir.
5: É filho de seu Moacir de São Paulo Potengi, eu conheço o Moacir. É assim que funciona a política no país, é isso que eu estou falando.
4: Agora, Papinha, a situação muda de cenário quando o gestor passa a saber da situação, tem conhecimento público do que está acontecendo e continua mesmo assim sem tomar nenhuma atitude. Aí ele passa a ser conivente.
5: Passa a ser conivente, exatamente. Aí passa a ser conivente. Agora, que é um caso extremamente absurdo. Aí hoje a gente vê essa semana todinha foi nível nacional, saiu no Cidade Alerta Nacional com o Gutino antes de ontem, aquele caso de Mossoró, dos meninos da paçoquinha vendendo, que os caras derrubaram os filhos de papai, foi nível nacional. E agora imagine chegar um caso desse, de que um cidadão que foi apreendido ano passado, em 8 de julho do ano passado, em 7 de julho foi apreendido, porque estava cometendo crime de violência sexual, como é que chama? Abuso
4: sexual.
5: Sexual, né?
4: Crianças e adolescentes.
5: Vulnerável. Aí o camarada sai e agora está com 18 anos, o cara, para receber uma pena socioeducativa, o camarada vai trabalhar com crianças atípicas, crianças que foram abusadas sexualmente. Não, não dá para acreditar, não. É aquilo que você falou mesmo, Vini. É uma analogia assim, perdoe a gente fazer essa comparação, mas é colocar a raposa para tomar conta da galinha, filho. Não tem condições, isso é absurdo, um negócio desse. Atenção, prefeito de Pureza. O senhor precisa se manifestar em relação a isso. Viu? Precisa. Ah, vamos tirar o que tem. Tirar o cara. Tem que tirar e chamar na chincha, como diria na Cidade da Esperança antigamente. Chamar na chincha, ou seja, vamos dar uma chamada aí na secretária que colocou esse cara. Ah, ela não é tia, ela é madrinha do cara. Não, ela é madrinha porque apadrinhou simplesmente. Não importa. Errou e errou feio. E isso não pode ser a gente descartar um assunto desse, deixar passar batido. De maneira nenhuma. De maneira nenhuma. O Vanderlei de Monte Alegre diz: o camarada como esse não pode ser chamado, o bandido não pode ser chamado de cidadão. É cidadão, Vanderlei, só que é um cidadão ruim. É um cidadão de índole má. Né? Mas não deixa de ser um cidadão. Infelizmente. Duda Medeiros.
3: Pois é, Papinha, uma notícia que choca bastante. Passando aqui pelas informações nesse primeiro bloco, a gente tem outro caso que chama a nossa atenção e no interior do Rio Grande do Norte. Olha só, após denúncia, homem foi preso em flagrante por agredir a companheira e a filha no município de Caicó. Pois é, justamente nesse Maio Laranja, a gente tá falando sobre abuso, violência contra crianças e adolescentes. Esse pai acabou violentando, né, agredindo a própria filha e também a mãe dela. A Polícia Civil do Rio Grande do Norte prendeu ontem um homem de 39 anos suspeito da prática dos crimes de lesão corporal e violência psicológica contra a companheira e a filha no município de Caicó, região Seridó, aqui do nosso estado. De acordo com as investigações, a ação foi iniciada após o recebimento de uma denúncia anônima informando um possível caso de violência doméstica ocorrido durante a madrugada. Segundo as informações repassadas à polícia, a companheira do suspeito e uma das filhas teriam sido vítimas de agressões físicas. A denúncia foi acompanhada de vídeos e fotografias que mostravam as lesões das vítimas, incluindo hematomas no rosto da adolescente, além de marcas de mordidas e escoriações no corpo da companheira. Segundo a denunciante, os episódios de violência seriam recorrentes, especialmente quando o suspeito fazia uso de bebida alcoólica. Diante dessas informações, policiais civis realizaram diligências para localizar esse suspeito. O homem foi encontrado, preso em flagrante e conduzido para procedimentos cabíveis. E aí, Papinha, fica aqui mais uma vez o nosso apelo à população. Como a denúncia anônima pode fazer a diferença, né? Essa pessoa viu tanto o adolescente como a companheira desse homem, né, desse criminoso, ali violentadas, com hematomas no rosto, enfim, pelo corpo, fez fotos, mandou para a polícia, denunciou, e por isso esse homem de 39 anos pôde ser preso no interior do Rio Grande do Norte.
5: A denúncia é fundamental, gente. Aliás, eu não sei precisar, mas acho que de 5, 6 anos para cá, ou menos do que isso, um pouquinho, é lei, por exemplo, o síndico de um condomínio, ele chama a polícia caso alguém escute, alguém saiba de que o marido esteja aí agredindo a sua companheira.
3: Exatamente.
5: É lei. É aquela história de que não se pode meter a colher quando é em briga de marido e mulher. Isso acabou-se. Tem que meter, tem que denunciar, tá aí. Mas um caso em que, se não fossem as denúncias, o camarada não teria sido preso. Agrediu companheira e também a filha, não é isso? A filha, uma adolescente. É aquela história também. Tem muita mulher que não sabe ficar sozinha. Tá? Eu sei que vão me criticar, mas eu diria desde como a 95, meu filho, minha opinião. Quem quiser concordar, concorda. Se não quiser, não tem nada a ver. É minha opinião. E eu não mudo facilmente, não. Eu não mudo. Cada um tem a sua opinião. Cada um tem a sua. eu fico assim, achando eu acho incrível quando muitas mulheres, elas não conseguem, bicho. Eu vejo aí tantas senhoras que foram deixadas pelo marido, ela com 3, 4, 5 crianças, e ela criou os filhos sozinha sem precisar botar um vagabundo dentro de casa, né? Mas hoje em dia o que mais a gente vê é isso. A mulher, pode passar, a mulher, toda vez vê, a mulher, ela coloca o cara dentro de casa, e mesmo tendo uma criança e sendo uma menina, do sexo feminino, mas coloca um namorado dentro de casa. Aí acontece isso. Quando não acontece de espancar a mãe e a enteada, no caso, aí acontece o crime de abuso sexual, de assédio sexual com a criança, com a menina. E, infelizmente, isso vai parar de existir.
3: Papinha, se me permite, né, sobre esse caso específico em que é o próprio pai, né, que acabou ali agredindo a filha, inclusive tinham mais de uma filha, porque aqui nas informações é relatado, né, uma das filhas sofreu agressão. A gente tá falando sobre uma família, inclusive hoje é Dia Internacional da Família, e infelizmente muitas mulheres são ensinadas desde cedo de que é preciso se manter no casamento, se manter numa família apesar de tudo e qualquer coisa, um pensamento totalmente errado, mas que foi aí, né, é consolidado na nossa sociedade e leva muitas mulheres a não denunciarem o companheiro, muitas vezes dependem economicamente dele também.
5: Sendo então, o marido, sendo o pai da criança ou não.
3: Então, exatamente, então que essa mulher ela possa se recuperar, né, que esse homem realmente seja punido pelo que ele fez, e que as adolescentes, né, as filhas também possam aí se reerguer e ter outro pensamento futuramente, porque infelizmente ainda somos ensinadas sim a depender do homem, a ficar no casamento, a constituir uma família apesar de tudo. E não é assim. A qualquer indício, né, de violência, seja psicológica ou física, fuja desse relacionamento, saia disso, porque a gente não precisa de um homem violento para conseguir se estabelecer socialmente como antigamente era, né?
5: É, exatamente.
6: Uma lição, viu?
5: É, mas vai fazer o quê? Olha, a minha diretora aqui, a Eliane Bezerra, diretora da Valangeira RN, ela está dizendo que desde o começo da semana que tenta uma resposta de alguém se pronunciar lá de Pureza, mas ninguém fala. É, bom, mas ninguém fala, Eliane, ninguém fala, eu falei aqui. E agora é a Secretaria da Educação, Prefeitura, agora que procura a gente para dar a sua versão. Né, para dar sua versão. Só que eu não aguentava mais ter esse negócio com essa denúncia desde a segunda-feira, que me procura, o pessoal me procura para falar, e a gente tentando, e ninguém diz nada lá de Pureza. Então, ó, agora tem aí os nossos microfones, tanto aqui na Rádio Mix, no Metendo a Colher, como também na nossa programação, no nosso Balanjeira RN de 11h30, para que possa o prefeito, secretário da Educação da cidade de Pureza, possa dar a sua versão sobre este caso escabroso do camarada aí ter sido preso por abuso sexual. E hoje ele está, hoje exatamente está, cumprindo uma pena socioeducativa dentro de um núcleo que atende crianças atípicas e crianças que foram abusadas sexualmente. E sinceramente, é a coisa mais absurda que eu podia noticiar essa semana. A gente vai ao intervalo, Duda, Vini, vamos ao intervalo? Vamos ao intervalo, daqui a pouquinho. Beto MC, você traz o que depois do intervalo, meu querido?
6: Vamos falar sobre uma operação que investiga suspeitos de crimes sexuais contra crianças e adolescentes aqui em Natal.
5: Daqui a pouquinho, 6h35, a gente vai ao intervalo, que a Dona Rosa chegou aqui, a gente vai tomar café.
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1: Bom dia, Papinha, bom dia, Vini, bom dia, Duda, bom dia para todos os ouvintes da Rádio Mix. Aqui quem fala é o Potioca ou Carioca. Vamos de trânsito, Zona Norte, Zona Leste, Zona Sul, Zona Oeste. Por enquanto, tudo uma uva, tudo correndo bem. Uma sexta-feira bem tranquila, com um solzinho maravilhoso. É isso aí, vamos, que seja a melhor sexta-feira da nossa vida. É, Papinha, ontem tava eu e o Felipe lá no evento. É, eu e o Filipão, vou mandar a foto aí. Eu e o Filipão, Potioca tá em tudo quanto é lugar. Potioca tá em todo o Rio Grande do Norte. Vamos que vamos, fui!
2: Faltou um beijo aí, faltou. Ah, um abraço, Potioca! Obrigado pela audiência, pela colaboração com o Duda. Rapaz, quem tá ouvindo a gente diz que vai pra escola agora com papai, mamãe, com o Carson Pontes e com dona Diná, esposa do Carlos, que é a filhinha dele, Maria Alice. Todo dia vai pra escola cantando papinha, metendo a colher.
3: Olha aí, virou é
2: só papinha, metendo a colher. Alô, Maria Alice!
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0: Vamos fazer um concurso, tá?
1: Bora.
0: Um concurso.
2: Acontece na cidade. E se alguém perguntar qual foi, qual é?
0: Agora lá!
2: É só papinha metendo a colher.
0: Papinha. Eu vou lançar um concurso pra quem dançar essa música, quem fizer uma coreografia legal. Eu vou dar o quê? Vou dar um prêmio de R$500.
1: Ih, olha aí, eu posso gravar?
0: Não.
1: Ah, que pena.
0: Eu vou dar um prêmio de R$500.
3: Até a dupla, né?
0: Tá?
1: A gente já ia
0: a gente vai, TikTok. A gente, pra... vai, a gente vai começar, a gente vai começar.
3: 250 já, ó.
0: A gente vai começar, hein? Tem que fazer a coreografia e mandar para o nosso zap, tá? 987-9827-0033, aqui para o nosso programa da rádio, manda a dancinha, uma coreografia. E a gente vai aqui ao longo, a gente está na metade. A gente está na metade de maio, então no final de junho. Eu vou dar R$500, tá bom, Branco?
3: Tá bom,
0: R$500. R$500 pra quem? R$500
1: já
0: pra quem?
1: Já dá pra curtir o São João.
0: Pronto. Não vai dar não, porque vai ser no final de junho.
3: O São Pedro.
0: O São Pedro. Pronto, é. Então, você tem aí e faça a coreografia cantando, a melhor coreografia, a melhor dancinha, vai ganhar R$500. Aí pode ser você e a família, pode ser... Eu quero a coreografia, a gente vai escolher aqui... Pode tá quem quiser pra dançar, faz a coreografia cantando a musiquinha, tá? Aí a gente vai escolher aqui, a bancada aqui, a gente vai escolher nós aqui, nós quatro, cinco, são seis pessoas aqui. A gente bota a Dona Rose também no meio, faz sete pessoas pra gente escolher aqui. É a comissão julgadora, tá certo? Betânia Bezerra, Duda Medeiro, Papinha, Vini, Daniel, Felipe e Dona Rose.
4: Hoje, gente... no caso, desempata, né?
0: Desempata. Sete, né? É o voto de Minerva. Pois não, Duda.
1: Papinha, notícia muito boa para a nossa cidade. Você já até trouxe como destaque hoje. A prefeitura iniciou a obra de drenagem da Avenida Solange Nunes em Cidade Nova. Uma promessa, né? Inclusive aí dessa campanha, enfim. E a prefeitura de Natal iniciou ontem, quinta-feira, as obras de drenagem da Avenida Solange Nunes no bairro Cidade Nova, na Zona Oeste de Natal. A gente está mostrando imagens de como fica, né, a avenida quando chove aqui na capital. E em dias de chuva, o local vira um verdadeiro ponto de alagamento intransitável, isso já há vários anos. O serviço promete resolver esse problema. A ordem de serviço foi assinada pelo prefeito Paulinho Freire ainda ontem, né, na quinta-feira, e os serviços serão realizados com recursos próprios e devem durar cerca de 4 meses a prefeitura de Natal. Segundo o prefeito, é uma obra importantíssima para a cidade, que vai custar 3,4 milhões de reais e vai durar aí pelo menos 120 dias. Mas segundo ele, tem certeza que mesmo assim, mesmo com esses transtornos das obras, o benefício vai ficar para sempre. Durante a realização então desse serviço, o trânsito na avenida vai operar em mão dupla no trecho liberado, né? Vai haver modificação no trânsito durante esses 120 dias. Com o avanço dos serviços, outras mudanças poderão ser necessárias, segundo a prefeitura da nossa cidade. Uma obra, sem dúvidas, muito importante, né, Fabinho?
0: Uma obra macro, não sei se eu posso dizer isso, Vini, uma obra macro pelo tamanho... O tamanho do problema e o tamanho da solução que iremos ter aí.
5: Verdade. Claro, como hoje nós temos na Avenida 4.
0: Avenida 4, né? Sempre falo isso. Quer dizer, uma obra que passou mais de 50 anos para ser feita e agora a gente vê a Avenida 4. O prefeito aí disse, vamos resolver. Resolveu em três meses, né? Depois que assumiu. E agora a gente vê aí, eu cobrei muito isso da Sheila Cavalcante, é esse o nome da secretária? Cobrei muito isso, ela esteve aqui conosco. Tá aí a foto dela, a imagem dela aí, junto com o prefeito. Cobrei isso na TV Tropical também, o Vini entrevistando ela, o Lucas entrevistou, todo mundo entrevistando, para que ela pudesse resolver a prefeitura. Não ela, a prefeitura, ela está à frente da pasta Secretaria de Infraestrutura. Mas prometeu e vai cumprir, eu vou aplaudir. Eu digo muito, independente de partido político, se faz a coisa certa, eu aplaudo. Eu não estou aqui para puxar saco de A nem B, não. Eu faço a crítica muitas vezes aqui, governo do estado, é porque você é contra PT. Não. Não, se fizer a coisa certa, eu aplaudo. Se fizer certo, eu aplaudo. Se não fizer, vai pro cacete. Pode ser papai, não tem esse negócio. Eu tô aqui pra gente questionar, pra gente cobrar e pra gente aplaudir quando a coisa for feita. Se realmente acontecer dentro de 120 dias essa obra, que vai, a gente vai comparar com o mercado Avenida 4, que não fica mais alagada de dezembro pra cá, meu amigo, aí eu vou falar um negócio a você. É uma mão na roda e o prefeito, ele já entra, não estou puxando o saco não, mas ele já entra com duas grandes obras que há décadas e décadas e décadas nunca foram resolvidas, porque nunca quiseram. Essa é a realidade. Eu digo que todo problema estrutural numa cidade pode ser resolvido, desde que nossos políticos arregassem as mangas e digam, vamos fazer sim. Agora, promessa, prometer, só em campanha política é bom demais. Eu quero ver você prometer, depois de eleito, como diz o Matuto, depois de elegido, né? Depois de elegido, como diz o Matuto, né? E eu vou fazer e mostrar. Como diz o... É matar a cobra e mostrar a cobra morta. Né? Só blá, blá, blá, blá, blá, blá. Parabéns. Tomara que se resolva assim. Eu, tomara não. Resolve. Mas a gente precisa ver a obra concluída para que a gente possa aplaudir de fato, né, Bibi?
6: Exatamente. Se os motoristas, quem tem costume de passar ali naquela região, que sai de Cidade Nova, do Planalto, chega na Cidade da Esperança, logo depois ali da Solange Nunes, puderem evitar essa área, porque, como citou aí na matéria que a Duda trouxe pra gente, serão 120 dias de obras que, enquanto a obra tá sendo executada de um lado, no sentido Cidade da Esperança, Cidade Nova, somente o outro lado vai estar liberado pros veículos. Então, provavelmente, deve ter aí um certo congestionamento, um trânsito ali naquela área, apenas uma faixa, né, em mão dupla. Se puder evitar quem sair do Planalto, puder ir ali pelo prolongamento da Prudente, evitar essa área enquanto isso, melhor.
0: Quem conhece ali, né? Na verdade, a Solange Nunes ali, saindo da Cidade da Esperança, Cidade Nova ou vice-versa, na verdade, nem todo mundo que passa ali mora na Cidade Nova, assim como nem todo mundo que passa na Ponte de Igapó, a Ponte Nova, mora na Zona Norte. É. Mas

0: 6h51 no nosso Metendo a Colher. Betânia, contigo.
1: Pois é, vamos falar que a Polícia Civil cumpriu na manhã de ontem mandados de busca e apreensão contra dois homens suspeitos da prática de crimes sexuais contra crianças e adolescentes aqui em Natal. Os nomes deles não foram divulgados. Segundo a polícia, o homem de 38 anos é suspeito do crime de armazenamento de cenas de nudez e abuso sexual infanto-juvenil. Já o outro suspeito, de 32 anos, ele é investigado pelos crimes de produção, compartilhamento de imagens e vídeos envolvendo crianças e adolescentes em situações de exploração ou abuso sexual. As investigações indicam ainda, segundo a Polícia Civil, que há indícios de que os suspeitos também possam ter praticado violência sexual contra crianças do próprio núcleo familiar. Isso é um destaque ali, segundo as informações da região. Bom, o que se fala aqui é exatamente isso que você acabou de relatar do caso lá de Pureza. Aqui, agora, dois marmanjos, né? Quer dizer, um de 38 anos de idade e o outro de 32 anos. Coisa absurda, né?
2: Demais, Betânia, principalmente no Maio Laranja, né? O mês que justamente fala sobre esse abuso, violência contra criança e adolescente. Infelizmente, os números só crescem.
0: Infelizmente, né? Infelizmente. E aí, puxando o gancho que Betânia acabou de falar, praticamente o que a gente abriu o programa falando do cara lá de Pureza, e depois de solto, né, o cara vai pagar a pena socioeducativo justamente onde tem crianças que foram abusadas sexualmente. É um negócio de só aqui mesmo. Olha, a Alisson domina interior e Álvaro Dias segura Natal, diz a pesquisa Exatos, que a gente vê aqui no jornal Agora RN, tá? A mais recente pesquisa, bem rapidinho, não vou ler tudo não aqui, não vou ler tudo não, que a gente tem mais notícia que a gente preparou aqui para o programa, tá? Eu acredito que semana que vem, Duda, a gente já começa a trazer alguns candidatos, sim, tanto a prefeitos como também a deputados, né?
2: Governador, deputados, senador,
0: a gente trazer aqui também. A gente vai começar a trazer, mas a mais recente pesquisa Exatos sobre a sucessão estadual revela que a vantagem de Alisson Bezerra, União Brasil, na disputa para o governo do Rio Grande do Norte está espalhada pela maioria das regiões potiguares. O ex-prefeito de Mossoró lidera em 7 das 11 regiões do Rio Grande do Norte, com desempenho mais robusto no interior e índices próximos a ou superiores a 49%. 49% em 3 recortes regionais. Segundo a Exatos, Álvaro Dias, do PL, segundo colocado no estado, resiste onde sua trajetória política tem mais peso. Natal, cidade que governou entre 2018 e 2024. Aí, para você, aí tem uma matéria completa no jornal Agora RN. A Bia Marissa está assistindo, está ouvindo nós.
2: Abraço,
0: Bia. E está dizendo aqui, manda um alô para quem? Manda um alô para meu irmão, que escuta todos os dias, ele é Uber. Está te ouvindo agora, nesse momento. Bruno Alessandro, um abraço, obrigado pela audiência. Espalhe por aí, passa aqui para pegar o adesivo, colocar no carro, na moto do nosso programa, para concorrer a combustível, tá? Concorrer a 20 litros de gasolina. Nesse tempo de gasolina cara, todo mundo precisa concorrer a esse. E aí, só esse programa aqui tem para você. Vini, o que é que você tem para nós?
3: Papinha, um homicídio foi registrado na noite desta quinta-feira na zona norte da capital. A polícia militar foi acionada por moradores pouco depois de ouvirem disparos de arma de fogo, mas um crime ainda envolto de muito mistério de como ele pode ter acontecido de fato, porque a vítima que caiu numa travessa ali do Vale Dourado, na zona norte, no Nossa Senhora da Apresentação, não foi reconhecido por ninguém, por nenhum dos moradores ali daquela localidade. Quando tem assim uma comunidade como essa, é o caso ali do Vale Dourado, nessa travessa específica, os moradores já conhecem, todo mundo já sabe aquilo que a gente já falou, até mesmo os policiais sabem de quem se trata, porque eles patrulham ali naquela área, sempre conseguem observar e ver a cara das pessoas, saber quem é que mora em tal lugar, quem é que mora aqui nessa rua.

0: Nessa esquina, o que não aconteceu na noite de ontem com esse crime. Um homem, um jovem com idade aproximada de 30 anos de idade, ele estava com a camisa amarela e um short preto. Ele foi morto por pelo menos duas pessoas que passavam ali nessa travessa, nesse beco do Vale Dourado, e foi atingido por 3 disparos de arma de fogo. Como ninguém estava nessa localidade na hora em que o crime aconteceu, a Polícia Civil deve ter aí uma maior dificuldade para a investigação, embora consiga, através aí de câmeras de vigilância, por exemplo, naquelas proximidades, o que já começou a ser feito. As investigações sobre o crime já iniciaram na noite mesmo dessa quinta-feira, quando a Polícia Civil começou a coletar todas as informações necessárias ali naquela localidade, junto com a Polícia Científica, que fez o trabalho de perícia e fez a remoção do corpo. A Polícia Militar, o 4º Batalhão, foi acionado logo depois que o crime aconteceu, porque vizinhos, né, das casas próximas aonde os disparos foram ouvidos acionaram a polícia por perceberem que se tratava de estampidos de arma de fogo, mas ninguém foi preso. O que se tem até agora é que esse crime pode ter acontecido por duas pessoas a pé, porque barulho de veículo, de moto, por exemplo, que era o que dava para passar aí nessa travessa, não foi ouvido, somente os disparos. Em seguida, a polícia foi acionada, isolou o local, e aí exatamente o que eu citei aqui bem no começo da matéria. Ninguém reconheceu o rapaz, nem nenhuma família chegou até o local quando o crime aconteceu. O corpo foi enviado para a Polícia Científica, para a sede em Felipe Camarão, para fazer o trabalho de perícia e necrópsia e depois ser liberado. Agora, ainda envolto de muito mistério, Papinha.
1: Ok, obrigado, Vini. Lá no Vale Dourado, ontem, mais um crime de homicídio. 6h58, olha, seu assunto é encher o carrinho. 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
2: Papinha, e antes da gente ir pro intervalo, deixar um aviso aqui, né, pros nossos ouvintes, quem nos acompanha tanto pelo YouTube como pelo rádio também, né, nessa manhã de sexta-feira, o estoque de sangue do Hemonorte está em estado crítico. Pois é, o Hemonorte está convocando a população a comparecer ao Hemocentro para doar sangue e ajudar a repor os estoques, que estão em nível crítico. A situação preocupa já a direção da unidade, já que a demanda por transfusão permanece constante em hospitais e unidades de saúde aqui na nossa capital potiguar. Por isso, a unidade faz um apelo urgente à população para que compareça ao Hemocentro e contribua com doações fundamentais para garantir o atendimento a pacientes que dependem dessas transfusões. A baixa nos estoques atinge todos os sanguíneos, com situação ainda mais preocupante entre os de O positivo e O negativo. Esses são os que estão em mais falta no Hemonorte, O positivo e O negativo, que são transfundidos em maiores quantidades. A redução compromete procedimentos cirúrgicos, atendimentos de urgência e o tratamento de pacientes com doenças crônicas, como câncer e anemias graves. A redução compromete todos esses casos, né? Então, por isso, a direção do Hemocentro destaca que a doação de sangue é um processo rápido, é seguro e indispensável para salvar vidas. Você que tem medo, que nunca doou, faça esse gesto, né, que pode salvar a vida de alguém. Os interessados em doar devem procurar o Hemonorte, que está localizado na Avenida Alexandrino de Alencar, ali próximo ao Parque das Dunas, né, Bosque dos Namorados aqui em Natal, ou espaço do Hemonorte no Partage Shopping na Zona Norte, para você realizar a sua doação. É muito importante e o Hemonorte está fazendo esse apelo.
1: E a gente tem mostrado, inclusive na nossa TV Tropical, campanhas campanhas que o Manoel está fazendo, a gente já colocou, inclusive essa semana, o maior doador de sangue do Rio Grande do Norte, o Flávio Dantas, é nosso ouvinte, e o Flávio, há 35 anos que ele doa sangue, várias carteirinhas, classifica quando completa uma carteirinha, já fez mais de 250 doações de sangue nesse período todo, né? Mais de 250, é muita coisa de verdade. Parabéns, um abraço a todos os doadores de sangue. Bem ligeirinho, abraçar nossa amiga Maria Zélia, está aqui no nosso chat no YouTube, Rodrigo Game. Maria Zélia disse que vai chamar o neto para fazer a dancinha. Tem o Carlos Silva, lá na Zona Norte, Maria Zélia, já falei, Miguel do Golandim, já falei também, Fernando Júnior Mosquito, o Rancho Camoré, um abraço. Deixa eu ver aqui, deixa eu ver quem está com ele, o Edmilson, Armando Galúcio, essa turma toda está conosco.
2: Papinha, Maria Zélia também está aqui com a gente, mandou um abraço para ela, e ela comentou, né, que antigamente precisava ouvir dos pais. Minha mãe falava, segundo ela, se é ruim com ele, pior sem ele. E por diversas vezes teve motivo para se separar, mas manteve o casamento porque ouvia esse conselho aí desde pequena.
1: Mas hoje você não pode ouvir um conselho desse, não. Pior com ele, ruim com ele, pior sem ele,
2: Exatamente.
1: Tá ruim com ele, é pior com ele mesmo. É melhor, até aquele ditado que eu vou dar, aquele é graça aqui, o conselho. Melhor só que mal acompanhar.
2: Exatamente.
1: Melhor só do que mal acompanhar. Pra acabar com essa história, porque é mulher, é nova, eu tô com 25 anos, 30 anos, meu marido bate em mim. Ah, vou arranjar logo um namorado, tá dentro de casa. É só eu e minha filhinha de 4 anos. Não faça isso, não. Faça isso, não. Viu? Faça, não que você se arrependa. A minha amiga Fiona, cheiro, tá ouvindo a gente também. Daqui a pouquinho o IMET emite alerta de chuvas intensas para as 167 cidades do Rio Grande do Norte, ou seja, todas as cidades do interior do estado, todas as cidades do nosso Rio Grande do Norte. A gente tem Carlos Silva aí para a gente
0: ter intervalo,
1: Romano? Hein?
0: Tem Carlos Silva.
1: Tem? O que é que Carlos Silva tem para nós aí?
3: Ai, vai embora! Fiquei empaquetada. Duda, bom dia. Duda, não tem aquela música? Isso veio, cabelo encolheu. Bom dia. Vini, bom dia. Betânia, bom dia, bom dia, bom dia, Ciro, bom dia a todos que já fazem. Logo quando amanhece o Jornal da Mix, eu, Mimi, hoje passando aqui, ó. Trânsito litoral, né?
1: Muita vontade.
3: A nossa BR-101, né? Quem vem dali, litoral norte das praias, chegando aqui, ó, tem um entroncamento, tá? Entroncamento com a mãe Matinoco da Pinha Lima. Eu, Mimi, informando você, deixando muito bem informado aqui, com o Jornal da Mix, com o Quarteto Fantástico, Ciro Robson Papinha. Ai, pai, para. Estou empaquetada.
0: Dá pra tu ficar arrochado, Ciro.
1: Carlos,
2: eu demorei a entender que era tô impactada. Eu demorei pra entender o que era.
1: Carlos Silva, meu irmão. 16 anos que eu conheço tu. Mas pior que 16 anos que ele é assim. Não vou falar mais nada, não, Carlos Silva. Vamos falar mais nada, a gente vai aí. Deixa eu ver aqui, entrou alguém aqui no nosso chat no YouTube. O Alex Silva, papinha, senhor Ciro. A verdade é que não tem mais pessoas qualificadas para constituir família. Hoje em dia é só viagem, festa, farra, cachaça e pega, pega, para não dizer outra coisa. Alex Silva, tá certo, sua opinião. 7:05, eu vou intervalo, volto já, Sareirão, tá?
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5: Bom dia, Papinha. Bom dia, dona menina que tá do seu lado. Bom dia a todos da rádio, clientes motoristas por aplicativo. Já passei já, Papinha. Fronteira do buraco, usou fui bem o trânsito. Peguei Tomalhandim, descendo pra Ponte Velha. Pega trânsito um pouquinho quando chega aqui da ponte, e um pouquinho lento quando passa, mas quando passa tudo isso fica tudo igual uma uva, fica só o mel, viu? Bora, viu, Papinha? Bora que hoje a gente vai ficar rico, viu?
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3: Só desejar aqui antecipadamente, Papinho, um feliz dia do gari, porque amanhã, 16 de maio, é dia do gari. Inclusive, deixar também aqui o aviso, né, que não teremos coleta. Isso porque amanhã é dia de folga para eles que trabalham bastante aqui na limpeza da nossa cidade, né, do nosso país. Enfim, dia do gari, dia 16 de maio. Fica aqui os nossos parabéns, especialmente pro Aldair, né, que já esteve aqui conosco, representa muito bem a categoria. Feliz dia do gari.
2: Um abraço a todos os garis do Rio Grande do Norte. 7:02 e amanhã é o aniversário de Alcidélia, minha irmã. Alcidélia, para quem não sabe, é minha irmã.
4: Eu não sei.
2: É minha irmã, Alcidélia, amanhã. E no sábado, e na domingo, é aniversário do meu amigo, marido dela, meu querido amigo J. Regis, que eu liguei para ele ontem, tá no Maranhão faz 20 dias. Eu digo o aniversário, ele disse, vou estar aqui no Maranhão, não dá tempo de chegar em Natal, não. Vai passar
3: o melhor mês do ano.
2: Vai passar o aniversário lá na fazenda do sogro no Maranhão. Parabéns a Alcidélia, do posto 30 de setembro. E amanhã, sábado e domingo, é o marido.
4: Gente, boa,
2: interessante,
4: é,
2: né? E é seu pai e sua mãe que é no mesmo dia?
3: Não.
2: É pai de quem?
5: De Tais.
2: De quem?
5: De Tais.
2: De Tiny.
5: Isso.
2: De Tainis.
3: Que coincidência.
2: É, o pai e a mãe aniversário no mesmo dia.
4: Olha, Luiz. Só para lembrar, assim, são duas pessoas que, assim, na minha vida eu conheci, que tem aí, né, seus benefícios e tem tudo aquilo que eles construíram, né, em vida, mas são duas pessoas, gente boa, valendo, simples. J. Rez é um cara muito simples, muito gente boa. E merece todos os parabéns.
2: E Alcidélia.
4: Todos dois, Dona Alcidélia também, do mesmo jeito.
2: Alcidélia, minha irmã, Alcidélia, minha irmã, né? Um bocado de ano. Painho, tá lá. Painho, oh, vai dar certo, Painho. Aí na rádio Mossoró, eu era repórter de Painho, dizer mesmo, né? Aí ele diz, vamos, Painho, rua. Ciro Robson. Bom dia, Ciro Robson. Aí eu digo, a benção, Painho. Ele diz, Painho, quando eu vendia calvão na feira, você não me chamava de Painho. Agora eu tô com uns bocados de esporte de gasolina, você fica Painho pra cá. Aí eu digo, Painho, é porque eu não sabia, Painho. Vem pra cá, viu? Vamos, traga notícia.
3: Papinha, notícia de última hora, o Aldair mandou por aqui, os garis farão a parada de advertência hoje, então hoje também não tem coleta. Essa parada é pra cobrar o Senado Federal, que coloca em pauta o projeto de lei que trata do piso salarial nacional dos garis e da regulamentação da profissão. Mesmo com o pedido de 60 senadores a favor de pautar aí esse projeto, Davi Alcolumbre se nega a colocar em pauta. Então essa parada está feita em todo o Rio Grande do Norte e também em todo o Brasil. É uma parada nacional, então, da categoria hoje.
2: 7:15, o Instituto Nacional de Meteorologia emitiu um alerta de chuvas intensas para todo o Rio Grande do Norte, abrangendo, sim, as 167 cidades do estado. O aviso tem início às 0 hora desta sexta-feira e segue até 23h59 do mesmo dia. Quer dizer, começou já meia-noite de ontem. Isso. Começou e vai até meia-noite de hoje.
3: Exatamente.
2: Meia-noite de hoje, para amanhecer o sábado, muita chuva, pelo menos é o alerta, é de grau de severidade, perigo potencial, é com amarela. E de acordo com o órgão, a previsão é de chuva entre 20 e 30 milímetros ou de até 50 milímetros por dia, além da possibilidade de ventos intensos variando entre 40 e 60 quilômetros. Apesar do alerta, o IMET destaca que é baixo o risco de corte de energia elétrica, queda de galhos de árvores, alagamentos e descargas elétricas, Vini.
4: Importante mesmo, né, Ciro? Olha, duas coisas aqui. Um alô para a Evânia lá de Parnamirim, nossa nova ouvinte, está agora acompanhando o Jornal da Mix. Evânia, um cheiro, minha amiga, obrigado pelo carinho, pela valiosa audiência. Tem, inclusive, valeu, alerta de acidente ali na ponte Newton Navarro, viu?
2: Agora?
4: Isso mesmo, SAMU no local, o trânsito ele tá daquele jeito, né? Nesse horário, inclusive, saída da Zona Norte, ou quem sai ali das cidades ao norte da capital, para chegar no centro da cidade, através da ponte Newton Navarro, tem SAMU lá no local. Então, tem acidente aí com motociclista ali naquela localidade. Importante você que tá saindo da Zona Norte ficar atento, prestar atenção, porque nesse momento tem ali um acidente. Embora o trânsito esteja fluindo na ponte Newton Navarro, mas tem um acidente ali na descida da ponte, sentido centro da capital. Olha só, a boa quantidade de veículos ali.
3: E já começa a ficar mais lento, né?
4: A faixa reversível em atividade até as 8 horas da manhã é aonde o motorista consegue ter aí uma fluidez maior. Se você tiver condições, está ali na Conselheiro Tristão, vai poder chegar com a maior rapidez. Papinha, você tem aí 45 mil que possa me fortalecer aí, mais ou menos?
2: Tem, claro.
4: 45 mil? Nossa, se for assim, faz um pix aí, papinha, que eu vou te pagando aí.
2: Claro, mas eu tenho que fazer pelo menos de quatro vezes. 10, 10, 10. Pronto. Não pode ser de uma lapada, só numa.
4: Sabe por quê?
2: Meu banco não aceita.
4: Eu,
2: sabe por que não aceita? Meu banco? Porque é o banco master.
3: Tá bom de agência bancária, viu? Tá bom de banco.
4: Ei, meu amigo, vou dizer uma coisa
3: pra
4: você.
3: Tá bem.
4: Então vou ver com outra pessoa, obrigado. Olha, o Departamento Estadual de Trânsito, por que eu tô fazendo essa pergunta? Porque tem uma oportunidade aí pra quem é leilo, pra quem gosta dos leilões, né? Leiloeiro não, pra quem gosta de aproveitar os leilões, e tem oportunidades que você não pode deixar passar. Essa daqui, por exemplo, é uma delas. O Departamento Estadual de Trânsito aqui do Rio Grande do Norte, o DETRAN, realiza na próxima quinta-feira, semana que vem, dia 21, um leilão de veículos e sucatas com 75 lotes. O evento acontece de forma online a partir das 10 horas da manhã pelo site Lance Certo Leilões, tudo junto, lancecertoleilões.com.br. Entre os lotes há um Audi A3 LM branco 2018-2019 com lance inicial de 45 mil, olha aí, esse da esquerda aí, nós temos a transmissão no YouTube da Mix FM, lá você tá vendo aí uma das fotos. Tem um Renegade, por exemplo, um Renegade branco, 2017-18, por 26.800, lance inicial, motos a partir de R$ 1.600. Os valores foram consultados na tarde de ontem. O site, inclusive, já abriu para os lances serem feitos. Os veículos que estão no leilão foram apreendidos e abandonados, tendo sido recolhidos há mais de 60 dias e não retirados pelos proprietários. Dos 75 lotes, 33 são de veículos recuperáveis e 42 lotes de sucatas. Esse áudio aí, inclusive, olha só, pai.
2: Aí é sua cara aí,
3: boy. Olha aí.
2: Aí é sua cara aí. Eu parece que eu tô vendo você chegando em São Paulo do Botengê.
4: Recebo, senhor. Eita. Obrigado, senhor.
3: Que fale pela boca de um anjo, verdade, né, Vini?
2: É um carro.
4: Eu chego num carro desse aí, na frente da casa da minha mãe, os vizinhos ficam tudo. Olha, chegou o doutor Vinícius.
3: Doutor
4: Vinícius chegou.
2: Ainda bem que lá, porque se fosse lá em São Paulo, lá em Mossoró, chegando no carro, aí o cara tá roubando.
3: Misericórdia,
2: tá roubando. Ou então tá vendendo maconha. É incrível, né? É desse jeito, Beto. É desse jeito. O cara não pode prosperar as pessoas em voltas. Sim. Mas isso é a realidade. Um assunto puxou de 7h20. A realidade é as pessoas em sua volta, nem todo mundo torce para que você troque seu carro. Para que você faça uma reforma na sua casa, para que você deixe de andar de bicicleta, de ônibus, compre uma moto. As pessoas, é incrível como não conseguem lhe dar os parabéns.
4: Torcer, né, genuinamente pela sua felicidade.
2: A sua, né, felicidade. Aí você nota pela fisionomia de um cidadão quando você diz: comprei um carro novo. O cara olha assim.
4: Aí tá se fazendo o que é tu? Aí já começa, né?
3: Aí tem coisa errada.
2: Coisa errada, não tem condições, não.
3: Então tá.
2: Antônio Bezerra, você, Betânia.
6: Entendi. É, pois é, falando em carro, né? Vamos falar agora de moto, né? Olha só, a Polícia Rodoviária Federal prendeu ontem um motociclista, isso por direção perigosa e falta de habilitação. Essa ação ocorreu lá em Panambi e a ocorrência teve início quando o condutor desobedeceu a ordem de parada dos policiais e iniciou uma tentativa de fuga. Durante o acompanhamento tático, o indivíduo realizou diversas manobras proibidas, colocando em risco a integridade ali de pedestres e demais usuários lá da via. Em um dos trechos lá, aquela região que é muito conhecida, né, como é a Coabinal, que é um local conhecido pela prática de caminhadas e corridas, e nesse momento o motociclista executou manobras conhecidas como Superman, conduzir veículo é deitado ali sobre o banco, né, no caso que é o tal do grau, né, né. Após informações, a equipe constatou que o homem não possuía carteira nacional de habilitação e, diante dessa gravidade da conduta de risco gerado, ele foi preso em flagrante, baseado no artigo 309 do Código de Trânsito Brasileiro. Agora, e não vai dar em nada isso aí, né? O cara foi lá...
4: Leva a moto, paga a multa...
6: Infelizmente. Não é verdade?
4: Agora... Então, não pode, num caso como esse, quando alguém passa empinando ou fazendo esse tal de Superman, fazendo manobra, não pode torcer para cair.
2: Eu torço, não pode torcer para cair. Eu torço para cair, o cara fazendo a manobra Superman, o cara se deita literalmente no banco da moto, bota o peito no tanque da moto, e ele fica só segurando o guidão. Eu torço para ele cair. Não. É a mesma coisa, eu torço para cair quando vem um cara levantando o pneu da moto. Eu torço para cair mesmo.
3: Bora falar rapidinho sobre esporte?
2: Bora, vamos lá.
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3: Olha, são muitos assuntos, então vamos rapidinho. Isso porque ontem à noite, Felipe com certeza assistiu esse jogo, por isso chegou aqui desanimado. O Vitória venceu o Flamengo por 2-0, isso mesmo. Só que não é um placar, não tem nada de normal nesse placar. Primeiro, porque no jogo de ida, a gente tá falando da Copa do Brasil, o Flamengo tinha vencido o Vitória por 2-1. Ou seja, o Vitória precisou reverter esse placar. E reverteu, viu? No agregado, ficou aí com 3-1 no placar, avançou para as oitavas de final da Copa do Brasil na noite de ontem, com gol de Eric no primeiro tempo e Luan Cândido no segundo tempo de partida. Mas por que esse jogo é tão importante para o futebol potiguar? Porque na próxima quarta-feira o ABC vai enfrentar esse Vitória que venceu o Flamengo ontem pela Copa do Nordeste, Papinha, pela semifinal da Copa do Nordeste. Ou seja, tem tudo para ser um confronto dificílimo pro Alvinegro, que não vai jogar aqui em Natal, vai jogar na Bahia contra o Vitória, que tá numa fase surpreendente, principalmente na Série A do Brasileirão, e ontem bateu um dos maiores do país, né, que é o Flamengo. Então temos esse placar. Agora, falando rapidinho também, ontem tivemos a informação que a CBF anunciou a renovação de contrato de Carlos Ancelotti por até 2030. Então, assim, vai passar mais um bocado de ano aqui.
2: Até a outra Copa.
3: Exatamente. Vai ter um ciclo maior. E isso, Papinha, já era pedido por muitos torcedores. Faz muito tempo que um técnico não tem um ciclo completo, dois ciclos completos com a seleção brasileira.
2: Com a seleção ruim do prejudicial. Tem que trocar mesmo.
3: Tá difícil. E aí esse contrato foi renovado até 2030. Então, o italiano Carlos Ancelotti deve ficar aqui em solo brasileiro. E falando sobre as equipes potiguares, Série D do Campeonato Brasileiro nesse final de semana, no sábado, o ABC enfrenta o Souza no Frasqueirão na tarde de sábado e o América encara o Laguna na Arena das Dunas no domingo. Então esses são os dois confrontos, o América que é vice-líder do Grupo A8, o Laguna que está na lanterna numa situação difícil, com apenas um ponto conquistado, e o ABC vai enfrentar o Souza, né? Um confronto mais de igual para igual, mas o Alvinegro tem boas chances de sair como favorito. Já estamos na 7ª rodada da última divisão, que é o principal compromisso dessas equipes na temporada para tentar escapar da berlinda do Brasileirão. Então essas são as informações. Segunda-feira tem convocação oficial da seleção brasileira. Pois é, vamos nos preparar para receber aí quem serão esses convocados do Carlo Ancelotti. Será que Neymar vai estar na lista?
2: Se não, se não for eu e milhões de brasileiros não vão mais assistir a Copa.
3: Olha aí, eu assisto, principalmente se Hendrick estiver no meio também, porque eu quero a convocação.
2: Se não tiver Neymar, eu não perco meu tempo na frente de uma televisão.
3: Olha aí.
2: Eu não vou mentir pra ficar besta, pra ficar preto.
3: Convocado ele pode até ser, né? Durar as partidas aí, todas as partidas da Copa aí já é difícil, porque não tá rendendo nem no Santos. Mas essas são as informações do esporte. Segunda-feira a gente traz atualizações dos confrontos. Aí,
2: abecedista, flamenguista.
3: Pois diga, eu torço pelo futebol.
4: É triste, não. É triste, mas eu preciso dizer, quem viu, viu a seleção brasileira ser campeão.
2: É verdade.
3: Eu nunca vi. Eu vou completar, Felizmente. 23 anos, dia 31 de maio.
2: Agora?
3: Agora. E fazem 23 anos que eu não vejo a seleção brasileira. Porque a última vez foi justamente um ano antes de eu nascer. Exatamente. Então eu nunca vi a seleção brasileira.
2: Era no tempo em que nós tínhamos jogadores, não eram milionários. E que jogavam, botavam o coração na chuteira. Hoje em dia, os caras são de salto alto, parece que nem coração tem.
4: São mais celebridades do que jogadores.
2: Agora você falou, viu? Mais celebridade do que jogadores. Hoje a gente não vê um Zico, um Reinaldo, né, um Romário, um Júnior, um Bebeto, um Mozart. Não vê, mas
4: a primeira Copa que
3: eu só a dupla Ronaldinho Gaúcho e Ronaldo já dava pra salvar.
4: A primeira Copa do Brasil que ele trouxe a taça foi exatamente 58, né?
3: Olha aí.
4: Eu tinha 6 anos de idade.
2: Não, eu não tava nem no saco, eu não tava nem na barriga de mamãe. 7h27, olha só.
4: Aonde?
2: 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Olha quem está ouvindo a gente no carro: Reginaldo Holanda, cinegrafista, o filho dona Luciene.
3: Bom dia!
2: E a minha queridíssima Roberta Trindade. Um cheiro, Robertinha. Tudo de bom pra você? A menina das exclusivas.
4: Alô, Daniel Vital.
2: A menina das exclusivas. Alô, quem? Daniel o quê?
4: Daniel Vital. Daniel Vital é que só compra e amarra, e ele só compra na nossa moto, papinha. Sabe por quê? Pós-venda.
2: Ok. Então,
4: ele adora o pós-venda.
2: Você falando em Daniel Vital, eu falo em Daniel Vorcaro. O pai dele, Henrique Vorcaro, pai do Daniel Vorcaro, dono do antigo Banco Master, desempenhava papel central no gerenciamento do grupo dominado A Turma, apontado pela Polícia Federal como milícia pessoal do ex-banqueiro. Nesta quinta-feira, dia 14, Henrique foi preso na sexta fase da operação Compliance Zero, que investiga fraudes financeiras bilionárias envolvendo o banco. Banco Master e a atuação de Daniel Vorcaro junto a agentes públicos. O alvo principal da fase deflagrada hoje são os grupos denominados A Turma e Os Meninos. Os meninos besta, né? Segundo o relatório encaminhado pela Polícia Federal ao Supremo Tribunal Federal, ambos eram formados por agentes que realizavam ações de monitoramento e intimidação de desafetos de Henrique e de Daniel Vorcaro. A existência dessa milícia pessoal foi descoberta pela Polícia Federal a partir de mensagens extraídas do celular do próprio Vorcaro. As evidências sobre as atividades ilícitas do grupo se avolumaram com o avanço das investigações, incluindo conversas obtidas no celular do policial federal aposentado Marilson Roseno da Silva, viu, meu amigo Lavo Lemos, ouvindo a gente. Então, pai de Daniel Vorcaro, preso pela Polícia Federal em nova operação.
3: Papinha, Duda, eu só digo uma coisa: se Daniel Vorcaro decidisse por uma delação premiada,
2: ele não vai, é mais fácil. Ia, tudo. É mais fácil
3: ter de nome.
2: É mais fácil suicidarem ele na cadeia. É mais fácil suicidar ele como suicidar
3: o cara.
2: Porque
3: a gente já viu de tudo. É. Páginas de fofoca que recebiam dinheiro do Banco Master, enfim, é muita gente envolvida.
2: Ele comprou, então, se o cara comprou, ministro, pô.
6: É, já estão achando aí que com a prisão do pai do Vorcaro, é a possibilidade dele chegar. Por quê? Não somente ele, mas também, se não me engano, são cinco, estão foragidos. Cinco foragidos. De que também fazem parte desse mesmo esquema. E agora estão se acreditando aí que o Vorcaro, vendo o pai na cadeia, que já foi transferido para um presídio federal, e agora estão achando que dessa vez o Vorcaro vai...
2: A delação
6: premiada. Eu não, também não acredito.
2: Eles muito matam o Vorcaro, eles matam o Daniel Vorcaro. Eles também matam na cadeia. Não,
6: mas já
2: Valendo como eles matam, do mesmo jeito que fizeram com o outro que morreu lá. E como era o assessor dele, era o que era o amigo dele, o que morreu?
4: Sim.
2: O cara lá?
6: Marcela.
2: Suicidaram ele. Pronto. Vão suicidar Vorcaro também. Vai valendo comigo? A mesma aposta que eu faço. Depois da Copa do Mundo, a galega deixa Vini Marinho. Quer dizer, Vini Júnior, pô.
4: Me ajuda,
3: era o sicário.
2: Suicidaram ele. O Vini Júnior, mesmo jeito que eu estou dizendo, que é mais fácil forcar os suicidarem ele na cela do que a Galega. E eu digo a mesma aposta: a Galega vai deixar o Vini Júnior depois da Copa do Mundo. Vamos ao intervalo?
4: Vamos fazer um giro de trânsito bem ligeirinho, papinha. Pra você que agora está nos acompanhando, a turma boa que está aqui no Jornal da Mix, quer saber como vai chegar melhor no trabalho através aí das ruas e avenidas da capital. Rodovias também, temos rodovias que cortam a nossa capital. Agora no mosaico aqui na nossa transmissão, nós temos Zona Norte e Zona Sul da cidade. A Zona Norte, nesse momento, a melhor opção, apesar do acidente que aconteceu lá na Ponte Newton Navarro, é a melhor opção para você que está querendo sair agora da Zona Norte e chegar no centro da capital. Logo depois ali da Avenida Conselheiro Tristão, você pode acessar a via do lado esquerdo, porque você vai pela faixa reversível e aí vai ter uma condição melhor de trânsito para poder chegar no centro da capital. Vamos a outra câmera? Você que está conosco agora às 7h33. Grande Felipe, mostra para a gente agora a Zona Sul da cidade, proximidade ali da Avenida Senador Salgado Filho com BR-101, Rodovia Governador Mário Covas. Ali nós temos o Complexo Viário do Quarto Centenário. Quem está saindo da Marginal vai chegar na Prudente de Moraes, na Romualdo Galvão, Lima e Silva. Trânsito pesado nesse momento. Se você puder evitar, tiver alguma via em que você possa ter aí uma alternativa para chegar no seu compromisso, o prolongamento da Prudente de Moraes pode ser uma opção para você nesse momento, ou então o túnel da UFRN, onde você vai por dentro de Candelária, vai chegar lá na Prudente de Moraes. É melhor a opção para que você não pegue esse trânsito aí da via marginal. Vamos à última câmera para você que está conosco agora acompanhando o trânsito através do rádio e também na transmissão pelo YouTube. Zona Sul da cidade, Ponta Negra, proximidades ali ainda de Capim Macio, mas já chegando na praia de Ponta Negra, Avenida Engenheiro Roberto Freire, ali naquela rotatória com a via costeira. É uma opção para quem não quer pegar a Salgado Filho, sair pela Roberto Freire para chegar no centro da cidade, vai pela via costeira, aproveita, abre os vidros do carro, vai aproveitando a brisa da praia bem ali do lado, aí você vai chegar com toda certeza no seu compromisso, na boa, na paz, nesse início de dia de sexta-feira, papinha.
2: Ok, obrigado, Vini. 7h34. Daniel, vamos ao intervalo, Daniel.
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2: Bom dia, Natal! Bom dia, Moniquinha! Prefeito Paulinho Freire! E bom dia especial para você que está com a gente. E hoje vamos falar sobre oportunidade, qualificação profissional e geração de renda para a população de Natal.
3: Bom dia, Alex. Bom dia, prefeito. E bom dia aos nossos queridos ouvintes. E a notícia é boa, hein? A prefeitura está oferecendo 320 vagas gratuitas em cursos profissionalizantes por meio do segundo ciclo de qualificação profissional de 2026. Prefeito, explica pra gente como vai funcionar essa nova etapa.
4: Bom dia, Moniquinha, bom dia, Alex, e um bom dia especial a todos os natalenses. Estamos ampliando as vagas de qualificação profissional em Natal, oferecendo cursos gratuitos em áreas que têm crescido bastante e que podem abrir portas para quem busca uma nova oportunidade de trabalho. Isso inclui quem busca o primeiro emprego, uma nova profissão ou até começar o próprio negócio.
2: Legal porque tem oportunidade para todo mundo, né? Ao todo serão 14 turmas distribuídas entre as unidades do Centro Municipal de Trabalho e Emprego da Ribeira e do Gramoré. E os cursos são voltados para áreas muito procuradas atualmente, como marketing digital, redes sociais, comunicação, beleza, gastronomia e serviços.
3: E olha só, gente, entre as opções oferecidas estão cursos de marketing digital e gestão de redes sociais, storymaker profissional, oratória, cuidador de pessoa idosa, extensão de cílios, maquiagem e até doces tradicionais e típicos juninos. Prefeito, tem curso até para quem quer ganhar um dinheirinho extra no São João, não é mesmo?
4: Verdade, Moniquinha. Nosso objetivo é preparar as pessoas para as oportunidades do mercado atual. Estamos investindo em qualificação porque sabemos que o conhecimento gera autonomia, renda e mais qualidade de vida para as famílias.
2: E atenção para quem quer participar. As inscrições acontecem dias 18 e 19 de maio, das 8:30 da manhã às 4:30 da tarde. As inscrições podem ser feitas presencialmente nas unidades do CMTE, da Ribeira e do Gramoré ou pelo aplicativo Natal Digital.
3: Os cursos são destinados para pessoas a partir de 16 anos, com critérios específicos de escolaridade, dependendo da qualificação escolhida. E as aulas começam no dia 25 de maio. Então já divulga essa oportunidade para alguém que você conheça.
4: Isso mesmo, pessoal. Aproveite essa oportunidade, compartilhe essa informação e fiquem atentos aos prazos de inscrição.
3: E com isso, ficamos por aqui. Obrigada pela sua companhia e um ótimo fim de semana.
2: Um grande abraço para todos os nossos ouvintes. Boa sexta, pessoal.
4: Um abraço e bom fim de semana.
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10: Olha, agora 7h40, estamos de volta com o nosso último bloco e hoje a gente vai entrevistar a Cris Ribeiro. Ela é design social, empreendedora e tem a Casa Impacto Natal, que abre as portas aí para artistas como Novo Polo Cultural em Ponta Negra. Cris, seja bem-vinda. Bom dia, obrigado por ter vindo para nós e explicar para nós o que é que significa aí essa Casa Impacto Natal. Viu, para ficar, vai ficar, é só um período, conta tudo para nós. Bom dia, minha querida.
11: Bom dia a todos. Bom dia. Honra estar aqui com vocês. A Casa Impacto chega, a gente está ali em frente ao Curió, como um núcleo de design social. É o primeiro núcleo itinerante de design social do Brasil. E a gente se coloca, né, nesse lugar ali em Ponta Negra, nesse polo turístico, vamos dizer assim, para celebrar a cultura de Natal. A gente tem uma expografia, uma expografia toda feita artesanalmente, que fala a origem da cidade de Natal, homenageando a nossa identidade cultural e alguns momentos, né, de origem. E a gente tem esse trabalho todo feito, né, por nosso 36 mulheres artesãs. É onde é o nosso propósito, né? A gente valorizar o artesão por meio dos saberes e da essência e da identidade cultural local. É, estamos também, Papinha, servindo, né, e acolhendo novos artistas que queiram lançar a autoralidade do seu trabalho dentro da Casa Impacto, de forma original, né? Como você está vendo aí, o nosso slogan original é ser. Então a gente reverbera isso junto à cultura.
10: Não é ser original, original é ser.
11: É ser.
10: Olha aí. Mostra aí, Felipe, o bonito, é a câmera aí, Felipe.
12: Não vai ter como.
10: Eu, não tem não, tem que ser Daniel. O quê? Eu bonito? Eu nasci bonito, filho.
13: Olha só.
10: Olha, peraí.
11: Charmoso, hein? Charmoso.
13: Eita.
12: Agora sim.
13: Original é ser.
10: Rapaz.
11: Tem tudo a ver com ele, né?
10: O cara nascer bonito é uma coisa aí.
13: Papinha.
10: Mentiroso o quê?
13: E aí, Felipe vai colocar daqui a pouco imagem, inclusive, no nosso YouTube, né? Porque a Casa Impacto é também uma mostra, né? Que conta a história da nossa cidade. Está aberta tanto para os turistas que visitam a nossa cidade lá em Ponta Negra, como para a visitação do cidadão natalense, né? E é muito importante isso, né, Cris? Resgatar a cultura e mostrar como essa cidade surgiu através também das mãos aí de tantos artesãos, né?
11: Isso. É, o espaço, ele traz essa mostra, né, essa mini expografia de forma conceitual. A gente teve a curadoria do historiador Alexandre Rocha junto com a gente, que é um historiador super criativo, conceitual também, a nossa cara. É um espaço super colorido e o mais importante, a gente impactou várias pessoas por meio dessa exposição, né? Então a gente tem as janelas da Casa da Cidade Alta, da Rua da Conceição, a rua mais antiga, que hoje ainda preserva vários pontos, né? A gente celebra essa memória de Natal por meio do crochê. Então a gente tem essa mini janelinha que tá aí com papinha, a gente tem ela em 2 metros de altura. Aí é um porta foto, né, para ele colocar a foto dele aí. Então a gente tem esse espaço também para disseminar saberes. A gente tem oficinas gratuitas ofertando. A gente lançou semana passada, então a gente está impactando até 80 pessoas por semana. Muito importante a gente falar sobre isso também. É por meio do saber, mas homenageando a cidade natal. Então as pessoas, as crianças, a gente tem 2 oficinas com crianças, uma delas no resgate da renda de Bilbo, que é um patrimônio nosso, né, homenageando ali as rendeiras da vila.
13: Então, na oficina...
10: A gente só vê birros ali na Vila de Ponta Negra. É incrível. Eu não consigo ver no outro canto.
11: Agora vê na Casa Impacto.
10: Certo, agora um detalhe, Cris. A Casa Impacto, ela vai ficar ali em Ponta Negra, em frente ao Curió? Ela vai se mudar? Ela vai ser itinerante? Eu sempre digo o seguinte, a gente tem grandes artesãos aqui no Rio Grande do Norte. Nós temos exposição diária em pontos fixos nós temos, mas nem todo mundo de Natal conhece. E quando eu vou em Ponta Negra, eu amo, adoro Ponta Negra. E por exemplo, tem uma casa, tem várias lojas de artesanato ali em frente ao 6, como é que chama aquele? É 6 mais 1, como é que chama? Só mais uma?
13: Só mais uma.
10: Ali é um antigo hotel e tem mais de 40 lojas. Eu digo, cara, a prefeitura de Natal nunca divulgou esse negócio, porque é uma riqueza que a gente tem. E eu vejo o artesanato não ter essa movimentação na mídia que deveria ter, essa divulgação por parte dos órgãos públicos.
11: Sim, é importante dizer que, inclusive, esse projeto nosso é parceria com a Prefeitura de Natal, tá bom? Por meio da Secretaria de Cultura, através de um projeto de lei de incentivo, né?
13: De Djalma Maranhão,
11: a gente está tendo todo o apoio de algumas secretarias, né? A Secretaria da Mulher, a CEMURB, que nos disponibilizou esse horário, esse lugar aqui vai ser itinerante, sim.
10: Vai ser itinerante.
11: A gente vai atuar lá enquanto tivermos ações que tragam bem social. Enquanto estamos, por exemplo, socialmente impactando crianças, artesãos, na maioria mulheres, né? A própria sociedade e o turista, está sendo incrível. Temos o apoio da Secretaria de Turismo, temos o apoio da Secretaria de Educação, acho que eu já falei, né? Cultura e diversos outros parceiros por meio do apoio total da Unimed e do SEI. Ponta Negra e SEI Romualdo Galvão. Então temos o Camarões também, Brisa Neto. A gente tem uma parceria, vamos dizer, uma ciranda ali, né, de parceiros, de mãos dadas, para que a gente possa trazer exatamente isso, para mostrar o que é que a gente tem de arte autoral, quem são esses artistas, né? Falando da cultura de Natal, muito importante a sua colocação, porque de fato a gente tem grandes artistas circulando aqui, as oportunidades, elas são provindas das centas também, nossa parceira, né? E precisamos ainda mais valorizar e disseminar, pulverizar, né? Enaltecer a nossa cultura e nossa memória por meio da arte e dos saberes artesanais.
13: Cris, você estava contando também que já existe um trabalho da Casa Impacto no interior do Rio Grande do Norte, não é isso?
11: A nossa primeira Casa Impacto foi instalada na aldeia Catu, estamos lá há um ano.
10: Onde é que é isso?
11: Fica depois de Goianinha, é uma aldeia indígena, é uma aldeia indígena potiguara, então a nossa primeira instalação está lá e a segunda instalação está aqui em Ponta Negra. Mas nós somos filhos do Lugares de Charme. O Lugares de Charme é o meu projeto de design social, né? Então a Casa Impacto é um lugar de charme do Lugar de Charme e a gente está tudo no Rio Grande do Norte já há 14 anos. Então a gente já esteve impactando 17 cidades, né, por meio de vários parceiros, governo do estado, prefeitura, SEBRAE, durante esse período, e já impactamos diretamente 637 artesãos. Aqui em Natal a gente fez o Mercado da Agricultura Familiar, que vocês precisam conhecer, fica ali, né?
10: Perto da Ceasa.
11: Isso,
10: na esquina.
11: Um lugar de charme, e fizemos a Árvore de Mirassol, a lojinha dos artesãos entregue há um ano e meio com Álvaro Dias, né? No caso da gestão dele.
13: Tá aí, Cris. E outra interesse, né, dos nossos ouvintes é no final de semana. Pode visitar, tá aberto, porque é uma mostra, né? Conta a história da nossa cidade num lugar em que as pessoas visitam demais, que é Ponta Negra. Funciona no final de semana?
11: Funciona de terça para mostra e expografia, né, da origem natal, de terça a domingo. Quando você chega na Casa Impacto, a gente tem a expografia, a gente tem a loja das artesãs, que a gente revende os produtos, aqueles produtos anômalos grandes, eles têm pequena quantidade, como chaveirinhos, né? E a gente tem na expografia da terça, a mostra artística Natal Original, é o nome da nossa mostra, de terça a domingo, das 16 às 22. Nas nossas redes sociais, @projeto Lugares de Charme, nós temos na nossa bio o link para se inscrever nas oficinas que a gente gratuitamente está ofertando, né, para artesãos, para pessoas que querem se
10: formar. Existe uma idade?
11: Crianças de 8 a 11 anos e as demais oficinas, especificamente, a gente explica lá para quem é a criança, para quem é o adulto. Para todos que quiserem desenvolver por meio da cultura, enaltecendo a cultura da origem da cidade de Natal, essas oficinas.
12: Agora, Cris, você falando, né, um pouco sobre a história, tudo aquilo que compõe aqui o nosso artesanato tão tradicional, tem esse do bilro que a gente encontra muito, né, ali em Ponta Negra. Agora, existe alguma catalogação do que a gente pode encontrar aqui em Natal e no Rio Grande do Norte algo que é somente nosso ou que os artesãos estejam fazendo, comumente fazendo? A gente tem aqui, por exemplo, o crochê, né? Tem alguma catalogação do que todo mundo faz e consegue produzir?
11: Por meio do Lugares de Charme, sim. A gente tem uma página, Siga a Loja Charme, que é uma loja onde a gente catalogou todos os produtos onde a gente desenvolveu por meio dos municípios. Uhum. Coleção de Jandaíra, coleção de Jorge Novelino, coleção de Caicó. Então, no nosso caso, né, a gente tem esse trabalho e acredito sim que as Centas e as Setas, que são os dois órgãos, né, responsáveis, as Setas eu sei que tem e as Centas também da parte de Natal, tem tudo catalogado e bairros, que tipologias, né? Uhum. Eles fazem esse mapeamento via editais anualmente, né? Então, sim, temos essa catalogação disponível, é só procurar os órgãos e, no caso da gente, arroba siga a loja chá.
13: Cris, eu achei legal que você estava me dizendo, né, que os turistas chegam e muitos dizem: ah, vendem Natal para mim, o Rio Grande do Norte, como dunas e praias, e não como uma história realmente que vem do interior do estado, pelas mãos também de muitas artesãs. Né?
11: Sim, a gente tem surpreendido com a grande visita, né, dos, assim, em,

0: Vendo aqui imagens, né?
1: Que legal.
0: Tô vendo aqui que vocês têm produtos, jogos americanos, homenageando com a releitura do Forte. Então, a gente fala do Rio Potengi como protagonista da nossa história, né? Porque tudo começa por meio dele. E assim, a Alexandre nos ensinou, né? E é muito verdade, que Natal é a cidade do encontro, né? Então, a gente é uma miscigenação ali de povos e de culturas, por isso somos multicoloridos, a nossa coleção é altamente colorida, exatamente para falar sobre isso, e lá a gente mostra exatamente isso, né? Que Natal, o original é ser papinha de Natal, é não ser original.
2: É não ser original.
0: E a gente tem essa junção, né?
2: É.
0: E isso a gente traz para o turista, sim.
2: O Cris, qual a dificuldade de se ter artesãos masculino? Por quê? A gente vê muito, a cada 10 artesãos, 8 são mulheres. Qual é essa dificuldade? Eles não produzem tanto quanto as mulheres, ou eles são, como é que eu digo, Vini, introvertido de não mostrar o seu talento? Porque a gente sabe que tem um bocado de artesão, mas homens aqui no estado do Rio Grande do Norte.
3: Há um preconceito?
2: Seria um preconceito. Hoje em dia a gente não vê, por exemplo, eu me lembro quando era menino, não era artesão, mas faz muito tempo quando era menino, né? Mas eu fazia talha de madeira. Hoje é difícil a gente ver um cara fazendo talha ali ao vivo para todo mundo ver, né, ali em Ponta Negra. Por quê? Que dificuldade se tem você que está nesse meio dos artesãos aqui no Rio Grande do Norte, Cris?
0: Olha, talvez seja algo realmente mais social mesmo, né? Acho que da cultura. Mas eu vou lhe dizer que eu conheço grandes artistas, né? Acho que a gente precisa, na verdade, expor mais, né? Nessa trajetória aí de projetos e de produtos, expor mais esses grandes artistas. Ontem eu estive com 2, inclusive, e eu vou lhe dizer que são eu conheço vários, né, e são grandes artistas, grandes pessoas que se entregam. Acho que é do dom mesmo também, né, ali do seu
1: no
0: saber,
1: interior,
0: da
1: do
0: sua...
1: estado também?
0: Temos muitos artistas. Aqui em São Gonçalo do Amarante, a gente tem grandes artistas ceramistas, né? A gente tem em Caicó, né, Jaime, que é um artista que faz um trabalho de palha, com a palha do trançado, com vime, maravilhoso. Ele chegou a fazer um cacto pra gente de 3 metros de altura. A gente precisa expor mais e propagar mais esses artistas, talvez, que você não conheça, mas sim, temos grandes designers no Brasil, temos grandes artistas aqui, artistas plásticos, inclusive, né, que estão em cena, sim, né, mas na sua maioria, acho que culturalmente, as mulheres prevalecem.
3: Perfeito.
1: Perfeito, e deixa o convite, Cris, também para quem quer visitar a exposição, né, a mostra nesse final de semana, tanto os daqui da terra, né, que às vezes também precisam aí conhecer, reconhecer a história de Natal, quanto os turistas também que estão aqui na nossa cidade.
0: Convidar todos, né, para ter um dia diferente já, um momento diferente lá com a gente. Beber dessa nossa cultura de forma inovadora por meio do design. Esse é o papel do design social, né? A gente tem como um objetivo maior, né, transformar por meio de saberes pessoas e impactar pessoas por meio do design e trazendo um bem social, e é isso que a gente está praticando lá. E convidar que sábado a gente está lançando, sábado dia 23, nossa agenda sociocultural, todo mundo convidado. A gente vai estar servindo batida de caju gratuitamente, centenária.
2: Café, não?
0: Cafézinho eu vou fazer para você. Faz tempo que toda casa tem um café, mas eu faço
1: batida
0: especial.
1: De caju.
0: Batida de caju com receita centenária.
3: Que legal.
0: Da mãe de Adriana Lucena, que vai estar lá com a gente. E a gente vai ter DJ e músico Jobai lançando lá música anos 70, 80 na radiola, junto com o violão.
2: Boa.
0: A gente vai estar lançando esse dia para falar também da agricultura familiar, do coco e do caju, né? Porque todo mundo acha que o coco é brasileiro e não é. É indiano, mas ele chega aqui e fica no Nordeste. Então a gente vai estar falando também desses frutos, com degustações diversos produtos da agricultura familiar relacionados a esses produtos e seus derivados. Então a gente vai ter música, roda roda de conversa, falando também da história. Então, a gente está ali disseminando e enaltecendo a história em todas as vertentes culturais, né? E no outro final de semana, a gente tem mais um DJ sendo lançado. E temos três artistas plásticos, né? Henrique Araújo, Bia Mesquita e Tim Valério, lançando também produtos que nunca antes foram vistos, né? Super autorais.

0: também primeiros lançamentos na Casa Impacto. Então a gente também estreia semana que vem para abrigar, acolher, né, e compartilhar a casa com novos artistas, com grandes artistas e com grandes... A chefe Saninha Benevides vai estar com a gente também. Então vocês também me visitem lá,
1: ah, perfeito,
0: viu?
1: Perfeito.
0: E convidar todos que possam ir e receber o nosso afeto, o nosso carinho. E o nosso amor por meio, né, do design social, do design afetivo e da cultura natalense, que é incrível.
2: Perfeito.
3: Ok, obrigado, Cris Ribeiro, que eu estou aqui escrevendo para me levantar logo no Instagram a nossa foto, como diz o nosso retrato.
1: O retrato.
3: Eu estou aqui adiantando aqui.
1: Agradecer a Cris Ribeiro pela presença. Agradecer também, né, da Casa Nacre.
2: Isso mesmo, mais uma sexta-feira de croissants por aqui. Pessoal, ainda nem abriu a caixa, viu? Mas aqui, daqui a pouco, eu tenho certeza que vai estar todo mundo fazendo fila. Mostra aí, Vini, a caixa de croissants da Casa Nacre. Lembrando, croissant Croshow vende nos principais supermercados de Natal, congelado ali para você esquentar em casa, comer quentinho. É crocante, mas macio, e toda sexta-feira faz parte aqui do nosso café da manhã da Mix.
3: E hoje só mandou uma caixa, que manda três toda semana. Hoje mandou só uma caixa. Como é o nome lá? Casa Nacre. Só mandou uma caixa com 10 croissants. Vocês estão economizando. Entendeu? Mandava três caixas até sexta-feira passada, não era, Vini?
2: Ou seja, hoje vai ter briga por aqui, todo mundo quer um.
3: Então vocês diminuíram então o número de croissant, então a gente não vai falar mais Casa Nacre, vai falar só Casa. Quando você mandar as caixas, a gente manda Casa Nacre. Por enquanto fica só pela metade, né? Deixa eu agradecer aqui, brincadeira, gente, brincadeira. Deixa eu agradecer aqui, artesanal, é até bonito esse trabalho, artesanal, esse trabalho, essa bolsa, não?
0: Não.
3: Sacola é bonita, mas é uma imitação de... Né? De artesanal, é bonita. Boa.
1: Bonel,
0: essa bonel, foi grande bonel, quantidade.
3: Bonel. E o chapé. É um bonel e eu tenho em casa um chapé. Que é bacana de verdade.
2: Ficou bonito.
3: Você não viu em mim como eu botei. O boné fica bonito em mim.
2: E o chaveiro, olha que lindo, é uma moldura.
3: A moldura, vou botar meu retrato aí, tá minha foto aí. Vou agradecer então aqui a Cris Ribeiro. Cris, nosso espaço vai estar sempre aberto para você, para vocês, perdão, para vocês, da
0: Casa Impacto,
3: do projeto Lugares de Charme, e quando necessitar, que for mudar de local, sair de Ponta Negra, diga para a Duda, para a gente dizer onde é que vocês vão estar, eventos especiais, e a gente está aqui para divulgar, tá? A gente está aqui, esse é um canal para que a gente possa divulgar assim na hora que vocês precisarem, tá bom? Obrigado de verdade, viu, Cris? Parabéns pelo trabalho.
0: Vamos visitar.
3: Vamos lá, eu vou lá. Eu vou lá, que eu gosto de ir em frente também, sabe aonde ali? Em frente, tomar um sorvete, um doce, sabe aonde?
1: Aonde?
3: A Doce.
2: Eita!
3: Era minha amiga Chalé, a Doce.
2: Um docinho é bom.
3: Bom demais. Tem uma coisa boa lá, sabe o que é?
2: O quê?
3: Eu não pago.
1: Aonde é que você faz?
3: Minha amiga Charlene, um cheiro, um abraço. Faz tempo que eu não vou lá, cara. Faz tempo que eu não vou. Obrigado, Duda Medeiros. A gente volta segunda-feira. Eu tava com 2 dias. Carlos Silva aqui, nosso ouvinte. Não choveu, papinha apareceu. Foi não, cara.
2: Estavam sentindo falta.
3: Mas é porque eu tô gravando.
2: Estávamos.
3: Hoje, Vini sabe disso. Hoje vou gravar de novo.
1: É verdade.
3: Gravamos ontem, antes de ontem, com Janina Alencar. Gravamos ontem com Cavaleiro Forró. E hoje a gente grava com Túlio Milionário.
2: Eita.
3: Então, é os programas de São João do Nordeste, com a Record. E hoje a gente grava de novo. Então,
1: estaremos lá.
3: A gente chega em casa, é puxado.
2: Então. Sextou!
3: Sextou. Obrigado, Vini.
1: Obrigado, Papinha.
3: Vai estar conosco no balanço, não?
1: Hoje só no São João da Record.
2: Eita, aproveitando o sextou.
3: Obrigado, Daniel Lima. Obrigado aí, meu amigo Felipe Eduardo. A gente volta segunda-feira, 6 da manhã. E hoje, 11h30, Balanço Geral RN. Tchau.
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13: Fala, caronas, eu sou Jorge Moraes e tô trazendo as notícias aqui direto do Salão de Pequim. Fala, caronas, eu sou Jorge Moraes e tô trazendo as notícias aqui direto do Salão de Pequim.

0: no 11 983 408 mil. Capricha no pedido, vamos lá. Vamos atender mais um pedido musical.
1: Olá, bom dia, aqui é o João Carlos de Bragança Paulista. Queria ouvir uma música do Guns N' Roses, Paciência.
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0: 3408000. Tem áudio chegando.
1: Diário Mix, sou eu, Márcio, aqui de São Paulo, bairro de Interlagos. Faz tempo que vocês não tocam uma música minha aí, hein, Rádio Mix.
0: Qual?
1: Hoje eu quero ouvir uma do Skank.
0: Skank?
1: Aquela da bola na trave, não altero pra cá. Bola na área, sem ninguém pra cabecear. Falta um mês pra Copa do Mundo, hein? Pra nós a gente tá no clima da Copa.
0: Aê, vamos lá, Skank! 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Sensacional.
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0: Mix agora 8h26, eu sou o do Skank, é uma partida de futebol, é bom demais, em clima de Copa do Mundo.
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0: Pede no zap, sai para um rápido intervalo e volta já já, sai daí não.
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2: Diego Maroni falando agora do filme Billie Eilish, Hit Me Hard and Soft, em cartaz nos cinemas, que tem como objetivo trazer uma amostra cinematográfica dessa turnê super bem sucedida da Billie. Eu fui assistir e já vou falar logo de cara. Nunca tinha visto um show ao vivo desse jeito no cinema. É impressionante, de dar suspiros mesmo, capaz de impactar até quem não é tão ligado ou ligada à carreira da Billie. É uma imersão muito eficiente, inovadora, intensa, explosiva, fruto do genial James Cameron, que dirige o longa. Um cara conhecido por filmes como Titanic e Avatar, e também por ser um cineasta que sempre amou as inovações tecnológicas, e nesse aspecto ele usou e abusou, e entregou até mais do que se esperava. Agora, entre as músicas, existem os cortes de bastidores, claro. E apesar de ter muitas cenas interessantes e emocionantes da Billie, seus sentimentos e interações dela com o diretor, achei que faltou se aprofundar um pouco na intimidade dela, sabe? Se aprofundar de verdade. Parece tudo muito bem controlado, e isso pode decepcionar quem é muito fã, mas acredito que não deixa a experiência menor. Afinal, o foco é a música e o momento da sua carreira. O filme Billie Eilish, Hit Me Hard and Soft está nos cinemas. Me segue no Instagram para mais, @ Diego Baroni no ar. Lá tem o link do canal Kryptonita no YouTube, onde eu apresento vários conteúdos desse universo.
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0: Mix agora 8h33.

0: você.
1: E aí, galerinha da Mix, aqui é Renan de São José do Rio Preto. Eu quero escutar aquela da Beyoncé, Love on the Top. Valeu.
0: Muito bom, como eu sempre repito, caprichou e caprichou bonito. Vamos lá.
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0: Mix agora 8h40 e o som do BTS Swan.
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0: Giro de participações aqui no Pede no Zap. O Júnior está ouvindo no Alecrim. Colocou o som da Mix na loja de carros em que ele trabalha. E ele só não disse o nome da loja pra gente dar aquela moral aí. Bom trabalho pra você, Júnior. Aproveita e pede teu som no 11 983 40 8000. E também faz que nem o Júnior, ele manda seu recado. Vamos lá.
2: Bom dia, Rádio Mix. Que é o Austin, motorista de aplicativo, Ribeirão Preto, interior de São Paulo. Toca o Marcelo D2 aí pra gente aí, pra dar uma animada nos passageiros aqui.
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0: começa agora 8h47, o som do Alex Warren Ordinary.
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0: Vamos atender mais um pedido musical que está chegando aqui no 11 983 408 000.
2: Bom dia, Rádio Mix FM, é o Cadu de Atibaia. Gostaria de curtir John Bon Jovi, Blaze of Glory. Que frio, galera, forte abraço, valeu.
0: Aê, baita inveja, hein, porque aqui tá um calor, hein, Natal. Vamos lá.
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0: 9, o som da Rihanna, Rude Boy.
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0: Um giro com as últimas participações do nosso pede no zap. O Gabriel e a Júlia estão no carro ouvindo a programação da Mix Natal pelo aplicativo, né?

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0: Começa agora 9h26 e o som do Ted Swims, Lose Control.
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4: Essa notícia tem um tom de exclusividade. A BYD vai lançar em setembro a picape média compacta para concorrer com Fiat Toro, Maverick da Ford e Ram Rampage. Ela chega com o nome de Mako. Mako é o tubarão mais rápido do mundo e esse carro vai ser lançado em setembro. É um furo de reportagem que eu repercuti na minha coluna e compartilho com vocês. Destaque da CNN, onde eu trago as informações e converso com você, ouvinte, que me acompanha aqui na rádio no Automotor. A Mako vai compartilhar toda a estrutura do Song Pro com características híbridas, híbrida flex, viu? Se liga. Produção na Bahia e com força, com potência, com equilíbrio e, segundo a BYD, com preço. Eles não comentam nada aqui na China, mas garantem que o novo carro está chegando. E sem nome, mas o nome a gente está revelando, porque essa notícia eu trago quase que em primeira mão, praticamente em tempo real, para o ouvinte que acompanha o Jorge Moraes lá nas redes sociais, no arroba Jorge Moraes, no meu Instagram. Passa lá para você conhecer muito, porque se é para falar de carro, é para falar com a gente. Caronas, até a próxima.
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0: 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Tá começando a nossa Blitz Mix ao vivo, direto do posto JL BR-101 em Canguaretama, com ele, Joelson Leonardo. É com você, Joelson, bom dia!
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0: para as 9, e o som da Sabrina Carpenter, Expresso.
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2: 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E nossa Blitz Mix continua ao vivo, direto do posto JL BR-101, em Canguaretama, com Joelson Leonardo. É com você, Joelson!

Bom dia pra você que tá ouvindo aí, sempre o melhor mix do Brasil. 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E aqui tem um representante da Vibra, nosso amigo, grande Fábio.

0: dia, tudo bem, meu amigo? 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
0: Mix 10 e 5, bom dia. E chegou a sexta e chegou mais uma edição do Super Mix. 40 minutos de música direto e reto, sem intervalo. E pra começar muito bem, Bibi Rexha, New Religion.
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1: Mixing agora 10h42 e o som do Linkin Park, Breaking the Habit.
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2: E nessa Copa do Mundo, a seleção brasileira chega com cara nova e muita velocidade. O nome da vez é Vinícius Júnior, que vive grande fase e também na expectativa de ser o nosso protagonista. É, mas a missão não é assim tão fácil, né? A missão é simplesmente buscar o Hexa. Com o Brasil mais agressivo, mais rápido e com aquela ousadia que o torcedor gosta, claro. Vamos ficar na torcida. 2026, que venha o Hexa.
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2: 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Curte aí mais uma novidade na Mix. Dave e Thames, Raindance. 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

0: Mix agora 11:01 e o som do Thiago York, Amei Te Ver.
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3: A MG Motors vai produzir no polo automotivo do Ceará e uma novidade que eu compartilho com vocês, caronas. Eu sou Jorge Moraes e estou aqui na China para falar dessa presença dos chineses no Nordeste brasileiro. Eles vão produzir na mesma planta de Horizonte, onde é feito o Spark LV. A Chevrolet também prometeu a fabricação da Captiva. E esses dois carros, o primeiro já está em andamento, o segundo está vindo por aí. Mas no meio do caminho vem a SAIC trazendo a MG Motors, que a SAIC é dona. Né? Os chineses são donos da MG, uma marca inglesa com mais de 100 anos de história. E o MG4 Urban será feito nesse polo automotivo. É claro que tem muita novidade pela frente. Essa notícia eu repercuto agora, mas essa produção também só acontece no final do ano. O carro chega importado, começa a ser vendido por aqui e vai concorrer com o Geely SX2, o BYD Dolphin e o Aion UT da GAC, que tem lançamento previsto aí para metade de maio, chegando às lojas nos próximos 10 dias já, viu? Estou antecipando aqui. A gente se fala, caronas. Até um próximo comentário aqui da China.
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0: Mix agora 11h24 e o som do Coldplay Feels Like I'm Falling in Love.
1: 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E os Estados Unidos serão o coração da Copa do Mundo, com a maioria dos jogos acontecendo no país. Cidades como Nova York, Los Angeles e também Dallas entram forte nesse circuito. Com estrutura de ponta, estádios gigantes e expectativa de casa cheia, os norte-americanos, que são acostumados com grandes espetáculos, prometem também uma grande festa no futebol. Algo que já aconteceu na Copa de 1994, lembra? Então, esse Mundial o Brasil venceu. Portanto, fica a nossa torcida que em 2026, nossa seleção venha dos Estados Unidos com mais um caneco, nosso Hexa. 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

0: Hicks, faltando 5 minutos para o meio-dia. Isa, Caos e Sal.
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0: Olá, boa tarde Natal, boa tarde Rio Grande do Norte. Estamos começando agora mais um programa Meio-Dia na Mix, o melhor mix de notícias. Eu, Gênio Tinoco, estou aqui ao lado de Franklin Machado e de Pedro Neto para levar a você, ouvinte, telespectador da Rádio Mix Natal, notícias, entrevistas e análises para lhe deixar bem informado. Boa tarde, Frank Machado.
1: Boa tarde, Gênia. Boa tarde, Pedro. Vamos aqui até 2 horas da tarde na 103,9, a Rádio Mix Natal, trazendo, como o Gênia já falou, muita informação, muitos comentários, muita notícia. Hoje é sexta-feira, vamos sextar grande aqui no Rio Grande do Norte com notícias e informações também do Brasil e do mundo. Estamos ao vivo também no YouTube. Participe conosco, a sua interação é importante. O nosso WhatsApp é 849-9827-0033.
0: É isso aí. Boa tarde, Pedro Neto.
2: Muito boa tarde, Gênero Tinoco. Boa tarde, Franklin Machado. Boa tarde, Renato da Cunha, que já chegou por aqui. Daniel, Tony de Lima, Filipão, que está hoje aqui substituindo o Joelson. Muito boa tarde a você que está aqui na audiência conosco. Vamos até às 14 horas, vamos conversar sobre política, futebol, entretenimento, saúde, educação. E eu prometo a vocês, prometo, não vamos falar sobre Flamengo, tá certo? Estou aqui cercado, eu não posso nem abrir a boca, porque senão eu não consigo sair da sala. Então nós vamos falar sobre todos os demais jogos, menos sobre o jogo do Flamengo, Gênero Tinoco.
0: Lembrando que o Flamengo não jogou ontem, embora
2: tenha perdido. É exatamente isso que eu estou lhe dizendo.
0: Deixa eu dizer uma coisa para você. Eu não assisti o jogo, mas também é por uma razão simples. Eu tenho a internet lá, quer dizer, eu tenho não. Eu sou assinante e pago por mês a internet da Alaris, que é a antiga Cabo. E faz 3 dias que lá em casa não tem internet.
2: Alô, Alaris.
1: Mas você já reclamou?
0: Já, tem protocolo, tá tudo organizado.
1: Quantos
0: aqui.
1: Eu vou dar um número. Protocolo, tu tem uns 10?
0: Não, eu só tenho um aqui, mas é inacreditável, rapaz.
2: Alô, Alaris.
0: O número do protocolo
2: é. O perdeu de ver um grande jogo.
0: Pois é. Eu tô sem internet em casa há 3 dias. Mas ontem, por conta disso, eu já comprei a internet da Starlink, eu tinha falado aqui, e eu comprei ontem o equipamento residencial.
2: Acabar com esse problema.
0: Eu comprei o equipamento residencial, vai chegar aí até 2 semanas.
2: Mas eu acredito que foi proposital. Foi proposital a Alaris sair do ar para a Gênero não assistir o jogo de ontem.
0: Mas 3 dias?
2: Foi 3 dias, os caras estavam prevendo.
0: Podia ter sido só ontem, né?
1: Agora, bom foi que a primeira gozação que eu recebi hoje de um palmeirense, que eu respeito muito, chegou para mim e disse: perdeu de ganhar 3 milhões. Eu digo, isso é troco pra gente.
2: Não e tem... é mesmo, né?
0: Flamengo é. Peraí, pra gente quem?
2: Flamengo.
0: O Flamengo, né?
2: Isso corresponde ao salário, talvez, de 2 jogadores. 2, né? É. E olhe lá, viu?
0: E olhe lá, porque talvez se for Arrascaeta, acho que é isso aí, né? Isso aí. Por aí, sei lá quanto é.
2: Mas vamos sim, vamos conversar sobre futebol daqui a pouco, que nós temos muitos assuntos aqui.
0: Hoje é dia de resenha política e nós recebemos aqui hoje, vamos receber mais tarde, o vereador de Natal, Fúvio Saulo, do Partido Solidariedade, e já estamos aqui com a presença de Renato Cunha Lima, que está sempre participando aqui como comentarista. Renato, que é presidente do Partido Novo aqui no Rio Grande do Norte. Boa tarde, Renato. Satisfação tê-lo aqui mais uma vez.
3: Boa tarde, Gene. Boa tarde a todos da bancada. Boa tarde, ouvintes aqui da Rádio Mix.
0: Partido Novo que, pelo que eu soube, você não me disse nada, mas pelo que eu soube, está numa chuva danada. Hoje está fazendo sol aqui, né, papo?
2: Tá.
0: O Partido Novo está na chuva hoje.
3: Tá um fogo cruzado danado.
0: Tá, daqui a pouco nós vamos falar sobre isso, porque vamos agora ao nosso Mix de Notícias.
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0: Obras de drenagem na engorda de Ponta Negra devem durar 5 meses. Obras complementares, adicionais, como queiram falar, né?
1: Já prevista dentro do projeto, né?
0: É.
1: Que seriam necessárias.
0: É.
1: Pesquisa Exatos aponta Alisson Bezerra liderando no interior, enquanto Álvaro Dias sai na frente aqui na capital.
2: Nenhuma dúvida a respeito disso, né?
0: É.
2: Já era esperado isso, né? Normal.
1: Daqui a pouco a gente dá aqui o número.
2: Prefeitura de Natal assina ordem de serviço para obras da Avenida Solange Nunes. Ponto de alagamento é crônico.
0: A Solange Nunes fica na Zona Oeste.
1: O nosso entrevistado de ontem falou sobre isso aqui.
0: Foi. É isso aí.
1: Vamos lá.
0: Polícia Civil prende mulher suspeita de colocar fogo em casa e matar companheiro. Caso aconteceu em Baraúna.
2: Minha nossa senhora, vai aí, casar com a dessa?
1: Aí faz não.
0: Homem.
1: Tem
2: nem vai que casar dizer. Com a dessa.
1: Vamos lá. Ex-governador do Rio de Janeiro, Cláudio Castro, é alvo de operação da Polícia Federal, deflagrada hoje.
2: Rapaz, eu tava vendo os números, fiquei impressionado. Ah, os números assustam, né? 55 bilhões de reais é o total, o montante que a polícia está investigando. Não é milhões, não, é bi.
0: Mas tudo é bi hoje,
2: é
0: né?
2: É bi, é bilhões de reais.
0: Você vê esse caso desse banco, desse misterioso Banco Master, é 50 bilhões.
2: Mas é uma coisa, Gênero, impressionante. O Rio de Janeiro é um caso a ser estudado, porque dos últimos 9 ex-governadores do Rio, somente um governador não foi preso, nem nunca respondeu o processo.
0: É, o Rio de Janeiro
2: e Brasil. Foi também, Benedita, né? Da Silva. Foi a única. Todos os demais ou foram presos ou responderam. Aliás, quase todos foram presos. Você pegar de Garotinho, da mulher de Garotinho, de Witzel, de todos eles.
0: Sérgio Cabral, que foi.
2: Sérgio Cabral.
0: Sérgio Cabral foi condenado a quantos
2: anos?
0: Há
2: 440 anos.
1: Sérgio foi um escândalo, já está solto.
0: Faz tempo.
2: Então quer dizer.
3: Comentando cinema, né?
1: É.
3: Comentarista de cinema agora.
0: O pai dele era um grande comentário, crítico de música, de cinema.
2: O pai dele era um cara sério. Sérgio Cabral era um cara sério.
0: Teve a sorte de ter morrido antes.
2: É verdade.
0: Para não ver essa desmoralização.
2: Exatamente. É impressionante. O Rio de Janeiro é um caso a ser estudado. Quando eu, hoje pela manhã, logo cedo, que eu vi a história de Cláudio Castro, eu digo, meu pai do céu, não tem jeito não, cara.
0: Publiquei uma matéria no blog. No blog do gener.com.br, de título Brasil Precisa de Decência. Vocês podiam ler depois. Foi publicado ontem à tarde, porque ontem foi o dia, Renato, ontem foi o dia da decência. E a gente falou sobre isso aqui ontem de manhã. A efeméride central de ontem era o dia da decência. Num país que convive com a indecência como o Brasil, eu fiz um texto e publiquei aqui. E levei três repercussões hoje. Primeiro, a pessoa me ligou. Eu repostei hoje de manhã. A pessoa me ligou hoje para perguntar o seguinte: você fez esse texto pensando em quem? Aí eu disse: em todos.
2: Claro.
0: Aí a pessoa disse: mas não teve ninguém específico, não? Eu digo: meu amigo, não tem ninguém específico, porque grande parte dos assuntos do Brasil hoje são assuntos que estão envolvendo a indecência, a falta de postura, de conduta, de comportamento, né? É uma pena, mas é o que a gente tem no Brasil hoje.
2: Infelizmente. Né? Se você olhar, né, o seu texto ele é muito pertinente, porque realmente é muito complicado, meu amigo, hoje. Muito complicado.
0: Vamos lá, né? Flávio Bolsonaro tem 43,8% das intenções de voto. Lula tem 40,2% no segundo turno, aponta levantamento da Vox. Isso aqui é antes da repercussão dessas.
1: Exatamente.
0: Essas denúncias aí do caso Márcio.
1: Mas não conheço nenhuma pesquisa nova com ela.
0: Não, essas aqui são.
2: Tem como não.
0: Não tem tempo não. Essa daqui foi feita antes.
1: A velocidade com que os institutos de pesquisa atuam, eu pensei que já tivesse um ano meio.
0: Não, mas tem sendo feita uma pesquisa Datafolha. Ia ser feita ontem, hoje, e acho que divulgação amanhã ou depois. Vai pegar aí já a repercussão disso.
2: Eu não duvido se Flávio aparecer com 10 pontos à frente. Porque no Brasil tudo é o contrário, né? Então. Vamos lá. Lula disse que a relação entre Daniel Vorkari e Flávio Bolsonaro é caso de polícia.
1: Não era de ser diferente, não. Lula é um frasista. A melhor frase dele foi de que o mentiroso deveria cair a língua, foi isso?
0: Foi.
1: Quem mente deveria a língua
2: logo
1: cair.
2: Ele.
1: Tá, logo ele.
0: O Brasil, os políticos brasileiros, todos quase as grandes expressões, têm problemas todos os dias.
1: Toda sorte.
0: E eles ficam uns acusando os outros. E aí a frase definitiva, acho que eu vou fazer um texto sobre isso. A frase definitiva para isso é a seguinte: paladino da moral que não tem.
2: O paladino da moral dos outros, né, gente?
0: É.
2: A moral dos outros fica melhor até. É. Entendeu? O cara, pô.
1: Olha, a Câmara aprova regras para aposentadoria compulsória de empregados públicos aos 75 anos de idade.
2: Ainda tem gente.
1: Eles vão para casa só com o salário, né?
2: Só o salário.
1: É, agora se trabalhasse na casta, aí tinha uns penduricalhozinhos e tal, coisa.
0: Vamos ver, né?
2: É só ir pro judiciário que eles levam tudo.
1: É isso. Bom,
2: tem erro.
0: Vamos ver como é que está o trânsito hoje na capital potiguar.
2: Vamos lá. Olha lá, Joelson. Hoje é Filipão.
0: É Filipão,
2: ali. Filipão está ali todo encunhadozinho, porque o Flamengo perdeu, ele nem fala.
0: Ele está se escondendo ali.
2: Eu estou vendo, ninguém consegue nem olhar nem para a face dele.
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2: Isso aí é Via Costeira?
3: Tem dois.
0: BR, né?
2: Isso aí é BR, fina do Posto Planalto. Muito legal. Tranquilo, viu, Gênero? Tranquilo, como quem vai, como quem vai, como quem vem, tá bem tranquilo.
0: Todos tranquilos, né? Agora, exatamente. A marginal lá na frente tá engarrafada. Lá
2: é, mas é porque ali, Gênero, não tem como não engarrafar.
0: Ali tem entra mais um fluxo.
2: Além do mais, tem uma parada de ônibus, ó. Aí, ó. Então, ó, o ônibus para ali, então o trânsito fica totalmente travado, entendeu? Uhum. Na marginal, eu tô falando, né? É. Na BR são três vias, dá para fluir bem ainda.
0: Ah, o trânsito da BR-101 aí não flui melhor porque tem as lombadas eletrônicas.
2: É verdade.
0: A lombada eletrônica que, convenhamos, aqui nesse caso específico, trata-se exclusivamente só e somente só da indústria da música.
2: Não é só lá, não, tem vários outros.
0: Porque se tivesse, se me dissesse o seguinte, não, está nas proximidades de uma escola, nas proximidades de um posto de saúde ou de um hospital.
2: Nada.
0: Mas
2: nada.
0: Não tem nada.
1: Uma pista. Tem também um episódio que é do Brasil inteiro. Na sexta-feira tem muito carnaval. É. Toda sexta-feira.
0: Tem um dado relevante que é o seguinte: outro dia eu fui a Recife de carro. E passei, peguei um trânsito engarrafado em Abreu e Lima, fiquei quase 2 horas para poder cruzar a cidade de Abreu e Lima.
2: Que é isso, Abreu e Lima, você pegou trânsito.
0: Pois é, né?
2: Não, só novidade, diga uma novidade.
1: Novidade, né, Renato?
0: Pois só, é, mas escuta.
1: Só de Kombi aberta por cobrador chamando assim, deu assim,
0: Mas aí, tempos depois, uns 20 dias depois, eu fui de novo. E já não tinha mais o trânsito. Opa. E eu cheguei lá em Recife, foi que houve? Eles tiraram.
2: Aquelas lombadas.
0: Tiraram as lombadas de 40 quilômetros que tinha lá. Eles tinham os radares eletrônicos de 40 quilômetros. Eles tiraram. Aí o trânsito começou a fluir. Ou seja, a indústria da multa estava fazendo não apenas o que eles queriam, que era receber dinheiro. Estavam atrapalhando e retendo o trânsito em até 2 horas.
2: Gênero, se eu não estiver enganado, ali tinha 3 lombadas eletrônicas, uma atrás da outra, em Abreu e Lima. Pois é. Logo na entrada ali, eram 3, uma atrás da outra. Bem complicado, mas é o que você disse, é perfeito. Na realidade, é a indústria da multa, né? Eu já contei essa historinha aqui, mas eu continuo, porque a audiência é rotativa. Um dia desse chegou uma multa para mim, fui deixar minha filha no aeroporto, às 2h39 da manhã, sabe onde? Da madrugada. Lá naquele sinal, depois do posto da rodoviária federal. R$239. 2 horas.
0: Sim, porque você não parou, claro. Essa hora
2: claro, essa hora da madrugada, sinal vermelho, cara. Entendeu?
0: Comecei a assaltar,
2: E aí simplesmente chegou uma multa de R$239 às 2h49 da manhã.
0: Aqui vale uma informação para quem está na audiência. Nos sinais de Natal, da cidade do Natal, a partir das 11 da noite você pode passar direto. Você desacelera, se não vier fluxo, você pode passar o sinal. Claro, para fugir do risco de assalto, que não recebe multa. Nos sinais que são do governo do estado ou do governo federal, não atravessa, que você será multado.
2: Exatamente, foi o que aconteceu comigo, tá? Então é impressionante. E eu fiquei abismado, mas fui reclamar. O cara disse, não tem que reclamar não, você paga a multa, depois você discute. Né? Vamos lá.
0: Qual Filipão?
2: R$239.
0: Bom, pelo amor de Deus.
2: Vamos lá, Filipão. Engenheiro Roberto Freire. Então, mas tá bem complicado aí, engenheiro Roberto Freire, viu, amigos?
0: É um transporte ali.
2: Bem forte, no sentido principalmente de quem vai. Isso aí é sentido de quem vai, né? Na Roberto Freire. Aquele posto de combustível que tem ali na Roberto Freire. É, exatamente. Próximo ao Mirassol, vindo, né? De lá de Ponta Negra para cá. É. Romualdo Galvão, essa é a melhor rua que tem para andar. Eu falo bem baixinho para ninguém ouvir, para não correr para lá também. Que é a melhor rua que tem para andar, cara. Você foge do trânsito Salgado Filho e da Prudente Moraes. Bem mais tranquilo mesmo. Vamos lá. Próximo ao Midway, ali é congestionamento. Não tem como não ser, né? Salgado Filho, é complicado com a Nevaldo Rocha.
0: Esquina
2: é muito complicado mesmo esse trânsito nessa hora. Mas faz parte. Vamos ter calma que dá para chegar onde você quer. E para finalizar, Filipão, vamos para onde? Maria Lacerda, Montenegro. Essa é a avenida que, se eu tivesse um dia um poder de poucas horas para comandar alguma coisa, eu ia fazer ou ela ir ou ela voltando, indo ou voltando.
0: E a Abel Cabral,
2: né? Ou indo ou voltando.
0: Você ia fazer um circuito.
2: Eu ia fazer um circuito, mas eles não fazem isso para não prejudicar, segundo eles, os comerciantes. E aí a população é quem é prejudicada como um todo, né? Se eu fosse seguir esse raciocínio, não tinha construído aquele viaduto ali em cima do posto Planalto, porque ninguém queria, né? E hoje em dia é o que faz o fluxo de carro ser bem mais tranquilo. Beleza, Felipe, valeu, meu amigo. Obrigadão.
0: É isso aí, né? Vamos bater um papo já sobre política? Vamos botar o Renato na pauta aqui. Renato, como é que você, presidente do Novo, como é que você está conduzindo as coisas do Partido Novo aqui diante desse cipual de confrontações no Brasil desde ontem ou de anteontem, já nem sei mais. É tanta coisa no Brasil que a gente já não sabe mais nem precisar.
2: Foi anteontem.
0: Desde anteontem. Você estava falando aí, eu falei sobre chuva de forma indireta. Você estava falando aí, qual é a panorâmica que você está enfrentando hoje?
3: Olha,
0: lembrando que Renato é o presidente do Partido Novo no Rio Grande do Norte.
3: Olha, primeiro que como cidadão, né, a gente olha esse tipo de situação, sobretudo para mim, que antes mesmo de estar no Novo, de presidir um partido, de ser uma pessoa de direita, eu sempre me de estar no, na vida pública como comentarista político, eu sou um cidadão. E desde sempre, uma das coisas que mais me indignou foi a questão ética e moral. É por isso que eu sou de direita. Ser de direita é se colocar contra, dentro de vários fatores, é se colocar com uma postura ética, a favor do bom trato da coisa pública, do respeito ao dinheiro público, de respeito às leis, às ordens, né? E diante disso, você chega agora numa encruzilhada onde você tem o principal nome da direita na disputa da eleição nacional envolto a essa confusão, a essa notícia que saiu e pelo diálogo que todo o Brasil escutou. Se é crime, se não é crime, isso vamos deixar para a justiça decidir. Afinal de contas, todo mundo merece o direito ao contraditório, e tal. Mas tem uma questão moral que está imposto a isso. E isso veio com um burburinho muito grande nas redes sociais, sobretudo depois da declaração do presidenciável do partido, Romeu Zema, que, no meu entender, eu acho até que ele foi precipitado em não esperar as famosas 24 horas, as apurações preliminares, para uma avaliação até política mais assertiva. De toda forma, ele externou o pensamento de muita gente. E a gente tem que respeitar também esse outro lado. É importante separar. Uma coisa é fogo amigo, outra coisa é passar pano. E entre não passar pano e não fazer o fogo amigo dentro de um lado ideológico, que é o lado da direita, você tem uma tênue e difícil posição. Gostei muito em falando nisso da postura do outro presidenciável, Ronaldo Caiado, que eu acho que ele foi mais ponderado, até por ser um político mais experiente, e Zema ser meio novato nessa história de política, porque ele só foi governador, exitoso governador de Minas Gerais por 2 mandatos. Mas a cautela demonstrada por Ronaldo Caiado me pareceu mais assertiva. De toda forma, eu fico pensando como cidadão, porque todo mundo está recebendo o diabo de um pix, todo mundo da política está recebendo um diabo de um pix desse Vorcaro. É dinheiro para lá, é dinheiro para cá. Dinheiro para o Centrão, dinheiro para a esquerda, porque o governo Lula também está envolvido. Dinheiro para a Rede Globo, que a gente ficou sabendo ontem, 160 milhões para a Rede Globo. Quem danado não recebeu pix de Vorcaro? O povo.
0: Eu,
3: nós.
0: A gente é muito insignificante, convenhamos.
3: Ou a gente é muito insignificante, ou a gente não tem essa sorte, né? Porque é impressionante todo mundo recebendo esse danado, esse Pix. E é uma crise que, diferentemente de outras crises, que tem um lado... Não, essa crise é do governo Bolsonaro, essa crise é do governo Lula, essa crise é do Centrão. Não, nesse caso aqui é uma crise ecumênica.
0: É do Brasil, né?
3: É ecumênica, ideologicamente falando. Ela atinge o Centrão, ela atinge o governo Lula diretamente, no caso aí de uma empresa que nunca funcionou, negócio de 600 milhões de reais. Você envolve o PT da Bahia, você envolve o Centrão de Ciro Nogueira do PP, você envolve também outras figuras da direita, e esse áudio onde o Flávio Bolsonaro negou pela manhã e teve que confirmar à noite.
0: Isso é uma coisa assim...
3: E esse é o ponto que eu acho que...
0: Esse é o problema. Porque isso, em política, é devastador. A contradição entre o discurso e a prática.
3: Exatamente.
0: Como é que ele vai sair dessa? Na sua visão.
3: Rapaz, eu acho difícil ele sair dessa. Não, doutor, vamos separar as coisas jurídicas.
0: É, não, é a política, questão, vamos falar política.
3: Política, essencialmente política.
0: É a imagem.
3: A imagem política. Ele negou de manhã e teve que confirmar à noite. E só esse fato, independentemente se era legal, se era ilegal, isso aqui é outra coisa, é outro departamento, só esse fato lhe trará um prejuízo eleitoral muito grande numa disputa acirradíssima. Né? E a gente não sabe o que é que vai acontecer amanhã. Até porque, na semana passada, se dizia que o governo Lula estava acabado porque foi negado lá a entrada do Messias, do Jorge Messias, no STF.
1: Depois agora, veio a dosimetria também.
3: Aí depois veio a dosimetria também. Logo depois veio uma bomba para cima de Ciro Nogueira. Ah, confusão tal. E agora em cima de Flávio. O que é que vai acontecer na semana que vem? A gente está vivendo, não sei se vocês sabem, aquela biruta de vento, de onde para onde o vento corre.
0: Biruta de aeroporto.
3: É vento de aeroporto. Pois bem, o tal da biruta está tomando conta da política nacional, porque hoje é uma coisa, amanhã é outra. Quem danado tem condições, como analista mesmo, de prever o que, vai acontecer no próximo dia, amanhã, na próxima semana, com esse Vorcaro tendo patrocinado não só filme, e outra coisa, uma das coisas mais engraçadas que eu vi nesse negócio foi o Lauro Jardim. O Lauro Jardim disse, não, ele não patrocinou só o filme do Bolsonaro, não, patrocinou de Lula e do Temer. Mas eu queria saber do ouvinte, alguém diabos já ouviu falar ou assistiu o filme do Temer? Então você vê que é um negócio que vai para todos os lados e a gente não sabe o que é que vai acontecer na próxima semana, hoje mesmo ou amanhã. Então o negócio ficou de uma incerteza tão grande que qualquer previsão hoje, o risco de errar é muito grande. Agora, e você, Renato, falou uma coisa boa. Você falou uma coisa boa. Você disse que amanhã ou depois pode aparecer que Flávio cresça na pesquisa. O negócio é tão maluco que a gente não sabe.
5: Nós já vimos isso.
3: A gente está tão maluco que a gente não sabe a reação da população e diante de tantas notícias. O único lamento que eu faço é que a gente esteja novamente discutindo questões éticas.
5: Agora, Renato, deixa eu te fazer uma pergunta.
3: Isso é que lamento.
5: Você, como presidente de um partido no Rio Grande do Norte, tudo, honestamente falando, te surpreende isso?
3: Rapaz, não me surpreende nada. Isso faz parte, infelizmente, da história política do Brasil, que vem carreando escândalo um em cima do outro, e chegamos num ponto, no ápice, que agora o escândalo não vem de um lado, vem de todos os lados. E o pobre é o cidadão que fica assistindo isso tudo como biruta tonta, totalmente confuso de saber para quem apontar. E o que acontece entre as turmas, vamos dizer assim, os grupos, as bolhas, é que a bolha passa pano para o seu para apontar para o do outro. E o do outro fica passando pano para o seu para apontar para o do outro.
5: A história da narrativa, Renato.
3: A história da narrativa. E a gente tem que parar com isso. A gente claro. Tem que serenar, colocar, lembrar Mateus da Bíblia, quando fala da separação do joio e do trigo. No final das contas, que o eleitor olhe com critério cada um desses fatos e compreenda o que está em jogo, a gente não aguenta mais.
0: Existe uma exigência, existe uma exigência silenciosa da sociedade por decência na política. Você
3: Exatamente.
0: Não percebe isso?
3: Percebo
0: por
3: isso.
0: Por que o mundo político não percebe?
3: Rapaz, porque o mundo político está muito envolto dentro de seu jogo de poder.
5: Interesses.
3: E seus poder, interesses, né? De poder. Interesses. Na verdade, existe uma distopia no Brasil, né? E existe um distanciamento entre a política e os anseios da sociedade. Se você for para qualquer pesquisa dessas que olham a opinião do povo, o que é que o povo quer? O povo quer um país que tenha, no mínimo, de decência, de respeito à coisa pública, e com suas visões diversas, de direita, de esquerda, de tudo. Mas, sobretudo, decência. E há um distanciamento não só do mundo político, mas também do judiciário. Porque esse escândalo do Master, ele atinge também em cheio membros do judiciário, que irão julgar o caso Master.
5: Executivo, judiciário e legislativo.
3: Isso é um balaio de gato sem fim. E que, assim, como cidadão, não falo nem como dirigente partidário, como cidadão. É lamentável e a gente fica meio no mato sem cachorro, agora, sem saber para onde ir.
5: Renato, como dirigente partidário, já que você tocou nesse assunto, sim, como é que você viu essa, você já falou, deu um início do que você viu em relação a Zema, a declaração de Zema. Só que aí já houve por parte do senador Rogério Marinho a contrapartida, a resposta. Como é que você viu isso aí? Quer dizer, fecharam-se todas as portas para uma eventual mudança de chapa com o Flávio Rocha assumindo aí a condição de ser candidato ao Senado com o apoio do PL?
3: Olha, veja bem, é lógico que isso abalou, não falo nem do Rio Grande do Norte, a relação do PL com o Novo no Brasil inteiro.
0: O irmão de Flávio Bolsonaro, que é vereador,
5: Carlos Eduardo,
0: Carlos Bolsonaro reagiu duríssimo em relação a Zema, foi isso, muito incisivo, né?
3: E assim, se você olhar as redes sociais de alguns políticos do Partido Novo, alguns foram bem incisivos contra, outros já em favor.
0: Dois diretórios do partido, agora, especificamente Paraná e Santa Catarina, se manifestaram contra a Zema.
3: É, porque lá a dobradinha com o PL é muito forte.
5: É verdade.
3: Em estados onde é menos, isso também foi mais suave.
1: Então, também tem duas correntes: ele foi precipitado ou foi oportunista?
3: Eu acho que ele foi precipitado. Até eu acho que ele foi precipitado. E ele pode ter acertado. A gente só vai saber se ele acertou ou errou no futuro. Porque a gente não sabe os desdobramentos disso que vai acontecer. Você
5: respondendo a minha pergunta?
0: Essa ponderação é importante. Porque isso poderá ser um instrumento de marketing de Zema lá na frente.
5: Sim, com certeza.
3: Quem sabe o dia de amanhã?
0: Ele pode dizer o seguinte, lá na frente pode dizer, eu fui o primeiro a me manifestar contra.
5: Perfeito. Agora voltando à minha pergunta.
3: Voltando à sua pergunta. Veja só. Hoje teve um gesto muito bacana do senador Flávio, que eu até me surpreendi. Ele ligou para Zema, só que Zema estava em voo. Quando Zema pousou, ligou para Flávio para conversar com ele, mas Flávio também não atendeu, não pôde atender. Então, nesse momento, até agora, nesse instante, pode ser que esteja acontecendo uma conversa entre os dois, porque uma coisa tem que ficar separada. É a questão ética e moral que precisa ser perseguida sem passar pano para ninguém, independentemente de quem seja. E a outra é a questão maior, também de suma importância, que é a questão de não haver fogo amigo, porque temos um inimigo em comum. Então, como separar isso? Primeiro, panos, botar as coisas na mesa, transparência, abrir a CPI do macho.
0: Essa, a gente tem falado então, sobre isso aqui, este programa aqui, eu, Pedro Neto e Franco, a gente tem defendido que tem que ter a CPMI, claro, para a sociedade saber.
3: Bom,
0: qual
3: é
0: a posição do Novo?
3: Pronto, a posição do Novo é ser totalmente a favor da abertura da
5: CPMI. Doa a quem doer?
3: Doa a quem doer. Aliás, esse é um anseio, não é do Novo, é da sociedade. Doa quem doer. É para pegar, se tiver gente do partido também, do Novo, do PL, de quem quer que seja, do PT, não importa. Esse é um negócio que interessa ao país e não a um grupo político. Agora, quanto você falou do Rogério Marinho, eu acredito que Rogério Marinho também errou, se precipitou ao fazer aquele adjetivo ao Zema naquela oportunidade. Mas isso tudo é no calor das emoções. Ele chamou de oportunista. Ele postou na rede social dele oportunista. E isso faz parte, inclusive, do nosso cotidiano, da gente estar à flor da pele e deixar as emoções transparecerem para as redes sociais. Eu tomei o cuidado de não postar nada e esperar pelo menos 24 horas para fazer uma nota, que eu acredito ponderada, exigindo transparência, rigor na apuração, que a população saiba o que é que está de fato acontecendo, não só com o episódio a esse, mas com todos os episódios. Quanto à questão de local, política local, eu até na minha nota, eu me refiro e marco o senador Rogério Marinho, a quem eu reputo um dos homens mais preparados da política potiguar do Brasil, tenho um nutro maior respeito por ele, posso ter discordância, mas a gente, até as convenções, vamos buscar diálogo para viabilizar aquilo que a gente acredita que seja melhor para o Rio Grande do Norte.
0: Preciso chamar um intervalo, nós voltamos já aqui conversando, eu, Frank Machado e Pedro Neto, com Renato Cunha Lima, presidente do Partido Novo. Nós voltamos já.
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15: A GWM apresentou no seu stand aqui no Salão de Pequim o Hora 05, com a mesma capacidade de bateria, né? 58 do modelo 03. Eles trazem um Hora reposicionado, um carro que será feito na nova planta da GWM em Vitória. Essa notícia eu compartilho com vocês. E a GWM vai produzir tanto a versão elétrica quanto a híbrida e a combustão. Essa nova plataforma permite isso. 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E os carros se parecem, mas quando você vê o porte, a proposta, essa atitude SUV que vai trazer esse elétrico. Ele chega elétrico, mas ele também foi apresentado nas versões híbrida e combustão aqui no Salão de Pequim, direto da China, onde eu faço essa cobertura e trago os comentários para vocês, caronas. Eu sou Jorge Moraes e quero encontrar com todo mundo aqui no próximo comentário na rádio, no Automotor.
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0: Estamos de volta com o Meio-dia na Mix, 12 horas 36 minutos. Pedro Neto, vamos falar um pouquinho de futebol?
5: Você tem certeza?
0: Vamos falar. Começando falando pelo aqueles times de vermelho e preto que jogaram ontem. Aliás, só jogou um, né?
5: Só.
2: Solta o som.
0: Franklin viu aí.
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2: Pronto, de Lima. Vamos falar assim, vamos falar sobre futebol, né? Embora aqui esteja cercado de flamenguistas, mas não tem como você não falar dos jogos.
0: Somos aqui 5 e 6.
2: Pois é. Mas não tem como não falar, no caso, sobre futebol, principalmente ontem. Vou começar justamente por essa partida, que foi indiscutivelmente a que mais chamou a atenção, né? Foi o jogo do Flamengo contra o Vitória. E eu disse ontem aqui que eu entendia que o Flamengo era o favorito, e não mudo uma vírgula antes que alguém venha me dizer. Você mudou de opinião? Não, não mudei não. Não mudaria uma vírgula do que eu disse ontem aqui. O Flamengo, se jogar 10 vezes contra o Vitória, para mim o Flamengo é favorito às 10. Ontem foi justamente o contrário. O Flamengo perdeu por 2-0 e está eliminado da Copa do Brasil, ainda numa fase que talvez o Flamengo nunca tenha sido eliminado antes. O Flamengo não chega... Como? 2016. 2016, me diz aqui, Filipão. 2016, o Flamengo foi eliminado também nessa fase. Quer dizer, o Flamengo não foi nem...
0: oitavas essa fase?
2: Não, oitavas. Vai chegar nas oitavas agora.
0: Ah, é?
1: É, a oitava vem.
2: Chegar nas oitavas agora. O Flamengo não ficou nem entre os 32. Imagina aí, né? Então
1: mas
2: é muito
1: complicado.
2: Mas ele
1: tem umas companhias boas, né, Pedro? Vamos
2: tem. Ontem, três acompanharam o Flamengo. Três grandes, né? Ontem e anteontem, no caso... Olha, só de anteontem para ontem, foram desclassificados, eliminados da Copa do Brasil, Flamengo, Botafogo, Bahia e São Paulo. Quatro grandes do futebol brasileiro, tá? E aí algumas surpresas. Chapecoense, para mim, é indiscutivelmente uma grande surpresa. Vitória é indiscutivelmente uma grande surpresa, tá? Mas a partir de ontem eu não acompanhei. Eu soube do resultado 4 da manhã, quando eu acordo todos os dias. Eu fui olhar o resultado e falei, caramba, velho, 2-0, porra. E aí de 5 horas mais ou menos tava vendo os gols, por sinal, dois belos gols, principalmente o primeiro do Eric.
1: O primeiro foi uma
2: golaço, né?
1: E foi um Flamengo bem diferente. Pra você. Eu não gosto quando o Flamengo joga de branco. Parece que o sangue desaparece
2: da... Foi campeão do mundo jogando de branco.
1: Sim, mas uma exceção na vida. O Sport Clube do Recife, um dia desse, entrou em campo azul. Eu acho que meu pai ainda tá se revirando no túmulo. Que ele era tradicionalista. O time criou uma cor de camisa, é pra sempre.
2: Mas eu já, diferentemente de Franca, eu tenho um pensamento bem diferente. Eu adoro quando eu vejo os clubes europeus jogando cada partida com uma camisa diferente.
1: Ah, eu não.
2: Cara, é sensacional. O Barcelona com aquele verde que tem, com o rosa que tem.
1: O Barcelona, dizer, pra mim, sem aquela, sabe, cor. Como é que chama?
0: Grená.
1: E preto nas
2: faixas. Mas o futebol é um negócio bacana, né? O Flamengo deu mais de 20 chutes.
1: Não, o Flamengo entregou pro goleiro umas 30 bolas.
2: E o Vitória deu 6 chutes, sendo, acho que, 4 a gol. 2 entraram. E aí é a coisa do futebol. O futebol é bom por isso, nem sempre o melhor vence. No futebol é um dos poucos esportes do mundo, Renato, onde nem sempre o melhor vence.
5: É.
2: No basquete, no voleibol, quase sempre o melhor é que vence. Tá? Raríssimas vezes você vê uma partida de futebol, no basquete é onde o melhor não vence, né? Futebol existe.
5: O
2: tal da zebra.
1: No jogo do sábado, o Atlético Mineiro, rapaz, foi chutar gol aos 41 minutos do segundo tempo.
2: Contra o Ceará. E outra
3: questão é o seguinte: você vê que o Flamengo, mesmo se preparando com esse elenco milionário, o calendário faz o clube sofrer. O calendário apertado, horrível que tem, não só no Brasil, como no mundo.
2: Exatamente. Aí não.
3: Se o Flamengo, que tem esse elenco, sofre, imagina os outros que não sofrem. Não é só no Brasil, no mundo. Veja essa Copa do Mundo, a quantidade de lesões que vão desfalcar as seleções.
2: Porque lá é final de temporada, Renato. Lá na Europa é final de temporada.
1: Todo mundo
2: quebrado, entendeu? Aqui nós estamos no meio de temporada.
3: E com todo mundo quebrado.
2: Você imagina. Agora, quem está quebrado não é daqui, é de lá.
3: Mas Arrascaeta mais lesionado.
2: Mas aí foi uma casualidade. Agora, os três que estão lesionados pelo excesso de jogos, todos são europeus, jogam no futebol europeu. Alisson, Estevão e o Militão. Entendeu?
3: E o Rodrigo.
2: O Rodrigo também foi uma casualidade, né? Porque foi um menisco, então. Mas futebol tem isso. Então, ontem, por exemplo, como bem disse Renato aqui, o Flamengo, porra, foi melhor do que o Vitória. Beleza, mas o Vitória foi mais competente. Futebol, pra mim, Gêner, eu jamais vou admitir. Não tem no mundo quem me convença que é sorte e azar. Futebol não existe sorte e azar. Existe competência e incompetência. Se eu sou competente, eu não perco uma partida nunca. Se o cara marcar três pênaltis. Se eu desperdiço os três, eu sou incompetente. Eu não tenho falta de sorte. Ah, não. O meu jogador teve falta de sorte, não. Teve um azar enorme, perdeu três pênaltis. Mentira, ele foi incompetente, porra. Não é falta de sorte, é incompetência. Então ontem para mim faltou ao Flamengo justamente isso. A estatística é essa, exatamente. Então eu vejo assim, então o Flamengo foi eliminado numa fase que desde 2016 que não era, muito ruim financeiramente para o Flamengo agora tem duas competições importantes, Série A, onde é o vice-líder, mas pode assumir a liderança já nesse final de semana, por exemplo, aliás,
18: Flamengo é o atual campeão da Copa do Brasil, né?
2: Não, o atual campeão é o Corinthians.
18: É o Corinthians.
2: Corinthians, Vasco vice-campeão, Corinthians é o campeão. Tá aí a estatística aí da... É porque tá pequenininho aqui, Filipão, não dá para enxergar bem. Aumenta aí que eu posso aqui chamar.
3: Não, é impressionante.
2: Estatista para ti, chutes a gol. Flamengo
18: 25, vitória 5.
2: Pois é, olha só. Chutes a gol.
18: Aliás, chutes 25 a 5. Chutes 5. A gol, 8 do Flamengo.
2: 4 do Vitória.
18: 4 do Vitória.
2: Posse de bola. 35 do Vitória, 65 do Flamengo. Né? Passes, 218 Vitória. 595 do Flamengo.
18: 575.
2: Pronto, vamos lá. Né? Precisão de passe. 67% do Vitória.
18: 92%
2: do Flamengo. Vocês vejam uma superioridade. Agora, deixa eu dizer um negócio, Renato. Eu já citei isso aqui algumas vezes, mas a audiência é rotativa, eu sempre digo isso. Quem quiser, vai no YouTube depois e procura uma partida de futebol que aconteceu em 2023 entre Santos e Atlético Goianiense na Vila Belmiro. O técnico do Santos era Fernando Diniz. O Santos teve 82% de posse de bola. Aliás, 78% de posse de bola. O Atlético teve 22% de posse de bola. O Santos deu 27 chutes a gol. O Atlético deu 5 chutes a gol. Sabe quem ganhou a partida, Renato? O Atlético.
3: Por quanto?
2: 1-0.
3: 1-0.
2: Tá entendendo?
18: Futebol.
2: É só você ir na 2023 no YouTube, você vai encontrar essa partida.
3: Aquele Chelsea de Mourinho também... jogou, acho que, se não me engano, foi contra o Barcelona, se não me engano, na final da Champions, e também se segurou todinho para ganhar por um gol. Mas é o futebol, a estratégia. Aliás, isso também é
2: conta,
3: estratégia.
2: Isso conta também, né? Então o Flamengo está fora da Copa do Brasil, assim como o Botafogo. Fui surpreendido pela Chapecoense.
18: Quer dizer que a gente agora tem que torcer pelo Vasco, é?
2: Não, você não tem como.
3: Agora o goleiro da Chapecoense
1: foi... A Copa do Mundo está aí, nós temos 12 do Flamengo na Copa do Mundo, cara.
2: É.
1: Na relação.
18: Sete.
2: Não, 12 no total.
1: E Arrascaeta.
2: Total.
1: E Carrascal.
2: É.
18: Ah, tá.
1: E Plata.
2: É. São 12.
18: Porque eu considerei só a seleção brasileira.
2: Da seleção, eu acredito, dos 7 vão 3. Estourando 4.
1: Olha, ontem eu vi que o menino tá meio mal das pernas, viu? O lateral que.
3: O lateral esquerdo tá muito frio.
2: Alexandre.
18: Você sabe o que eu acho?
3: Mas não tem outro. O problema é.
18: Eu acho que tá todo mundo se poupando. Neymar no jogo passado já não jogou quase nada. Ontem o Alexandre já, segundo você mesmo, já não jogou quase nada.
1: Não.
18: Estão se poupando com medo de ser machucado. Segunda-feira sai a convocação.
2: Pode ser. Pode ser também. E o Botafogo perdeu para o Chapecoense por 2-0. Havia vencido no Rio de Janeiro por 1-0.
5: Ontem foi surpreendido, perdeu por 2-0. Um primeiro gol, uma falha do Neto, mais uma vez.
18: Foi igual o caso do Flamengo, né?
5: Exatamente, igual o caso do Flamengo.
3: Mas então, o goleiro da Chapecoense fez milagre.
5: Fez milagre, pegou tudo, tudo que tinha direito. Botafogo também perdeu muitos gols. Incompetente Botafogo e competência do goleiro da Chapecoense. Fez uma baita de uma partida. Tivemos o Corinthians vencendo o Barra por 1-0. Já havia vencido fora de casa. Ontem apenas carimbou o passaporte, né? A notícia do Corinthians ontem que deixou todo mundo triste é porque o Yuri Alberto falou que ele está saindo do Corinthians, né? Tem proposta de clubes europeus e ele quer ir embora. Então, para o torcedor do Corinthians, isso é muito ruim. Após Copa do Mundo, dificilmente o Yuri Alberto permanece do Corinthians.
18: Achei ele um bom centroavante.
5: Eu também gosto. Tivemos ontem o Fortaleza se classificando, jogando fora de casa contra o CRB. Havia vencido em casa e ontem segurou o empate em 0-0. Um baita resultado para o Fortaleza, que é outro, vamos considerar assim, de nível de Série B, que consegue chegar na Copa do Brasil um pouco mais longe. Já tínhamos o Remo, temos agora o Fortaleza, temos também a Chapecoense. São clubes não tão tradicionais, né, não tão grandes, mas que conseguem chegar também. Então, Copa do Brasil é isso, pessoal. Copa do Brasil pagou 3 milhões ontem, quem passou de fase. Próxima fase paga 4 milhões e depois você tem quem chegue um pouco mais longe, vai ganhar aí. O campeão, Gênesis, chega a 73 milhões de reais.
1: Um número muita
5: espetacular.
1: Grana.
5: É uma grana boa, né?
1: É
5: Franca?
1: Muita grana. É a maior premiação, maior do que o Campeonato Brasileiro, né?
5: É a maior premiação. No total, 73 milhões, Gênesis, na final. Agora, se você juntar todas as premiações, ultrapassa os 100 milhões.
18: Você vai juntando,
5: tá?
18: Ao longo
5: vai do juntando, dá mais 100 milhões, tá? Então, é uma baita de uma premiação, sem dúvida nenhuma. Então, parabéns ao Vitória. Vitória que será o próximo adversário do ABC na outra quarta-feira, tá, pessoal?
18: Veja que.
5: Na quarta-feira.
18: Veja que osso duro.
5: Que osso duro que o ABC tá pegando aí. O ABC joga contra o Vitória da Bahia, joga domingo. Domingo não, desculpa. O ABC joga amanhã, sábado. Enfrenta o Souza aqui no estádio Frasqueirão. E na quarta-feira enfrenta o Vitória lá. Eu, dirigente do ABC, eu botaria logo os ingressos para vender. Porque se vender, o quanto mais rápido, melhor. Porque digamos que o ABC não saia tão bem. Perca pela diferença de gols assim um pouco mais alta. Então o jogo da volta já não é tão interessante. Agora, não esqueçamos o seguinte: 98, o América foi para Salvador também pensando em não perder de goleada. Aquele Vitória que tinha Petkovic. E o América perdeu por 2-1 e na volta aqui venceu por 3-1 e foi campeão do Nordeste em 98 com aquele baita time que tinha o Vitória da Bahia. Então isso é uma coisa super normal, super natural. Amanhã teremos Série D, como eu falei, ABC e Souza. Acredito eu que o ABC vai poupar alguns jogadores para esse jogo contra o Vitória. O Alisson, Edson, o Igor Bahia deverão ficar de fora. E no domingo tem o América. O América precisando muito de uma vitória. Por que o América precisa de uma vitória? O América vai enfrentar o lanterna do grupo que tem apenas um ponto, que é o Laguna. Só empatou a primeira partida contra o Central. Se o Ranieri Ribeiro não consegue fazer a sua equipe jogar dentro do estádio, Arena das Dunas, contra o Laguna, que é o lanterna, e vence bem, dificilmente o Ranieri permanece no América também. Infelizmente, eu sou completamente contrário a essa mudança de treinadores. Por falar em mudança de treinadores, Gena já trouxe aqui em primeira mão, o São Paulo anunciou Dorival Júnior. Não me pergunto qual é a mágica que eu não sei, porque Dorival até hoje recebe dinheiro do São Paulo ainda, desde que saiu. De repente fizeram a composição lá para ele voltar recebendo mais alguma coisa, tá? Só pode ser isso.
1: Deixa eu te pedir uma opinião. A CBF ontem confirmou a renovação do vínculo com a Ancelotti até a Copa de 2030. Isso para muita gente é errado, esperar o resultado dessa Copa do Mundo que vem aí. Mas para muita gente também é porque o trabalho que está sendo contratado é de longo prazo.
5: E eu fico com a segunda opção.
1: Renovaria
5: sim. Seleção brasileira.
18: Também top.
5: Você tem que ter longo prazo. Só você pegar a França de Deco, por exemplo.
3: Neymar vai para a Copa?
5: Acredito que sim.
18: Eu levaria.
3: Eu acho que vai, sabe por quê? Ancelotti, experiente do jeito que ele é, não colocaria ele na pré-lista se não fosse para levar.
5: Renato,
18: A pergunta, aquela pergunta. Quem é do Brasil, quem é o jogador brasileiro que pode desequilibrar uma partida numa eventual entrada dele no segundo tempo?
5: Eu digo mais, Renato, eu tenho dito aqui o seguinte: Neymar, todos os jogos dele, se você assistir os jogos do Santos, Gênero assiste, Frank também, não sei se você, mas ele leva porrada de todo mundo, caras fazem o rodízio. Na Copa do Mundo não tem isso. Na Copa do Mundo os caras deixam jogar. Então você imagina.
18: Bater, expulso, né?
5: Exatamente, amigo. Você imagina Neymar jogando. E detalhe, hein, antes que eu esqueça, na Copa do Mundo já teremos as novas regras. Demorou para bater o lateral, inverte. Goleiro demorou, que já está em atuação o goleiro demorando, escanteio. tá? Então isso é muito bom, que nós vamos ter muito mais jogos. Jogos que eu digo, muito mais tempo de jogo, tá?
18: Tempo de
5: muito
18: jogo.
5: Mais tempo de jogo, tá? Então isso é muito importante. Então eu acredito muito que Neymar, embora ele não esteja, para mim, 50% do seu condicionamento físico, mas ele é um jogador, para mim, ele ainda é o maior jogador do mundo.
19: Mas ele vai para ser banco.
5: Ele vai, pelo menos pelo momento, sim.
19: Eu acho que esse é o trabalho que o Ancelotti está fazendo, dizendo, se você vai aceitar ser banco,
5: isso.
19: Aí
5: isso,
19: você vem, meu filho.
5: Isso. No crescimento,
19: você
5: não, né?
19: Se você não quiser
18: vai ser crescer banco, na competição. Você não...
5: É, exatamente. É. Isso mesmo, gente. Meu pensamento é esse. Aí você passou a primeira fase, tá? Neymar entrando, faltando ali 20, 30 minutos. Beleza. Segunda fase, amigo, que é mata-mata já.
18: Você imagina ele
5: aí
18: entrando.
5: É outra coisa, aí é ele outra vai, coisa.
18: Ele vai desequilibrar.
5: Ele vai, ele joga muito. Ele é um baita de um jogador.
18: Ele entrando descansado e o jogador já com 60, 70 minutos de jogo.
5: Eu digo sempre o seguinte, cara, eu quero o Neymar na minha equipe sempre. Ele é um jogador, Neymar, Cristiano Ronaldo, Messi.
1: Essa opinião que eu lhe pedi, que eu comungo também com ela, eu acho que deve renovar, sim. É porque tem muito beicinho, né, de treinador brasileiro por aí.
18: Franco. É Luxemburgo quem comanda isso. Reclamando.
5: Oswaldo de Oliveira.
18: Os caras que venceram.
1: Manda aí uma
5: os caras reca, que já passaram.
1: Uma reca no jargão popular.
5: Já passaram, sabe? Olha, eu já citei isso aqui. Para mim, Hélio Câmara era preciso nisso. Tem que saber a hora de você começar e de parar. Os treinadores brasileiros, infelizmente, não aconteceram. Acho que vocês vão lembrar, 6 meses, aquilo que o Oswaldo de Oliveira fez no palco.
18: Grosseria.
5: Pô, brincadeira.
18: Má educação.
5: Brincadeira, valeu, sabe? Olhando pro cara.
18: Xenofobia, ele, grosseria e má educação.
5: Não, tomara que seja campeão, mas depois que você sair, que se coloca um brasileiro, isso não se faz, pô.
18: Grosseiro,
5: educação, na pior das hipóteses. Né?
18: Vamos aos aniversariantes do dia?
5: Vamos nós.
18: Hoje é dia de mandar os parabéns para Carolina Lemos, Carol, parabéns para Carol, parabéns para Chagas Lourenço, Chaguinha, grande figura. Parabéns para Fábio Souto, Fabinho. Parabéns para Glauber Gentil.
5: Grande Glauber.
1: Grande Glauber.
5: Grande Glauber. Um abraço.
18: Parabéns para Dione Caldas, para Diana Fontes, para
1: Diana
18: Sonja,
1: Fontes.
18: Sonja Tinoco. Parabéns para o empresário José Lucena, presidente da CDL.
5: Grande José.
18: Parabéns para Dona Ilse Liberato. Parabéns para o ex-vereador Márcio Godeiro. Entre as figuras nacionais, aniversariam hoje o técnico Geninho, foi técnico do ABC, completa hoje ABC. 78 anos. O ex-jogador Raí completa hoje 61 anos. O jornalista Tino Marcos, sempre em voga quando chega a Copa do Mundo. É aí que a gente se lembra de Tino Marcos, 64 anos. E o ator, cantor, sei lá, André Abujamra, 61 anos.
5: É ator.
18: Ator.
5: Cantor.
18: Como fazemos sempre às sextas-feiras, parabenizamos também os aniversariantes do sábado. E o aniversariante deste sábado, que eu boto em destaque aqui, é o professor Dalton Melo de Andrade, que amanhã,
1: parabéns,
18: completa 96 anos, completamente lúcido. Total, escuta aqui, de vez em quando comenta comigo e manda mensagem.
1: Continua escrevendo muito bem.
18: E eu mando aqui um abraço antecipado de parabéns.
1: O meu também.
18: Aniversaria amanhã também, doutor Eduardo Hipólito, cardiologista, querido amigo. Abração para ele. Também Cris Cirne. Beijo para Cris. Parabéns para Carla Bezerra, para Dilvana Torres. Também aniversariante deste sábado, dia 16, com o advogado Olavo Maia Filho. Olavinho.
5: Olavinho.
18: Velha guarda, amigo da gente desde
5: sempre. Gente boa, Olavinho.

0: Brasília. Vai ter o lançamento.
1: Tradicional do Nazi ali no Beco da Lama,
0: é,
1: né?
0: Mas amanhã é da Costa.
1: Isso.
0: Que é da Cachaça Samanaú. Tá convidando para o lançamento da Meladinha, que é a cachaça com mel de abelha, a partir das 10 horas, lá no Bar de Nazaré, no centro da cidade. Por isso que eu estou falando em Paulinho. E também, na ocasião, será feita uma homenagem ao doutor Manuel de Brito.
2: Manuel de Brito.
0: Manuel de Brito. Então, vai ser um evento bem interessante lá amanhã, a partir das 10 horas da manhã.
1: É um, eu usar um termo politicamente incorreto com uma pessoa que eu quero um bem danado, que é o doutor Manuel de Brito. Ele é sommelier de cachaça, né?
0: Sim.
1: A gente não pode chamar de cachaceiro uma figura dessa. Desse tamanho. Desse tamanho...
2: Gostei desse nome, sommelier.
0: É, mas hoje se chama cachaceiro. As pessoas que gostam de cachaça, no bom sentido, evidente.
1: Doutor Vladimir, me socorro aqui.
0: É, Vladimir é a figura. Bom, eventos, efemérides de hoje. Hoje é o dia da família. Fundamental que a gente tenha consciência da importância da família, da valorização da família e da preservação da família. Você concorda, Renato Cunha Lima?
2: Concordo, mas tem como mandar esse recorte para o reitor da UFRN?
0: Por quê?
2: Ah, pelo espetáculo dantesco que tivemos lá, que é uma afronta à família e à ética, né? E à moral.
0: Ridículo, o reitor, né, da UFRN é uma grande figura.
1: Já é um repeteco lá, viu?
0: É, eu acho que
1: não
0: eu
1: é
0: acho...
1: a primeira vez que acontece, não.
2: Não, mas eu acho que ele tinha... até agora ninguém ouviu, pelo menos não. Não
1: da
2: sei
1: outra
2: se vocês...
1: vez minha filha estudava lá, fazia curso de turismo. Decepcionou-se, saiu.
2: Não, e essa é uma pergunta, porque até agora eu não vi nenhuma nota, nenhum posicionamento do reitor da UFRN.
3: É, deveria ter, Renato, porque na realidade, é, você gostando ou não, tá, é ridículo o que aconteceu.
1: É ridículo.
3: Sabe? Você pode ser de esquerda, pode ser um cara que... Ah, mas porra, aquilo não cabe, cara. Não cabe aquilo ali.
1: Aquilo,
3: cara,
1: não é expressão de arte, em canto nenhum, cara.
3: Não é arte em lugar nenhum do mundo, cara. Sabe?
0: Então, é isso aí.
3: Infelizmente.
0: Hoje é o dia da latinidade, hoje é o dia do assistente, da assistente social, do armamentista, do gerente bancário, do controle da infecção hospitalar. E uma coisa mais suave, hoje é o dia das gotas de chocolate. Tem gente que é louco gota de chocolate.
3: Isso é bom.
0: É bom, também acho. Mas é isso aí. Vamos para o intervalo agora, Daniel? Voltamos já aqui no meio-dia na Mix.
3: Daniel Boone.
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8: Treze horas e 12 minutos, estamos de volta com o Meio-Dia na Mix, aqui já com a presença do vereador Fúvio Saulo, que é nosso entrevistado nesse segundo bloco agora, e aqui também contando com a participação que se mantém de Renato Cunha Lima, como vai participar aqui como comentarista, Renato, que é presidente do Partido Novo. Fulvio, você está fazendo um trabalho que eu tenho acompanhado com relação ao Centro Histórico de Natal, especificamente o centro da cidade e a Ribeira. Quais são as novidades nessa área? Minha curiosidade é enorme em relação à Ribeira, que eu estou sentindo um abandono muito grande ali na Tavares de Lira, por exemplo. Eu não sei se você viu, teve uma obra lá, teve um buraco grande.
9: DKN.
8: Teve um buraco grande. Acho que cabia até naquele buraco, cabia até um caminhão. Fizeram um serviço emergencial e agora esse buraco ampliou de novo. Eu até fotografei hoje de manhã. Vou mostrar para você aí, ver se você passa, consegue mostrar esse buraco aí, tá certo, Felipe? Vou mandar. Me dê as notícias aí, por favor, que vai ter novidade.
9: Amigo, eu vou dizer a você, eu estou muito empolgado, né? Nós iniciamos o mandato buscando fortalecer o nosso turismo municipal, com mais uma voz para somar no turismo da nossa cidade. Porque eu enxergo o turismo como a maior indústria da nossa cidade e do nosso estado, geração de oportunidade, de emprego, de renda, e eu acho que a gente pode contribuir nessa área. Nesse meio tempo, nós fomos chamados por alguns amigos para ir aprofundando sobre o turismo histórico. E eu, que estudei ali no Salesiano desde os 7 anos de idade, tenho uma paixão gigante. Eu vi a cidade crescer nos anos...
8: Velha guarda do Salesiano também.
9: Eu cheguei na Ribeira, 70, em 77, 78, para estudar no Salesiano. Era só masculino, só para você ver como faz tempo.
10: Eu fui dessa época.
9: É. E aí eu era atendido, e minha família era atendida, no Centro Clínico da Ribeira, vizinho ao Salesiano ali. Era uma das unidades de saúde da nossa cidade.
10: Que funcionava, né?
9: Funcionava fantasticamente.
8: Ainda está lá hoje.
9: Está lá, é, e a sede do Distrito Leste é lá também. E aí, Gênero, quando a gente começou a entrar nessa área, a gente viu realmente o abandono das últimas décadas de gestões municipais e estadual desses dois bairros, que eram históricos e emblemáticos. Mas isso não é só em Natal. As cidades foram crescendo e esses centros comerciais foram ficando
8: esvaziados. Isso aconteceu em muitas cidades, e aí o poder público é quem faz a diferença, reocupando, né?
9: Perfeito.
10: Eu acho que é o buraco.
8: Nós temos uma imagem já aqui, Fu.
9: Mostra aí. É um buraco que eu tenho conhecimento.
8: Esse é um buraco novo. Você não tem conhecimento, não. Esse é de ontem. Dê um close aí, por favor, se você
9: puder. Mas ela não estava fazendo a obra?
8: Não, tem dois buracos. Tem dois buracos aí. Se puder dar
9: é um Maripesca close. Por ali? Na Maripesca?
11: Tem uma aqui e tem outra aqui, ó.
9: Não estou enxergando, não.
8: Dá um close aí que você vai ver.
9: Olá. Ah, ela
8: abriu um novo buraco aí.
9: É, na Maripesca ali na frente?
8: É, certo. Exatamente.
9: Tá fazendo assim, comercial obrigado. Aqui do Carol.
10: É. Eu ia fazer do Cadeirinho, você tem que dar uma
9: Cadeirinho. Mas vamos lá. Nós temos alguns amigos comerciantes lá e a gente veio fortalecendo isso. Mas o que é que a gente vem buscando, Gene? Esse entendimento que você acabou de dizer de que o poder público precisa guiar, né? O futuro da nossa cidade. E esse resgate tem que acontecer. Vem acontecendo em algumas capitais que já estão anteriormente à nossa frente, outras estão fazendo agora, e Natal também iniciou. A ocupação do nosso bairro da Ribeira e Cidade Alta, pelo poder público municipal, já é uma realidade. Ela tem lá a Secretaria de Turismo, que se instalou, a vice-prefeitura.
8: A prefeitura está articulando um centro administrativo na Ribeira, né?
9: É aí onde as pessoas não enxergam. Hoje é dia 15?
8: É, hoje é 15.
9: Hoje encerra o prazo do edital, que foi lançado em 30 dias, para que as empresas interessadas possam fazer um grande estudo de a viabilidade e de instalação do centro administrativo municipal, que não é só centro administrativo. Ele vai englobar empregabilidade, como diz, qual é os potenciais, esse estudo inclua isso, os potenciais que podem ser reinstalados na Ribeira, que jamais Ribeira e Cidade Alta será aquele comércio apenas, moradia, né? Precisa se pensar em atrair as pessoas que foram nesse êxodo aí para as cidades vizinhas nossas, Extremói, São Gonçalo e Parnamirim, fortemente. E isso vai acontecer, é um investimento previsto de 1,2 bilhões. Então não tem como se dizer que isso não vai repercutir fortemente. Aí assim, também outra coisa que eu tenho consciência e eu sempre digo onde eu passo. Jamais isso será realizado de um dia para a noite. 40 anos de decréscimo, de declínio, não pode ser revertido em uma gestão. Então eu enxergo e eu já disse que isso virou uma missão de vida minha também, assim como você e outros, de a gente lutar por isso. Então, com mandato ou sem mandato, eu estarei dentro dessa luta, engrossando essa voz. Esse é o ponto principal. Mas, Travessa Pax, nós estamos intermediando para que o SESI adote, né? O SESI hoje tem o Solar Bela Vista. O Solar Bela Vista, em algumas ocasiões de eventos, fica até pequeno. Então, Dani Mafra está à frente do SESI. Serquis já, inclusive disso, ó, o que precisar, o SESI está dentro. Então a prefeitura agora nós estamos organizando juntamente com o IFAM e com a FUNCARTE para que o que é que precisa? Organizar as pedras, e tem que ser um técnico
8: especialista
9: do IFAM. Ele já,
8: hoje é fechado, né?
9: Ele está sem utilidade e está com as pedras soltas, né?
8: E você não pode trafegar, né? Proibir o tráfego.
9: Não,
8: né?
9: A gente pode. Carro não, nem será permitido, mas pessoas podem. Então, isso daí é um fato que será mais um espaço ali futuramente cultural
8: para. Só para ilustrar, essa rua que o vereador está falando, ela liga São Tomé à Câmara Cascudo.
9: Exatamente.
8: Fica aquela Tomé, ao lado do Senado.
9: Aquela rua de pedra que as pessoas conhecem muito, que é em frente à FUNCARTE, a Capitania das Artes, né? Então, só para vocês enxergarem nos últimos anos. A Assembleia fez o Memorial da Assembleia. Quem não conhece, vá conhecer. É encantador. A Luiz Lacerda recebe a gente lá com o maior carinho.
8: Mandar um abraço para o professor Luiz.
9: A Luiz é um cara que está ali, tá perfeito. Vale a pena a gente conhecer.
8: Empolgado,
9: é um
8: né?
9: Nós temos a OAB com interesse de fazer o Museu do Advogado lá onde era na antiga sede da OAB.
8: Sim.
9: Nós temos a Associação Médica não, o Conselho Regional de Medicina, que está recuperando o imóvel também com autorização do IFAM, em frente ao SENAC, na Rio Branco.
8: É aquele da Secretaria de Saúde antiga?
9: Ele é exatamente em frente ao SENAC, porque tem um prédio novo. Em frente, não tem um prédio novo do Conselho Regional de Medicina?
8: Ah, ali é na cidade da Rio Branco.
9: Na Rio Branco.
8: A gente estava falando na.
9: Sim, sim.
8: Na Câmara Cascudo.
12: Vizinho o prédio da Diocese, se não me engano.
9: Vamos lá. Então, a Assembleia, com muitos investimentos ali na Cidade Alta, né? A gente tem que reconhecer realmente que Ezequiel deu fez esses grandes investimentos lá, que vem a TV Assembleia, com outra estrutura, e isso movimenta, são servidores que estão caminhar por ali, quanto mais gente, mais segurança. Então a gente tem hoje alguns entraves ainda, mas eu enxergo que esse resgate vai acontecer. E não é por causa do mandato do vereador só, não, claro que não é. É porque eu acredito que Paulinho enxergou que a economia da cidade se prejudica sem aqueles dois bairros estarem oferecendo a quantidade de oportunidade que tem. Lojas fechadas na Rio Branco, na João Pessoa, né, ali no centro da cidade, na Ribeira fechando também. Ó, não tem um restaurante na Ribeira que vocês lá...
8: Não tem uma lanchonete, rapaz.
9: Entendeu? Então, assim, nós tivemos a reunião com o Paulinho há 15 dias atrás, disponibilizamos colocar emenda no Museu da Cultura Popular, que ele está todo pronto em cima, só precisa reabrir a infraestrutura, e até o final do ano a gente vai reabrir aquele museu.
8: O Museu da Cultura Popular que o vereador se refere é a antiga
9: rodoviária.
8: Estação rodoviária.
9: Exatamente.
8: Então, a gente era aluno do Salesiano, eu escutava o cara chamando os ônibus.
9: Era, e ficava ali tomando aquele... Lembra, gente, eu não lembro o nome daqueles copinhos, aquele sorvetinho que tinha de copinho, né, colorido, não sei se você lembra, que eram os bichos de vidro assim.
10: E o nome daquele cara era Jerônimo.
9: Jerônimo, né?
10: Fazia a Aparecida, que fazia a ligação Natal-São Paulo. Viação Aparecida, lembra?
9: Então, né? Vai abrir o museu até nossa pretensão, né? E ficar aí no pé do prefeito, mas ele entendeu e enxergou a importância daquele equipamento para a nossa cidade. Dentro disso, a parte de baixo, só para vocês entenderem, a parte de baixo lá é da Censur. Então, Felipe, o secretário Felipe, se prontificou a fazer um projeto para que ali sejam, hoje, se eu não me engano, tem 11 quiosques, serão apenas 4. Com capacidade para abrir um restaurante ou algo que seja.
8: Aquela praça é um espetáculo. Em frente ao Teatro Alberto Maranhão, os prédios históricos, onde foi o FRN, Secretaria de Segurança ali.
9: Aquela praça, hoje, no meu entendimento, é um dos melhores espaços para eventos da nossa cidade.
8: Agora está mal ocupada, tem gente dormindo lá, pessoas.
9: A gente conseguiu intermediar com o IFAM também, nosso mandato conseguiu. Autorizou colocar os tapumes. Até para colocar tapume tem que ser autorizado pelo IFAM. Lá para tirar aquele pessoal.
12: Fulvio, você já diversas vezes agora, você citou o IFAM. O IFAM sempre foi também um entrave para o desenvolvimento, sobretudo do bairro da Ribeira.
8: Eu dizia que era inimigo da Ribeira, o IFAM, mas hoje eu não digo mais. Depois que.
12: Não, mas ele está citando tanto o IFAM, e eu aproveito
9: vou falar
12: como
9: sobre
12: é que está a relação do IFAM, não só do IFAM, com o pessoal da indústria da pesca, que é uma atividade econômica muito forte no bairro da Ribeira. Perfeito. E a questão do Moinho também, Dias Branco, também tem o Porto de Natal, essa questão, essa simbiose toda, porque a Ribeira, ao longo dos anos, ela realmente foi perdendo relevância econômica no estado, mas tendo ainda permanecendo a indústria da pesca e tudo, e essa contradição com o IFAM, que sempre criou dificuldades de desenvolvimento para ali.
9: Pois todo mundo, desde o início, sempre teve esse questionamento. Do SEBRAE, FEComércio, todo mundo que a gente, todas as instituições que nós visitamos, tem esse entendimento. Eu acho que a chegada de João Gentil, quando eu cheguei a trabalhar pelo Centro Histórico, João Gentil ainda está à frente lá do IFAM, ele tem sido muito mais maleável, porque são técnicos de carreira, mas são poucos para mil e tantos imóveis que eles têm que dar parecer, fiscalizar. Então, e uma legislação de 1936.
8: E má vontade. Eu vou dar só uma informação para você. Eu tenho um amigo que comprou um prédio na Ribeira, e eu disse a ele: por que é que você não... É uma obra, é uma área da cultura. Por que é que você não pinta seu prédio super colorido como as obras de Romero Brito? Essa figura é uma figura queridíssima. Depois eu vou lhe dizer para não expor
9: aqui. Claro, perfeito.
8: E aí ele diz: porque o meu arquiteto foi...
9: ao IFAM.
8: Foi ao IFAM, e o IFAM não permite. Eu digo, é inacreditável, porque o prédio que ele tem lá, ele não tem tradição histórica, não tinha cor. A cor que ele está lá, inclusive, é uma cor alterada em relação a que era 5 anos atrás, porque quando ele comprou já era assim. E o IFAM se manifestar com isso é de uma
12: doideira. Não, mas isso é comum. Por exemplo, meu primo, professor Diógenes da Cunha Lima, sim, presidente da Academia Norte-Rio-Grandense de Letras, ele tem um prédio histórico onde nasceu, na Rua Chile, onde nasceu o poeta Ferreira Itajubá. É. E lá, em determinado momento, a gente quis fazer uma pintura. Aí, o mesmo entrave. Porque tinha que descobrir qual era a cor original e tal. E a gente não teve dificuldades de conseguir fazer o tratamento do prédio. Foi uma burocracia enorme até que a gente conseguisse realmente preservar aquele patrimônio histórico.
8: Você quer saber outra? Só um
9: minutinho. Vocês vão contar e eu vou contar uma também. Eu vou somar a vocês.
12: É o seguinte, desenvolver e preservar a história é tudo que a gente quer, até pelo turismo, que é a vocação maior dali do bairro, da nossa cidade também. Então, é óbvio que a gente não vai querer destruir o patrimônio histórico, mas eu acho que o patrimônio histórico muitas vezes se deteriora e se destrói, porque se cria tanta dificuldade, mas tanta dificuldade que acaba...
8: Sem império ocupação,
12: e afugenta aquele que quer preservar, inclusive.
8: Eu já falei muitas vezes aqui, quem está na audiência sabe, como é que o europeu, que tem tradição em preservação de prédios históricos, de sítios históricos, como é que eles fazem? Quando eles querem preservar, eles ocupam. A burrice, a falta de visão daqui da gente é o contrário. Impede a ocupação. E aí acontece o que aconteceu com aquela boate Arpege, que estava lá na Ribeira abandonada. Claudio Porpino, há uns 10 anos, que saudoso
12: Claudio
8: Porpino. Claudio Porpino quis pegar aquela boate para transformar num bar que abriria à noite, que faria festas lá, e não deixaram. Tempos depois, o prédio caiu, porque estavam os escombros, ele foi abaixo e está lá, hoje não tem mais nada. Ou seja, essa é a burrice. Agora, só para completar, um dado que aconteceu lá na Ribeira e que preocupou a gente que está na Ribeira, porque eu estou lá a vida inteira. O meu avô...
12: Seu escritório é lá.
8: Meu escritório é lá, em frente à loja do meu avô, a loja do meu avô está aberta.
9: Pertinho da Livraria Clima.
8: Pois é, é lá. A loja do meu avô está aberta desde 1932.
12: Ele
8: abriu lá e está lá aberta até hoje. César, na Doutor Barata 208, e o meu prédio é em frente 209, a agência. O que é que acontece? Quando eu cheguei ali, menino, porque era o escritório da loja do meu avô, meu pai trabalhava lá, eu estava no Salesiano, aquela rua... Eu não me lembro dela como era o pavimento antes. Mas quando eu cheguei lá, já com a agência, ela já estava asfaltada. Aí agora houve uma movimentação que a prefeitura fez e foi retirado o asfalto, foi retirado o paralelepípedo, foi colocado na tubulação para a Caerne e botaram o paralelepípedo com as pedras que existiam lá antigas, dizendo, não, é uma determinação. Eu fui atrás depois, né? É a determinação do IFAM, porque são pedras históricas. Eles disseram, não. E não eram. E não são. Estão lá. E aí tiraram o asfalto, que era melhor para quem estava trafegando do que é a pedra, embora eu não esteja reclamando, estou só registrando. Ninguém da rua foi ouvido. Nenhum proprietário da rua, nenhum dono de imóvel, nenhum comerciante, ninguém foi ouvido. Eu estou dizendo porque eu estou lá todos os dias, nunca fui ouvido.
9: Perfeito.
8: Estão lá. A Doutor Barata, por acaso, que da Ribeira, eu acho que é a única localidade que está começando a se recuperar. Tem vários negócios novos da Doutor Barata.
9: Isso.
8: Desde que a prefeitura estimulou e conseguiu fazer lá.
9: O hospital veterinário. O hospital
8: de pets veterinário, e depois houve lá, vizinho o hospital de pets, abriu uma farmácia de pets, voltada para pets, abriu do lado um café, reabriu a galeria B612, que é de enchente, que é aniversariante.
12: Muito bom.
9: É hoje o aniversário dele?
8: É hoje.
9: Rapaz,
8: eu falo, parabenizei aqui ainda há pouco. Depois abriu o escritório de minha mulher, que é uma advogada previdenciarista, Júlia, no primeiro andar, em cima da agência, está lá, na Ribeira. E você tem uma empresa especializada em águas, em análise de água, essas coisas, que é de Acácio. Bom, está havendo na Ribeira, Doutor Barata, uma renovação e uma reabertura dos espaços. Mas é só lá. Então, isso era só para ilustrar a conversa aí.
9: Só para dizer a vocês, dentro desses problemas do IFAM, me chegou a informação de que a pessoa estava tentando fazer colocar energia solar, placa solar lá no prédio dele, para investir, não foi permitido. E você, não sei se vocês sabem, lá na Ribeira tem um prefeito e um vice-prefeito, que é Cláudio, e o vice-prefeito é Matheus. E Matheus está somando com a gente na
8: Cláudio nossa... Cláudio é o gerente da Covid, é amigo da gente. E meu amigo, o vice-prefeito é Marquinhos. Marquinhos do...
9: Porque Matheus é do...
8: Do Antiquário Ribeira ali.
9: Matheus é do ISO Natal lá, que também é em frente a você, né? E assim, são Rapaz, os comerciantes são apaixonados por aqui, porque a vida está ali. Né? Famílias há mais de 50 anos. Está aí, quantas gerações? Muito mais de 50 anos.
8: Meu avô fundou a loja dele em 32.
9: Pois é. Está
8: aberto até hoje.
12: Quase 100.
8: Quase 100.
12: Quase 100.
9: Em 32, é. Então, assim, a gente tem essas dificuldades, mas eu acredito de verdade que vai sair. E Renato falou coisas importantes.
8: Só mais uma coisa, só para ilustrar para você estar como referência. Vizinho à agência, tem um prédio, tem um terreno que eu adquiri há alguns anos, que era de propriedade de César, essa firma de meu avô, que eu adquiri lá. Lá funcionou uma empresa de meu avô chamada César Metal, que era uma metalúrgica, comandada por um primo meu chamado Júlio César Neto, que é professor da universidade. Lá nesse lugar, o que era que eu queria? Eu mantive o frontispício e eu queria fazer dois pavimentos. E deixava um estacionamento no térreo, fazia um pavimento para pequenos escritórios e fazia um outro pavimento para pequenos apartamentos. E aí, me disseram, eu não vou mais nem entrar no mérito, mas disseram que não podia fazer porque teria que ser da altura do frontispício. Foi mostrado pelo arquiteto de então, que era Renato Teles, foi mostrado a altura da cumieira, que é vizinho o prédio da armação. Olha, a cumieira é lá em cima. Não, mas não pode. Aí, como não podia, eu não fiz.
9: Mas chegou a apresentar o projeto lá?
8: Não, foi discutido antes, previamente, antes de fazer o projeto. E aí, como não podia, eu nem fiz. E na época eu podia fazer e eu tinha grana para fazer. Hoje eu nem faço mais, porque não tem mais nem grana para fazer.
9: Rapaz, tem esses... Tem várias histórias. Você acha que se você for contar, cada um faz uma história. Mas o que é que a Renata abordou aqui que é interessante? Primeiro, também tem um projeto da prefeitura, que é o Cine Luiz de Barros, na Rua Chile, com Argentina, não, ali, como é... Que vai sair lá quase...
8: Argentina, Venezuela...
9: É a Venezuela, lá, né? A Venezuela...
8: São três, tem vários, três ou quatro.
9: Mas eu acho que é na Venezuela, que vai sair quase em frente àquele prédio que era da Ecosil, que também agora é da prefeitura.
8: Na Rua Chile. Liga Doutor Barata com a Chile.
9: Então tem um recurso de emenda de Stevenson, se eu não me engano, de 500 mil, mas faltava um recurso que seria via lei... era Gustavo... Rouanet, né? Lei Rouanet, que aí seria através da Neoenergia. Sim. O governo federal pegou o recurso, botou para o Maranhão. Essa foi a informação que a Neoenergia, a diretoria, me passou. Eu estive lá perguntando se a gente podia inscrever novamente. Vamos tentar inscrever para ver se a gente consegue destravar isso. É um equipamento legal, com um mezanino, com uma cafeteria em cima.
8: Pô, bacana.
9: É um negócio que consegue. Agora, minha visão. A prefeitura tem que ter e tem que colocar a iniciativa privada para gerir. Entendeu? Se ficar na gestão pública, eu não acredito que funcione como funciona na privada.
8: Deixa eu dar uma pauta para você estimular o debate sobre a Ribeira. Você que é um vereador que está lá dentro e a gente está no grupo da Ribeira, você participa. Apesar de toda situação da Ribeira, de desocupação, de dificuldade, de falta de fluxo de pessoas, de carro tem, mas de falta de pessoas, todos os anos o IPTU aumenta. Todos os anos o IPTU aumenta. O mercado caiu, está no chão, mas a prefeitura não faz a parte dela. Eu disse isso, um dia que eu fui apresentar ao secretário de
9: Finanças, Marcelo.
8: Eu disse aí, não aumenta os impostos da Ribeira, não. Ele olhou para mim, fez uma cara de desconfiado e ficou por isso mesmo. E aumentou.
9: Deixa eu ler.
8: Esse ano aumentou em relação ao ano passado. É uma correção automática, como se a gente estivesse na época da correção. Eu venho falando sobre isso direto aqui. Como se a gente vivesse na época da hiperinflação, com a correção monetária todos os anos.
9: Mas a inflação acontece.
8: Os serviços públicos continuam aumentando, todos eles.
9: Vamos lá, eu vou tocar sobre esse assunto. Marcelo foi o primeiro secretário que eu visitei quando assumi, porque eu entendi que a tributação é fundamental nesse estudo e sempre todo mundo fala sobre o PTU. Mas a gente tem que ter responsabilidade, sabe, Gênia? Uhum. A Prefeitura de Natal é um grande condomínio com 900 mil moradores. Da Vila de Ponta Negra, lá da Vila de Ponta Negra, até o Nordelândia, ali, que é por trás da fábrica da Guararapes, indo pelo Guarapes, se você fizer isso, Mãe Luísa, essas pessoas precisam da atenção do poder público.
8: Verdade.
9: E esse dinheiro vem da Ribeira também. Entendeu? Então, eu sempre falo com muita responsabilidade.
8: Ou seja, empobrece mais a Ribeira.
9: Empobrece, mas aí o gestor, ele está vendo pessoas, ele não está vendo bairros, entendeu? Então, assim, eu sempre tenho muita cautela com isso. Mas, vou lhe dizer, a minha conversa com ele foi, a última pergunta que eu fiz a ele, perguntei ao secretário, o que é que o senhor acha da redução dos impostos IPTU e ISS nos bairros da CB, Ribeira e Cidade Alta, que fosse alguma coisa, um estudo que a pessoa fosse progressivo, que fosse estimulando a ocupação, o retorno.
8: Foi feito um recife
9: para linhas de créditos para moradia, né? De policial militar, comerciário, servidor público, né? Pessoas que consigam pagar um financiamento com a tarifa um pouco menor. Ele disse, eu sou simpático e eu acredito. E eu vou lhe dizer porque eu acredito em Marcelo, porque ele é um técnico extremamente competente e ele me disse há poucos dias que ele colocou na proposta da LDO de orçamento uma possibilidade de redução nos bairros da cidade de Alto Ribeira. Então, caso a prefeitura de Natal tenha condições financeiras de fazer, a gente já tem uma possibilidade. Isso foi um gesto para mim que me deixou feliz. Não está garantido. E eu falei com o prefeito nesse dia, né, que nós tivemos a reunião, e eu disse, prefeito, o secretário botou aqui assim, vamos trabalhar. E ele, e o prefeito tem citado isso nas reuniões.
8: Deixa eu dar uma informação, outra. Eu tenho essa ser porque eu, como o cara da Ribeira, fui demandado o tempo inteiro, participei de não sei quantas audiências públicas, 15, 20 anos, que cansei. Eu comecei em 1994, eu fiz uma campanha, 94 ou 95, chamada Ribeira Viva, uma parceria da minha agência, Armação Propaganda, com o Diário Natal, que à época tinha como diretor comercial Vicente Cerejo, que é um cara de visão diferenciada.
9: Total.
8: E nós fizemos uma campanha muito, essa campanha foi premiada, inclusive, nacionalmente, no Prêmio Colunistas, era uma campanha que de valorização da Ribeira. Diógenes da Cunha Lima escreveu, era um anúncio de página inteira no Diário, Diógenes da Cunha Lima escreveu um desses anúncios. Historicamente, a Ribeira sempre teve a possibilidade de evolução. Carlos Eduardo, quando foi prefeito, eu não sei se foi assim, antes de Micarla.
9: Foi.
8: Carlos Eduardo fez.
9: Fez também.
8: Ele criou um incentivo fiscal para a Ribeira, com isenção de IPTU, acho que por 10 anos, e isso gerou a construção, na época, de quase 1.500 unidades, um pouquinho mais ou um pouquinho menos. 1.500 unidades habitacionais na Ribeira. Passou o tempo e isso depois venceu. Quer dizer, e não foi renovado. Então, e o que é que acontece? Na hora que você estimula a ocupação, você não tinha. Você bota 1.500 unidades novas, você vai ter, no médio prazo, novos IPTUs, quer dizer, gente circulando.
9: ISS consumo, também aumenta.
8: ISS. Foi isso aí.
9: Aconteceu. Eu enxergo totalmente, é como você vender, você está em um bar aqui, bota cerveja a 10 reais, o outro vai e vende a 8. Com certeza que esse camarada aqui vai vender mais. Então, você compensa. Agora, no curto prazo, a prefeitura... O problema é a renúncia do curto prazo.
8: Toda a despesa estabelecida.
9: As prefeituras já, né? Não estão...
8: Preparadas.
9: Em níveis favoráveis no nosso mas estado, principalmente.
12: Mas, Fulvio, até para sugestão, eu gosto muito do Thiago Mesquita. Eu reputo o Thiago Mesquita como melhor secretário que a CEMUB já teve. Né, e um sucesso total. Aproveito para mandar um abraço para ele.
9: Também.
12: E também tenho... É uma amizade muito boa com o Paulinho Freire. Eu acho que a prefeitura podia liderar um processo sobretudo desses prédios históricos que estão sobre a tutela também do IPHAN, de liderar para quem quiser tiver seu prédio e quiser fazer uma reforma e tudo, que a prefeitura liderasse esse processo perante o IPHAN, não só a pessoa individualmente. O seu mandato, você poderia também contribuir com isso. Porque na medida que você chega e chama proprietários de prédios da Ribeira que estejam como patrimônio histórico, né? Vocês querem aderir a esse projeto onde a prefeitura vai ao IPHAN, não individualmente eu vou lá, porque imagine, eu estou com dificuldade de pintar um prédio.
8: É loucura isso.
12: De pintar. Na hora que eu tenho um poder público, que é diferente, o poder do poder público é muito maior do que o poder individual de um cidadão que tem uma casa lá, histórica, tal, que ele tem dificuldade de pintar. Na hora que passa essa liderança desse processo de recuperar esses prédios, esse patrimônio histórico, eu falo de liderança política, de liderar, de aprovar o projeto, de Thiago Mesquita liderar esse projeto com a participação da Câmara de Vereadores, mas também do prefeito Natal e da sociedade como um todo, isso eu acho que destrava. Porque eu acho que se ficar...
8: É uma figuraça, né?
9: Vou falar de dois projetos.
12: Não, esse ponto é importante, porque se você trava e passa essa liderança, vai fazer com que as pessoas também se motivem a investir na
9: Deixa
12: liderança.
9: Eu falar de dois projetos.
8: Deixa eu ir para o intervalo, você volta a falar da volta.
9: Fechou.
8: Pode ser?
9: Fechou, claro.
8: Vou fazer um breve intervalo aqui no meio-dia na Mix, o melhor mix de notícias. Só aqui o seguinte, veja como a Ribeira é. Está na audiência com a gente Humberto Lopes, que é fotógrafo, dizendo o seguinte: ouvindo vocês na rádio, eu queria muito ter meu estudo na Ribeira, em um galpão lá com vista para o rio. Olha aí.
9: É um sonho, viu?
8: Valeu, é um sonho. Humberto. Obrigado pela audiência. Daqui a pouco nós voltamos aqui conversando com o vereador Fulvio Saulo e também com a participação, claro, de Renato Cunha Lima. É bem rapidinho.
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0: 13h34, estamos de volta com o meio-dia na Mix, conversando aqui com o vereador Fúvio Saulo, com a participação de Renato Cunha Lima. Nós estávamos falando sobre o Barribeiro, eu estou doido para entrar na política. Para a gente concluir, você disse que tinha duas, três
1: assuntos
0: para
1: entrar. Renato falou duas coisas importantes aqui. A pesca também, essa turma aí que está assumindo, né, fizeram participar do leilão, então assumindo também essa indústria aí, a prefeitura está tá vendo...
0: O secretário Wagner hoje disse aqui ontem o seguinte: em vez de chamar de terminal pesqueiro, vamos chamar de porto pesqueiro.
1: Porto pesqueiro.
0: Eu acho que ele está certo, cria uma marca específica.
1: Perfeito.
0: Porque o porto é todo... Porque o terminal não tem muito para gente. Isso... O porto é onde para barco e sai barco.
1: Isso, né? Vai movimentar também aquele bairro da Ribeira. Mas nós temos dois projetos nossos. Um é de indicativo, para as pessoas entenderem. O projeto indicativo é aquele projeto que o vereador apresenta em que ele não tem a competência constitucional, né, que mexe na esfera do executivo, no caso. Então, nós colocamos o Adote um Casarão.
2: Muito bom.
1: Que é um projeto que está dando certo em São Luís do Maranhão. Já 15 imóveis foram adotados lá. E dá destino àquele imóvel que está fechado. Então, quem participa desse edital, ele vai fazer todo o investimento de recuperação e vai poder explorar isso por 20, 25 anos. Então, vai gerar emprego, boa, oportunidade e movimento. O outro é a Asta Pública, que também algumas capitais já implementaram. Esse mexe com um pouquinho com a legislação do plano diretor. Ele é dentro do plano diretor, nós temos competência, nós apresentamos, fizemos audiência pública. E o que é a Asta Pública? A prefeitura poderá usar dois instrumentos jurídicos que já existem, né, que é desapropriação do poder público, já pode fazer, né, e o leilão do poder público já pode fazer. Só que ele faz concomitantemente, de uma forma que ele não precise desembolsar, que a grande dificuldade é de recurso da prefeitura. Então, se eu dou um destino e digo aqui, esse edital, esse imóvel, ele terá essa utilidade. E aí tem que ser apresentado dentro do edital. Quem vai adquirir o imóvel, a iniciativa privada vai comprar no leilão, né? Então, com esse destino, que tem que ter uma destinação. E outros imóveis privados também vão poder entrar nisso. Eu digo, eu quero colocar meu imóvel, porque tem muito, e você conhece, insegurança jurídica ali, de pessoas que não podem vender seu imóvel porque é travado, né? Uhum. Então, Paris de Natal está nesse problema aqui. Eu vou deixar aqui a cobrança ao secretário Wagner que faça esse estudo, porque existe um recurso federal do IFAM destinado a recuperação do Paris em Natal, que para mim é um dos prédios mais emblemáticos. Você tem uma foto ali, o Paris em Natal ali se acabando, né? Recentemente a prefeitura tirou uma moradora que estava lá há décadas.
0: Na esquina, né?
1: Na esquina, aquele prédio era bem perto de você também.
0: Travessa Laureano, né?
1: Eu não lembro o nome daquela. Você que ali é na saída da Doutor Barata.
0: Eu acho que é Travessa Laureano. Eu não tenho certeza, mas acho que é.
1: Então, só assim, esses dois projetos, nossa intenção é de que a gente consiga dar ao poder público municipal oportunidades e formas de destravar aquilo. Perfeito. Então, nós estamos preocupados com isso e vamos somar nessa área.
0: Perfeito. Minha preocupação é que esse movimento Adote um Casarão seja adotado por Casa Grande. Eles se consideram um casarão. Nós estamos falando de futebol, que está chegando na Copa do Mundo aí.
1: Sim, sim.
0: Você está a favor de Neymar na seleção ou não?
1: Rapaz,
0: sim ou não?
1: Para mim, tanto faz.
0: Tanto faz?
1: Nós temos muito bom nome. Só para dizer você de futebol, o Brasil tem 120 milhões de técnicos, né?
0: 212.
1: 212, né? Então, pronto, 212.
0: Aqui tem três só.
1: Então tá aí. No meu time, ele é um cara que faz diferença, ele é um grande jogador.
0: Tem ninguém parecido, né?
1: Mas assim, tem que se comportar.
0: Tá, vamos falar de política. Como é que o vereador Fúvio Saulo se comporta nessa política agora? Você está em qual grupo? Você está defendendo o quê? Onde é que você imagina que vai chegar? Quem são os seus candidatos, os seus pré-candidatos, melhor dizendo?
1: Vou lhe dizer, eu faço parte do grupo político de Kelps, né? Na verdade, ele está no União Brasil.
0: Ex-deputado Kelps, que é pré-candidato,
1: a deputado federal. E nós construímos o Solidariedade aqui. Eu continuo no Solidariedade. Talvez seja o único político mandato no Rio Grande do Norte hoje. Mas nós tivemos Fernandinho se elegendo, Fernandinho de Acari, né? Nós tivemos Nilda
0: Parnamirim,
1: né? Alisson foi eleito naquele período pelo Solidariedade, porque nós construímos um projeto de grupo de que pessoas com menos estruturas econômicas e familiares, vamos dizer assim, que eu também não vejo pecado nisso, não.
0: Claro. O grupo se mantém unido, apesar de não estar todo mais no Solidariedade?
1: Se mantém. Você vê como...
0: Porque eu sei que a legislação, ela está endurecendo cada vez mais com relação aos partidos no sentido de acabar com aquela pulverização que a gente... Nós chegamos a ter 29 partidos ou 27 partidos com
1: representação. E vai diminuir mais agora, com a cláusula de barreira, né?
0: Cláusula de barreira, né? Então, eu acho que...
1: O Solidariedade talvez nem exista mais.
0: Sobreviva.
1: Quer dizer,
0: vai ser incorporado dentro de outro projeto.
1: Eu acredito que sim. Só para lhe contextualizar, eu faço parte desse grupo político. Kelps tem todos os apoios que ele teve, praticamente todos os apoios que ele teve na eleição passada, né? Na nominata que ele mandou, quem não é que ele montou, né? Nós montamos... permanece com ele, né? Por exemplo, Nilda era candidata federal, então ela não dá mais. Hoje ela soma com o Kelps. Hoje nós temos o apoio dos vereadores. Eu estive com ele lá, inclusive em Mossoró, no aniversário de Alisson. Ele construiu isso de todo mundo estar com ele novamente. Então já é uma robustez. Nós tivemos esse acréscimo de Mossoró, que era Laurence na outra eleição. Laurence era candidato, teve
0: 50. Laurence Amorim, que foi vereador.
1: Mas ele foi presidente da Câmara e teve 55 mil votos para.
0: É candidato nessa?
1: Laurence. Não. Então, assim, agora todo o grupo está com Kelps. A nominata do Solidariedade para vereador em Natal, gente, né, para você ter noção, quer dizer, o pessoal fala que o Solidariedade é pequeno. Nós somos o terceiro mais votado, somando os candidatos a vereador do Solidariedade, o terceiro em Natal. Temos 27 mil votos. Todo o nosso grupo da nominata está com Kelps, a não ser Leila, que é candidata federal também. Sim, Leila Maia, né?
0: Leila Maia.
1: Então, Kelps tem realmente esse talento de construir projetos de grupo, e daí ele ficou sem mandato, mas conseguiu, todo mundo está somando.
0: Ele teve aqui, e eu gosto de dar crédito às pessoas que pensam diferente. Entre a pauta dele, ele quer transformar Parnamirim numa cidade tecnológica. E aí ele lançou aqui com a gente, acho que há uns dois anos, eu não sei. Ele lançou Parnamirim, primeiro aeroporto digital. Porque foi lançado em Pernambuco o Porto Digital. Ele trouxe a ideia do aeroporto digital, que eu achei uma sacada. E agora ele está defendendo a instalação de uma unidade do ITA, o Instituto de Tecnologia Aeronáutica, aqui em Parnamirim.
1: Perfeito. Que é outra sacada. Tem uma estrutura pronta.
0: Está na pauta dele, né? Que são coisas diferentes, né?
1: Pois é. E aí, para deputado estadual, nós estamos com o deputado Neilton Diógenes, né, que também tem um cara que eu admiro, tem uma história de vida incrível, né? Começou bombeiro, enfermeiro, aí o cara vira empresário do ramo de internet e hoje tem 600 e tantos funcionários, virou vice-prefeito de Apodi e na eleição seguinte saiu o candidato a deputado estadual e se elegeu o deputado estadual, vai para renovar o mandato. Tem uma pauta muito semelhante à nossa, de ele como essa linha de empreendedor, de buscar oportunidade para as pessoas, de ele tem até um projeto que é o Destrava RN, é desburocratizar, entregar ferramentas de gestão para que a gente possa tirar esse nosso Rio Grande do Norte desse atraso que vocês acompanham aí tão bem quanto eu. E aí, para governador, nós estamos. Esse grupo está com o Alisson. Né? Estou muito confiante, vejo o Alisson crescendo fortemente. Ele aqui em Natal tem 7 vereadores, 8. Fica todo mundo 7, 8. Mas,
0: não sei por que essa dúvida. É uma coisa que a gente nunca assiste na política, né?
1: Não, é porque às vezes tem uns que demoram
2: é
1: tipo mais.
2: Da matemática que não vale nada. Porque daqui para lá pode aumentar, pode diminuir.
1: Eu acredito de verdade que. Eu tenho conversado com os colegas. Se tiver a possibilidade de aumentar.
0: Quem é senador?
1: Aí, senador, nós tivemos, inclusive, eu sou muito transparente com as coisas. Eu fui convidado para um café com aquele grupo de Zenaide, nós conversamos, e eu pleiteei lá e estou aguardando uma conversa para que, dentro do bairro que eu nasci, que eu me riquei, que é a Cidade da Esperança, a casa onde eu nasci, em frente, tem uma lagoa que quando tem aqueles transtornos de chuvas acima da média, entra água. Então, assim, eu tenho dificuldade com meus amigos, os familiares dos meus amigos que nasceram comigo e tenho essa cobrança. Então, assim, se ela destinar a emenda para solucionar aquele problema, que aí depende também dessa obra estruturante da Arena, né, que fala aquela ligação que tem por trás da SEASA, que está se concluindo.
0: Segundo o secretário Wagner, isso aqui ontem, começaram a liberar os recursos. Da Jerônimo Câmara, que vai até o fim.
1: Pronto.
0: São obras da época da Copa do Mundo.
1: Perfeito. Se aquilo ali destravar, a conclusão de lá dessa lagoa, uma emenda da senadora pode viabilizar a urbanização e tudo. Então, esse é o meu desejo.
0: Destravou. Segundo o secretário Wagner,
1: hoje. Pois é. Então, se tiver esse compromisso, nós pediremos por ela. Se não tiver, eu digo claramente aqui que também não...
0: Você só não tem compromisso com ninguém para Senado ainda?
1: Não.
0: Atenção, candidato a senador, olha aí.
2: Tô de olho.
1: Assim,
0: qual é a sua posição a respeito da campanha nacional? como é que você vai se posicionar? Porque tem muito... A gente não sabe quem é o candidato que a Atos vai apoiar.
1: Gênero, eu me considero sinceramente um político diferente, porque assim, eu vejo, eu não tenho essa loucura, eu sou um cara de centro-direita, não tenho vinculação assim, não acredito nas pautas da esquerda, onde você tira de quem produz, de quem gera emprego, gera oportunidade, para dar aquele que não produz, né? E assim, digo claramente, bolsas, eu acredito que sim, devia ser daqui 3 anos, para você viabilizar a sua vida, você se reestruturar e você, qualquer uma que fosse. Porque como é que se sustenta a economia? Se você é o cara que está gerando oportunidade, gerando emprego aqui, está sendo cada vez mais sugado, e aí...
0: Você está fazendo, você está estimulando hoje, depois de mais
1: escravidão.
0: De 20 anos, depois de mais de 20 anos, você está estimulando as pessoas a não produzirem, a não trabalharem. Nenhum país do mundo evoluiu, se desenvolveu, enricou, gerou riqueza para a sua sociedade, para os seus cidadãos, negando o trabalho. E o Brasil que a gente tem hoje é um país que nega o trabalho.
1: Gênero, eu
0: tem
1: ofereci...
0: 94 milhões de pessoas hoje recebendo benefícios
1: sociais. Eu ofereci a 2 pessoas oportunidade de trabalho com carteira assinada, as pessoas não quiseram porque tem bolsa.
0: Pois é.
1: Com toda garantia de
2: porque, é por isso assim, que depois os dados de desemprego do Brasil são distorcidos.
1: Fakes. É porque é o seguinte, esse número eles colocam.
0: Você fala sobre eleição nacional,
1: você fez. Mas se você. Eu estou dizendo assim na pauta, só para você entender que o meu negócio é a direita, né? Então, se você não está procurando emprego, você tem a bolsa, você não está desempregado. É esse os números do IBGE hoje. Então, assim, meu candidato é o da direita, né? Hoje a gente tem Flávio Bolsonaro com toda essa polêmica aí. E eu também vejo.
0: Eu acho que complicou a situação dele.
1: Complicou bastante.
0: A gente não quis dizer isso aqui. Para não parecer que tá fazendo, prevendo
1: não,
0: o drama.
1: Não,
0: mas a situação não complicou.
1: Se é o que a gente
0: o Brasil quer decência. A gente estava falando sobre isso aqui, nós três. A gente e mais.
2: Não, acho que é a exigência maior, primeira, nessa discussão toda do Brasil no momento que se encontra, é de probidade mesmo, de honestidade. Né? Não é possível que a gente vai ficar só trocando entre corruptos, entre bandidos. A gente tem que ter uma saída para isso. Esse é um clamor de todo mundo. Se não tiver, a gente tem que colocar em primeiro lugar, antes de qualquer ideologia, é a questão da honestidade. Senão a gente vai continuar com essas notícias aí, e com essas notícias, escândalo em cima de escândalo, é INSS, é Banco Master, é outro Mensalão, Petrolão, tudo. Qual vai ser o próximo? Né? Eu fico chocado com isso, porque antes, gente, antes, veja a questão da decência, antes de pensar em sua ideologia, em sua vertente política, olha a questão da honestidade, que para mim é mais importante do que
1: questões partidárias. Né? Concordo. Né? É isso, por exemplo, quando você fala assim, às vezes você tem partidos que você, dentro das opções colocadas, você não tem opção. E às vezes eu já cheguei a votar em pessoas que não eram de outro partido porque eu acreditava que aquele me representaria melhor do que o que estava no meu partido. Já cheguei a fazer assim.
3: Ô Gina, eu estou me lembrando aqui do Dr. Hiroshima.
0: Sim.
3: Com a história da corrupção.
0: Na China.
3: Não tem. É zero.
0: Na China não tem corrupção. É uma prática de governo, né? Se você enveredar no rumo da corrupção, você perde a sua vida, né?
2: Mas também na China não tem liberdade de expressão para se denunciar as corrupções que tem lá. Então a gente fica na dúvida se realmente
1: se a corrupção for do governo, é uma história. Se a corrupção for.
3: Eu acredito na educação
0: também.
3: Do japonês, do chinês. Todo mundo ali, terra arrasada. Vietnã, terra arrasada. O Japão, tá tudo lá hoje mandando.
2: A gente vive num país que até detergente vira polêmica. É. Então, então você
1: tá. O chapéu de couro vira.
0: Chapéu de couro. Eu fiz um artigo.
2: Não, e cá pra nós, chapéu de couro, que eu tenho fotos quando criança de chapéu de couro, meus filhos têm fotos.
1: Todo mundo usa.
2: E meus netos terão também. Então, patrimônio. Não, patrimônio do Nordeste. Agora,
0: fiz um artigo ontem no meu blog falando sobre o chapéu de couro. Como a pauta da discussão da pré-campanha eleitoral do Rio Grande do Norte. É uma vergonha
1: isso. Falei isso no plenário ontem.
2: E outra coisa, eu não estou puxando a sardinha nem para A nem para B, não. Eu estou dizendo, como um todo, o debate. Você que está na política, eu também, de certa forma, estou também como dirigente partidário, a gente precisa quebrar esse ciclo.
1: Concordo.
2: A gente tem que trazer essa pauta para as discussões que o Rio Grande do Norte precisa. O Rio Grande do Norte vive uma situação dramática fiscal, que perpassa governo, entra governo, a gente não sai do buraco. A gente tem que discutir como é que a gente vai fazer para sair. Uma das ideias que a gente tem, Flúvio, no Novo, que é discutir esse patrimônio que o Rio Grande do Norte tem de terras, de propriedades de valiosas que não servem nada para o povo do Rio Grande do Norte. O que será que ali não pode ser feita uma parceria privada? Será que a via costeira pode ficar do jeito que está? Discutir também o IDEMA, que atrapalha quem quer desenvolver, quem quer gerar emprego e renda no Rio Grande do Norte. Discutir a saída da educação, que de um governo de uma professora é nota zero. A gente tem tanto problema para discutir. A gente discutir coisas menores não vai valer a pena. Concordo. O povo também não quer, do mesmo jeito que quer honestidade, o povo não quer a mesmice, a gente quer solução, alguém que apresente, de fato, aquilo que vai mudar a realidade do Rio Grande do Norte. Não é possível que a gente vai continuar, eleição após eleições, só trocando os nomes, e eu até digo que o governo do estado hoje, aquela cadeirinha, passou a ser forrageira de governadores. Quem senta ali e não faz o que é preciso fazer, acaba se autodestruindo por lá. Foi assim com Rosalba, com Robson, com Fátima, e poderá ser com os que estão aí, todos que estão aí, candidatos, que porventura correram o azar de ser eleitos, se eles não partirem do princípio que tem que mudar de visão. A Rio Grande do Norte precisa de uma mudança de visão.
1: Rapaz, eu concordo totalmente com o que o Renato disse aí. Se não tiver um homem de espírito público, né, que os três que estão postos aí com chances são homens de espírito público, que diga assim, eu vou ter coragem para resolver. Resolver. É um mandato só. Ele não conseguirá se reeleger se ele tiver de fazer.
0: E entra para a história.
1: Ele entra. Ele vai colocar o Rio Grande do Norte no trilho e no caminho. Ele não consegue salvar, mas se ele tiver, tem que ter coragem. Sem coragem, meu amigo, vai ficar exatamente isso.
0: Há várias experiências que políticos contam a respeito disso. Aqui no estado teve com o senador Zé Agripino, passou 2 anos de muito desgaste, fez uma série de mudanças, cancelou despesas, diminuiu, reduziu o estado e depois resolveu a parada e depois continuou a vida inteira na política. Tem o caso lá do Ceará, com o Tasso Gereissati, que foi a mesma coisa. Quando ele entrou, o Ceará estava numa crise gigantesca e ele enfrentou a crise. Isso. A decisão política tem que ser do bom gestor. O gestor deve ter a obrigação de trabalhar em nome da sociedade.
1: Isso.
0: E não apenas do seu grupo político ou da sua ação profissional. Se você tiver uma visão ampla da sociedade, você tem que fazer o que a sociedade precisa que seja feito para que ela possa viver melhor.
1: Por isso que eu enxergo, no nome de Alisson como pré-candidato, assim, a prefeitura de Mossoró é um exemplo de 100%, claro que vai existir falhas. Às vezes a prefeitura depende de recurso federal, o recurso não chega. Então, não acredito que Alisson tenha feito 100%, mas ele colocou Mossoró realmente no caminho, né, de uma gestão melhor. Esse é o meu entendimento.
0: Então, vereador Fulvio Saulo, como é que você avalia a gestão de Paulinho Freire até hoje, esse um ano e meio?
1: Rapaz, eu falo todo dia, não é porque eu conheço Paulinho de 30 anos, não. Paulinho, ele é empreendedor. Ele tem colocado. Aí é isso que eu digo. Eu vejo Natal indo para os trilhos, seguindo o caminho certo. Ferramentas novas de gestão, né? Arthur Dutra também é um cara que tem
2: muito
1: contribuído.
2: Bom, excelente.
1: Tem contribuído, né? Com novas
0: dizer, a prefeitura está sendo oxigenada com a visão nova. A sua
1: visão nova, sua né? Técnica. Wagner é um excelente técnico. Eu vou dizer a você, Shirley. Uma excelente secretária.
0: Secretária de infraestrutura.
1: Tiago, né, que a gente falou já aqui. Joana é uma mulher muito inteligente que também participa da gestão. Inclusive, ela é a líder lá do. Ela é quem coordena o grupo de trabalho da Ribeira, ao qual eu represento a Câmara, né? São representantes de várias secretarias, eu estou lá representando a Câmara. Então, assim, Paulinho tem realmente entregado ferramentas de gestão positivas. Ontem mesmo nós aprovamos. Uma que já sei que não foi criada aqui em Natal, mas pegou de outras, que é aquela que dá o auxiliar voluntário para a educação, porque tem crianças com transtornos, né, hoje em dia, cada dia mais, né? Então esse apoio voluntário com uma bolsa, então você vai conseguir suprir isso. Então é um instrumento que você não precisa contratar servidor, que você sabe o custo disso, né? Muitas prefeituras estão acima do limite prudencial, está reduzindo a quantidade de terceirizados e assim, fazendo a gestão que bota Natal no trilho.
3: Reduziu muito a frota também, né? Passando para uma.
1: Sim, aí reduziu a frota de carros veículo, alugados, isso. Entendeu? Isso são custos que vai, você tem que enxugar a máquina. Então,

0: E Zé Dias, que é um professor da universidade, que foi meu colega também no Salesiano, Zé Dias, hoje mora fora, fizeram o projeto, apresentaram Paulinho estimulou-se a criar o grupo de trabalho da Ribeira, que vai subsidiar todo esse estudo aí dessa empresa, né, que vai fazer o levantamento. Nós é quem vamos subsidiar com informações. Quantas vagas de estacionamento precisa para a Secretaria de Saúde, quantas salas, né, que são quantos funcionários. Então, todo esse estudo vai ter que ser apresentado para o cara dizer como vai se fazer esse investimento, né, que a gente falou aqui inicialmente. Então, eu estou muito animado com a gestão do prefeito Paulinho Freire.
1: Boa. Renato?
2: Não, em relação à gestão do Paulinho Freire, eu acho que o grande acerto de qualquer gestor, assim que assume, é escolher o projeto que vai entregar. E um dos projetos que eu sou entusiasmado com eles é com o Parque Linear. Aquilo vai mudar...
1: Duas notícias boas ontem pelo secretário Wagner Araújo. Sim. Aqui. Sobre o Parque Linear. Isso. E também sobre a Via Mangue, que ele deu até outro
2: Pronto,
1: nome.
2: Que é outra...
1: É outra sacada, né?
2: O mandato é muito curto. O mandato a gente pensa que é longo, mas você... São quatro anos, passa rápido e
1: vai um ano e meio, né?
2: Então, todo gestor, quando ele quer deixar uma marca, ele tem que escolher, no máximo, três projetos. Não que cuide de tudo. Da melhor gestão, diminuir, tudo que Fúvio falou aqui. Mas, sobretudo, projetos. E o Parque Linear e o Via Mangue, já de cara, já é a marca de Paulinho. E tomara que ele consiga entregar, porque vai ser muito relevante para a cidade, do ponto de vista econômico, de trânsito, de turismo.
1: O secretário disse aqui ontem, vai ser um parque. Na verdade, é uma via parque, com vários equipamentos ao longo da vida.
2: Que é a vocação do Natal. O Natal tem 40% do seu território.
0: Só para dizer que esses dois equipamentos são importantes e a sociedade precisa entender isso. Assim, nós, depois da pandemia, precisamos de espaço de convivência. Então a sociedade vive numa rotina emocional, todos nós aqui.
2: Empresa e smartphone. Né?
0: Eu fiz terapia e preciso voltar, que eu tive crise de ansiedade depois da pandemia, e eu vejo isso fortemente em todo nível da sociedade. Então a gente precisa de espaço de convivência.
2: Questão da saúde mental também.
1: É muito bom.
0: Então, assim, um espaço daquele para se caminhar, para se conversar, para levar a família, custo, né, zero.
1: Excelente. Mas isso é outra discussão, porque o tempo hoje foi embora e a resenha
2: foi. Sinal que a conversa foi boa.
0: É a segunda que eu volto. Obrigado, viu, Zé?
1: Quem agradece sou eu, o vereador Fulvio Saulo. Muito grato pela sua participação aqui conosco.
0: A gente sai com o coração mais leve do que quando chegou.
1: Que boa e coisa boa. Meu amigo Renato também, satisfação tê-lo aqui mais uma vez.
2: Muito obrigado pelo espaço. Vamos em frente. Uma boa tarde a todos.
1: Que o seu partido encontre a paz.
2: Já vai encontrar.
1: Frank Machado, até segunda.
3: Tchau, né? Até segunda.
1: Bom fim de semana para vocês. Um excelente fim de semana para você que está na audiência com a gente. Aproveite, curta a sua vida, porque a vida é muito curta. Quando você menos espera, passou. Até segunda.
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3: Vamos de volta.

0: agora 12:25, Fastball The Way.
1: 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E o México vai fazer história, viu? Será o primeiro país a sediar 3 Copas do Mundo: 1970, 1986 e agora em 2026. Bom, e claro que o lendário Estádio Azteca tá no roteiro, né? Afinal de contas, trata-se de um palco que já viu momentos épicos, como o tricampeonato da nossa seleção brasileira, além de ter sido tapete para desfile de lendas como Pelé e também Diego Maradona. Agora, em 2026, o Azteca vai receber os craques da atualidade.
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26: Dave e Thames, Rain Dance. 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

0: Mix agora 4 para as 3. Rolou aqui, When I Come Around, Green Day. Daqui a pouquinho a gente retorna, tem muito mais. Tem Super Mix, não sai daí.
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5: Mix agora 5:02, começando mais uma edição aqui do Super Mix. Você sabe, né? 40 minutos de música sem nenhum intervalo. Você manda no 11983408000 seu nome completo com a hashtag Prêmio do Mês da Mix. 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Aproveita, pede a sua música também, né?
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1: Mix 3:38, agora Katy Perry, The One That Got Away. Encerrando aqui os 40 minutos de música sem nenhum intervalo, acabou?
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0: Consórcio não é investimento, é uma forma de fazer uma compra planejada. Tem um monte de empresa de consórcio querendo patrocinar meu canal, um monte de seguidor do meu canal que é vendedor de consórcio, mas a verdade é que eu não conheço nenhum educador financeiro que goste de consórcio. Quem gosta normalmente é influenciador, famoso que tem empresa de consórcio, ou vendedor de consórcio, porque o salário dele depende de vender consórcio, né? Tem algumas situações que o consórcio pode ser uma opção, mas normalmente é para quem tem mais dinheiro. Vender consórcio como um investimento para quem não sabe investir é uma baita enganação, que nem o título de capitalização, que é uma porcaria que o gerente de banco ama indicar para ganhar comissão, tá? Se você tem 300 por mês para investir, você não precisa de consórcio. O que você precisa é ter disciplina para começar a investir, né, Elisa? Não de um boleto mensal. Então, foque em aprender sobre investimento. No meu canal tem várias aulas, tem uma live de graça com 3 horas, ensinando tudo o que você precisa aprender para multiplicar o seu dinheiro. Consórcio não é investimento para quem não sabe investir. É só um jeito mais caro de fazer um negócio que você pode fazer de graça.
1: Se você tiver alguma dúvida, manda uma mensagem pra gente no WhatsApp da Mix, 11 98340 8000, e me segue nas redes sociais, Primo Pobre no YouTube e @EduardoFeldberg no Instagram.
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0: Essas foram três das mais pedidas por você em 2005. A qualquer momento tem mais.
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2: E nessa Copa do Mundo, o Canadá entra como novidade na organização e tá a fim de mostrar força, viu? Cidades como Toronto e Vancouver vão receber jogos importantes. E por lá, o futebol segue crescendo e ganhando espaço, com destaque para Alfonso Davies, principal referência da seleção e que joga alguns anos no Bayern de Munique. Mas cá entre nós, não dá pra dizer que o Canadá é favorito. Podemos dizer que dentre os países sede, no caso Estados Unidos e México, o Canadá é aquele com menos expectativas nessa Copa do Mundo.
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2: Diego Maroni falando agora da série que tá todo mundo comentando, que é americana, mas tem parte da trama filmada no Brasil, chamada Homem em Chamas, da Netflix. Eu fui assistir e é impossível não te pegar nos primeiros 5 minutos, e principalmente quando o primeiro episódio acaba, porque acontece um negócio completamente inesperado e horrível que já te deixa sem fala. O protagonista é John Creasy, um ex-agente das Forças Especiais Americanas e da CIA, que ficou completamente traumatizado por conta de uma missão que deu errado. Até que um amigo dele oferece um trabalho no Rio de Janeiro para ver se ele consegue se recuperar. Afinal, ele é muito bom no que faz. As duas maiores virtudes dessa série estão nas cenas de ação, que são bem realistas, envolventes e relevantes, e na carga emocional profunda do protagonista, muito bem desenvolvida e equilibrada entre a guerra psicológica dentro da sua cabeça, misturado com busca por vingança, redenção, decisões duvidosas e ainda proteger uma garota adolescente rebelde que passou por um trauma também. A série Homem em Chamas é densa, violenta, marcante, com um final incrível e inteligente, que deu um gancho para a segunda temporada, e é da Netflix. Me segue no Instagram para mais, @DiegoBaroniNoAr. Lá tem o link do canal Kryptonita no YouTube, onde eu apresento vários conteúdos desse universo.
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0: Mix agora 3 para as 5, rolou Pearl Jam Black aqui na Mix.
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2: Mix agora 5 e 2. Tá começando mais uma edição aqui do Top Mix e as mais pedidas de hoje. A quarta posição tá chegando com ele, Alex Warren, com Ordinary.
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1: Mix agora 5 e 9. Vamos lá botar o ano de 2011 para recordar a Swedish House Mafia com Save the World.
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1: Mix agora 5:19, música número 1 de hoje, Vintage Country com Meu Verão, e acabou.
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1: Tem novidade de música, foram confirmados detalhes do documentário sobre a turnê do retorno do Oasis. A produção conta com 4 horas de duração, traz registros inéditos dos irmãos Liam e Noel Gallagher nos bastidores da volta do Oasis, depois de 16 anos afastados dos palcos, né? O documentário ainda vai contar com a primeira entrevista dos irmãos juntos. Os dois não apareciam juntos na mídia há pelo menos 25 anos. Vale lembrar que em agosto de 2024, os dois irmãos líderes do Oasis surpreenderam os fãs ao anunciar que fariam uma turnê comemorativa dos 30 anos do Oasis. Esse álbum, inclusive, do Oasis, né, como hits como Wonderwall, por exemplo, que inclusive toca muito aqui na Mix, trouxe também vários outros hits, né? Pelo Brasil, Oasis passou em novembro do ano passado com 2 shows de ingressos esgotados. O documentário do Oasis, que ainda não tem título definido, deve ser exibido nos cinemas e depois chega ao streaming. Para ver essas e outras notícias, radiomixfm.com.br, cola por lá, tem tudo sobre o documentário do Oasis.
0: 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Com 48 seleções, a Copa do Mundo fica mais democrática e também mais imprevisível, né? Mais países participando significa mais histórias, mais zebras e também mais emoção. É isso porque aquele jogo tranquilo pode não ser tão tranquilo assim. Sempre acaba rolando alguma novidade, alguma surpresa. E cá entre nós, depois da campanha de Marrocos na Copa passada, alguém ainda arrisca dizer qual será a novidade dessa vez? Bom, não sendo Marrocos novamente, tá bom, né? Isso porque Marrocos tá no grupo da seleção brasileira. Ô, Marrocos, nada de aprontar, hein? 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
0: Olá, pessoal do bem, pessoal linda, melhor ouvinte do Brasil. Sextou. Conrado, sextou, cara.
2: Ah, você sabe que sexta-feira o negócio esquenta aqui no Mix tudo,
0: cara,
2: né,
0: Cara, eu vou falar pra você que esquenta literalmente falando, porque sexta-feira aqui é dia de relacionamento.
2: É.
0: E é o dia que você, ouvinte da Mix, adora participar, né? Contar alguma coisa picante ou não, que aconteceu. Enfim, aliás, por falar que aconteceu, o papo hoje, quando a gente fala de fofoquinhas... Né?
2: Fofoquitas,
0: né? É daqueles namoros da mídia. Você sabe do que eu tô falando, né?
2: É o famoso casal chipado.
0: É, o casal chipado. Gente, a Virgínia e o jogador da seleção brasileira, o Vini Júnior, se separaram. E como no Mix Tudo a gente sempre tá conversando, né, sobre os assuntos da atualidade, hoje a gente vai falar de término de relacionamento.
2: Término de relacionamento. Imagina você que o seu relacionamento é tipo aquele bumerangue. Sabe como é que funciona? Você olha e fala, não quero mais, você pega e taca ele longe. É. Aí ele vai, roda, dá a volta no mundo e vai
0: volta
2: para onde?
0: Na tua mão.
2: Na tua mão.
0: Putz.
2: É tipo também namoro elástico, cara. Você estica o elástico e fala, não quero mais, dá a distância que aí você solta o elástico, volta pra você. Namoro ioiô também, né? Você joga, né, joga pra frente, joga pro lado, só que mais cinco vai parar na tua mão. E é isso que a gente vai falar sobre hoje. Com certeza, todo mundo que tá ouvindo a gente aqui já passou por esse vai
0: você
2: e volta de relacionamento.
0: Não tem a dúvida,
2: né,
0: disso, Caco. Muita gente, irmão. Muita gente. Então é o seguinte, a gente quer saber de você. Já passou por isso, querido ou querida? Está passando por isso? Então mande aí o seu áudio dizendo: você já viveu um relacionamento ioiô que vai e volta? Acabou? Bom, ah não, você tá nessa situação ainda? É mesmo, voltou, terminou? Conta pra gente, queremos saber, adoramos os áudios. Ou se você tá e quer sair, como é que você tá pensando em sair? Ou então como é que você está pensando em dispensar a pessoa?
2: É, a gente

0: aqui pra te ajudar, entendeu? De repente a gente pode dar aquela diquinha preciosa pra você que ninguém te falou, num jeitinho delicado de você sair fora de uma situação. Mas agora também tem um desafio, né, pra nossa audiência. Será que esse namoro da Virgínia com o Vini Jr. pode ser um namoro ioiô?
1: Ah, mas...
0: Será?
1: Cara...
0: Será que eles voltam?
1: Posso falar? Na verdade, já tava fadado...
0: Já tava.
1: A terminar isso, cara.
0: Ah, já tava fadado. Mas a internet abalou as estruturas da internet quando eles divulgaram esse relacionamento. Agora eu quero saber, será que é definitivo? Porque eu tenho certeza que a cabeça do Vini Jr. não sei se tá tanto na Copa ou tanto na Virgínia agora, hein, Raiz?
1: Cara, eu não sei.
0: Será?
1: Porque é o seguinte, o Vini Jr., cara, ele é conhecido mundialmente... É um baita jogador, um cara gente boa, é mulherengo, aspas, né? Como quase todo jogador de futebol. Isso não é uma coisa ruim, tá, gente? Isso não é ruim. É porque tem muitas pessoas que dão em cima desses jogadores.
0: E tá na flor da idade, né?
1: Exatamente, o Vini não tem 30 anos, cara.
0: Cara, é um garotinho.
1: Se eu não me engano, ele não tem 30 anos. Então, mas de repente, pode ser que a gente não tá no lugar do Vini Júnior pra saber se realmente a Virgínia mexeu com ele, cara.
0: É.
1: Será que a loira mexeu com ele?
0: Não sei, cara. A gente vai saber, sabe como? Quando ele entrar em campo com a seleção. Aí a gente vai tirar a prova dos 9, Raiz. Mas a gente quer tirar a prova dos 9 também com a nossa audiência, né não?
1: Manda aí, é o seguinte, a gente quer o teu áudio, conte a sua história, já vai mandando agora. @mixtudonamix no Instagram, por lá você vai mandar o teu áudio pra gente colocar no ar. E a gente também já tá esperando o seu like aqui no nosso YouTube, que é o Rádio Mix FM. Você já vai ver a gente aqui no estúdio, vai ver como são os bastidores aqui, porque enquanto você tá aí ouvindo música, tem muita coisa que tá acontecendo. Mas a música é boa também. Mas aqui também os bastidores, legal pra caramba. youtube.com/radiomixfm, a gente tá esperando por você, manda!
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1: Mix agora são 6:11, a gente curtiu Coldplay, Viva La Vida. Aliás, essa cara tem, aliás, essa cara. Essa música tem a cara da sexta-feira. Gente, hoje o papo no relacionamento é namoro ou relacionamento ioiô. Aquela coisa vai e volta. Elástico, né, Caco?
2: Elástico.
1: Você já viveu alguma coisa assim? É, começamos e não perguntamos, né? Você já viveu algum relacionamento assim?
2: Já. Opa, já foi da minha primeira namorada, rapaz.
1: Foi vai e volta quantas vezes?
2: Eu pareci um bumerangue na mão dela, irmão. Foi, sei lá, umas quatro, cinco vezes.
1: E qual era o motivo de voltar assim?
2: Cara, eu acho que eu sou um eterno apaixonado, eu me entrego no relacionamento, né? Só que quando você é mais novo, muitas vezes você não pesa tanto quanto você se entrega e se a pessoa tá se entregando de fato pra você.
1: A gente não sabe porque não tem experiência.
2: Não, tá pretendo. E ali eu tava me entregando, não, eu preciso me entregar cada vez mais, porque isso, né, é o que tem que ser de um relacionamento. E a outra parte não se entregava da mesma forma como eu me entregava. E demorou pra aprender? Demorou. Os amigos avisaram? Avisaram. A mãe alertou? Alertou também, mas a gente só aprende como? Passando por isso.
1: Por que que a gente não ouve?
2: É,
1: porque
2: cara,
1: a gente tá tão inebriado, tão embriagado com isso todo, será que a gente não consegue ouvir? A gente fica surdo nesse tipo de coisa? Será que a paixão, essa coisa deixa a gente... Mas o porquê desse vai e volta? E aí tem dados muito interessantes, né?
2: Ah, boa.
1: Mais de 60% dos jovens adultos, 60%, já vivenciaram esse tipo de dinâmica em algum momento, cara.
2: Caramba, e não é só pra dar uma segunda chance, né? Porque tem aquele padrão, né, de rompimento e retorno. Parece que vira uma, tipo um gatilho, sabe?
1: Muita gente agora que tá ouvindo a Mix, cara, deve estar falando, putz, isso aconteceu comigo, tá acontecendo. Manda um áudio pra gente no @mixtudonamix contando a sua história. Você tá vivendo uma história assim? Você já viveu uma história assim? Ou então você quer sair de uma história assim? A gente pode dar umas dicas aí, né? E aí a gente se pergunta, né, Caco? Por que que esse tipo de coisa acontece? Por que que a gente não consegue se desvencilhar?
2: Ó, tem alguns motivos, cara. E um deles é o apego emocional forte, Raiz. Porque mesmo que você tenha briga, conflito, discussão, você tem aquela conexão com a pessoa, você construiu uma história, você tem aquela relação de intimidade que demora um tempo pra acontecer, né? E muitas vezes a gente não quer abrir mão disso, Raiz.
1: Exatamente. Aí é o seguinte, também, quando a gente volta pela segunda ou terceira vez, acredito eu, a gente sempre acredita, tem a crença de que agora vai ser diferente. Agora a pessoa mudou. A gente não vai fazer os mesmos erros, não vamos cometer os mesmos erros da nossa última ficada.
2: É, tem também a memória seletiva, que nesse caso do amor funciona ao contrário do que realmente o nosso cérebro faz recorrentemente. Sabe aquela situação ruim que a gente sempre fica lembrando toda hora? Fala, pô, por que que eu lembro muito mais das coisas ruins do que das coisas boas?
1: Mas isso é do ser humano, né, cara?
2: É do ser humano.
1: Isso aí tem um estudo até.
2: Tem um estudo.
1: A gente vai trazer isso.
2: O cérebro mostra pra gente aquilo que a gente tem que evitar. Fala, olha, essa situação já aconteceu, você passou por isso. Ele fica te dando aquele gatilho toda hora. Só que no amor é o contrário. Porque o cérebro tende a valorizar os momentos bons que literalmente ele esquece tudo que aconteceu de ruim. Por quê?
1: Dopamina!
2: Dopamina! E o amor, ocitocina que bate ali no sangue, irmão. Boa. É viciante.
1: Então, todo mundo tem medo de ficar sozinho, Caco?
2: Tem.
1: Todo mundo, irmão.
2: Tem, acho que tem.
1: Ninguém quer ficar sozinho. Ninguém é descendente de anjo da guarda aqui, cara.
2: Uai, eu achei que eu era.
1: Ah, não! Ó, voltar parece mais fácil do que recomeçar com alguém novo. É mais fácil porque você já conhece a pessoa. Ah, vou ter que recomeçar, cara. Ah, não,
2: velho. É, mas tem também aquela questão da dependência emocional.
1: Bingo.
2: É.
1: Bingo.
2: A dependência emocional, ela não é só com relação à pessoa. É com relação ao círculo de pessoas que faziam parte daquele relacionamento. Pode ser a família do seu ex ou da sua ex.
1: Amigos.
2: Podem ser amigos também. É, acho que na real são amigos e família, né? Que às vezes você fica apegado e às vezes você até esquece dos problemas da pessoa porque você não quer perder aquele ciclo, Raiz.
1: Então, e esse tipo de relação é instável, deixa você instável. Concorda comigo?
2: Sim,
1: você, ouvinte, concorda comigo? Porque aí você começa a ter picos emocionais. Os picos emocionais, eles geram a dopamina. A dopamina é... Qual que é o nome,
2: aquele
1: cara?
2: Aquele hormônio regulador.
1: O hormônio regulador do humor, né? Que a gente... É vício. É viciante.
2: É viciante.
1: É viciante,
2: é que
1: cara.
2: Nem endorfina, cara. Quando você vai fazer uma atividade física, que você fala, não vou fazer. Aí a dopamina vai te empurra. Fala, vai lá e faz.
1: Então.
2: Aí você vai lá e começa a treinar, dá aquela corridinha, de repente a endorfina domina seu corpo. Você fala, ah, que sensação gostosa. O amor é parecido, viu?
1: Cara, não é legal, tá? Não é legal, não é legal, mas tem legal aqui numa coisa muito interessante que a gente vai fazer agora. Como sempre, a Mix sai na frente com os lançamentos de músicas que você vai ouvir, que vão fazer parte aí da sua vida a partir desse momento, como essa que a gente vai rolar, que é a novidade da Gracie Abrams, Hit the Wall, no melhor mix do Brasil e pra todo o Brasil. Bora ouvir!
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1: Mix, agora são 6h19 para todo o Brasil. Pela primeira vez, adorou a Gracie Abrams. He deu ao. Aliás, é uma música da Gracie Abrams que toca aqui na Mix, que eu adoro também essa mulher. Ah, aliás, você sabia que a Gracie Abrams é filha do J.J. Abrams, que é o produtor de cinema?
2: Você tá brincando?
1: Se eu não me engano, o J.J. Abrams já fez filmes do Star Wars, ele já dirigiu filmes do Star Wars, cara.
2: Dirigiu a parte musical?
1: Não, ele é diretor de cinema.
2: Caramba!
1: Ele é diretor de cinema e a Gracie Abrams é filha dele.
2: Filho de peixinho, peixinho é.
1: Exatamente, mas aí, hoje, na sexta-feira, estamos falando de relacionamento, né, cara?
2: A gente tá falando de relacionamento. Sabe aquele relacionamento ioiô que, de repente, você solta na mão, ele volta pra tua mão, você solta na mão, volta pra tua mão, ou o bumerangue que você taca longe, ele volta pra você? É sobre isso que a gente tá falando. E quem nunca, né, Raiz?
1: Quem nunca? E por que que a gente tá falando isso? Porque aquele casal que tá hypado aí, era, né, casal, porque não é mais, o Vini Júnior com a Virgínia.
2: A Virgínia.
1: Se separaram, né, se separaram hoje. E aí, será que esse vai ser um namoro ioiô? Será que vai se transformar em um namoro elástico? A gente tá falando N coisas aqui, mas a gente quer saber de você. Você já viveu alguma coisa assim? Você já viveu esse relacionamento ioiô, vai e volta, tá nessa situação? Ou então, como você fez pra sair, ou então você quer sair? Manda um áudio pra gente. Quando a gente voltar, a gente quer o teu áudio aqui. Arroba Mix, tudo na Mix.
2: E ó, você vai ter a boa, hein? Que se você mandar áudio pra gente, a gente vai dar uma dica pra você de como sair dessa situação.
1: De caco!
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0: 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Sextou, tá começando mais um É Da Sua Conta. 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Todo mundo sabe que a gente tá vivendo aí uma crise gerada pelo aumento do preço do petróleo, afeta vários setores da economia e entre eles o turismo. 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
0: Beijo.
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2: Mix, agora são 6h33. A gente curtiu Justin Bieber. Just be friends. Friends, amigos. Amigos, será que esse relacionamento ioiô não vai acabar numa amizade? Pra você que chegou agora, sexta-feira, relacionamento. A gente tá falando sobre relacionamento ioiô. Vai e volta.
3: É, mas será que vira amizade ou de repente pode virar uma contenda? Porque a gente tava falando aqui durante a live que tem dois pontos de vista, né? Ou você é o ioiô na mão da pessoa, ou você é a mão que controla o ioiô. Quem é você na fila do pão?
2: Olha, muito bem.
3: Que ficou ali, não quero mais, não, mas Raz, volta. Não, mas Raz, agora eu estou num momento diferente. Mas Raz, vamos reconstruir a nossa história. E o Raz vai e volta. O Raz vai e volta. É sempre na boa fé. Se você é esse tipo de pessoa, meu amigo...
2: Mas vai chegar uma hora que a pessoa precisa ter ali uma luz, cara.
3: Eu tenho uma frase. Eu tenho uma frase. E essa frase é, assim, é sabedoria pura.
2: Milenar.
3: Quem com ioiô fere...
2: Com ioiô será ferido! Vamos pra áudio, então. Manda aí, arroba Mix Tudo na Mix, aquele áudio bacana contando se você tá numa... né? E nesse tipo de relação, se você já passou por uma coisa assim, como foi que terminou. Você vai voltar? Manda aí. Áudio. Oi!
3: Opa!
4: O Conrado já foi feito de gato sapato.
3: Ih, ó, meu irmão, tô fazendo exposed.
4: Passei do lado dele, nossa senhora. E as turnês minavam demais a energia dele, sabe? Ele ficava de final de semana inteiro trabalhando e não tinha tempo pra nada. Conradinho, ó, você tem todo o respeito de todo mundo, viu? Pô, eu sou a prova de que você já comeu muito mato nessa vida aí de artista, viu?
2: Qual o nome do seu irmão, cara?
3: Matheus.
2: Ô, Matheus.
3: Meu irmão gêmeo, inclusive.
2: Cara, a gente tava falando sobre isso, né? Porque quem é artista e que vive viajando, né, cara, não tem uma vida assim de ter uma pessoa do lado sempre que possa. É claro que se você achou aí a tampa da sua panela, queridão, você vai agarrar e você vai dar um jeito de levar, enfim, tal. Mas não é fácil, né?
3: Não é fácil, cara. Inclusive, eu até fico pensando que eu acho que tô numa fase tão gostosa, tão bacana da vida, que a banda tá parada, eu tô casado. E agora eu sei que eu tenho espaço pra poder viver coisas que eu sei que se eu estivesse em turnê, talvez eu não conseguiria viver pra
2: Não tenha dúvida disso.
3: Sacou?
2: Não tenha dúvida disso. Temos mais áudio, Yas?
3: Bora.
2: Manda aí, boa noite. Quem é?
5: Oiê, boa noite, Mix Tudo. Comigo aconteceu exatamente isso. Meu ficante, sabor, namoro, né? Me deixou pra voltar com a ex, mas quis fazer um remember. E no meio do remember, tocou no nome dela e acabou tudo mais uma vez.
3: Ok.
5: Fica com ela, então, né?
3: Ok, eu vou dar uma dica pra você. Você não é band-aid.
2: Exato.
3: Pra ficar tapando ferida.
2: Boa, Caco! Boa, Caco! Putz, cara, isso deve ser muito broxante. Você ir lá e falar o nome de uma outra pessoa aí.
3: Que?
2: Não, cara, não. Que? Não. Não dá, não dá.
3: Aliás, faz o seguinte: anota no fundo do seu olho pra não errar. Entendeu? Se vai fazer besteira, faz direito, cara. Aprende, pô.
2: Vamos lá, qual mais?
6: Fala, Raiz. Fala, Caco. Beleza? Matheus de Maringá.
2: Oi, Matheus.
6: Quem nunca teve um relacionamento ioiô, né? Quem nunca? Sim. Quem nunca? Sim. Eu lembro de um meu que valia a pena porque o horário já permite, né?
3: Não tanto.
6: Ah, meu amigo, entre quatro paredes era sensacional. Aí não dava muito certo, mas daí a gente brigava e quando eu tinha que fazer reconciliação... Aí a reconciliação era espetacular, viu? Ah, e outra coisa. Vini Júnior e Virgínia? Cara, ainda bem que terminou, né? Quem sabe assim ele começa a focar na seleção e jogar na seleção,
2: tudo
6: né?
2: Não era certo.
6: Valeu, beijo, abraço,
2: valeu,
6: tchau.
2: Matheus, valeu, olha isso. Então, com esse lance, né, Matheus? Eu vou complementar com que o Everaldo Lima, que tá aqui no nosso chat, no nosso youtube.com/radiomixfm, falou: relacionamento tem que ser igual a chiclete. Estica, mas não solta.
3: É, e ele gruda, né?
2: Gruda,
3: ele
2: cara.
3: Ele gruda, cara.
2: E aí?
3: Ó, esse nosso ouvinte aqui já tem até uma, né, uma... Não, vamos falar, uma classificação. É o ioiô foguetão. Ele vai e volta, mas quando rola, é foguetão.
2: Cara, mas você sabe que esses tipos de relacionamento ioiô, eles têm ciclos, né? Por exemplo, conflito, brigas recorrentes, desgaste emocional. Cara, isso detona qualquer relacionamento, ficar brigando.
3: Detona, mas você também fica vivendo do término, amargurando isso o tempo todo. Aí você tem aquela sensação de afastamento, aquela dor física, aquela sensação que você perdeu. Eu acho que não é muito legal isso
2: e
3: aí.
2: E depois disso... tem saudade. E aí a gente começa a idealizar a lembrança dos momentos bons. Ai, mas se fosse assim, ai, mas não sei o quê.
3: Aí você começa a pensar em quê, Raiz?
2: Reaproximação.
3: Reaproximação, na reconexão. De você ter contato de novo com a pessoa, de você falar, não, a gente vai mudar, a gente vai superar os nossos desafios. Mas, amigo, você já foi, voltou 6 vezes e não mudou
2: pois
3: nada.
2: É, cara, mas aí volta, e aí vai achar o quê, Caco? Tudo parece melhor, como no início, quando voltou. E aí vai voltar. Gente, isso não dá. Isso parece uma roda da fortuna. Ela roda e sempre vai parar no mesmo lugar.
3: No mesmo lugar.
2: Até você parar esse ciclo. Então a gente quer saber de você. Manda mais áudio. Tem muito tempo pra gente falar sobre isso e a gente adora histórias. @ Mix Tudo da Mix. Manda aí no Instagram, tá?
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1: Mix, agora são 6h42. A gente aqui tá numa resenha monstra. youtube.com/radiomixfm. E a gente tá muito que esperando o teu áudio. Manda aqui no arroba Mix Tudo na Mix, no nosso Instagram. Ô, Caco, você acha que esse namoro ao qual a gente teve hoje o tema aqui, que é do Vini Júnior, com a... Qual que é o nome dela mesmo?
2: Da Virgínia.
1: Bom, pra você que chegou agora, o Vini Júnior, ele não tá mais namorando com a Virgínia, tá? A gente já sabia que isso ia acontecer. E eu acho que pra mim, tudo vem na hora certa. Não desmerecendo o relacionamento. Uhum. Porque vem aí a Copa do Mundo. Eu espero que ele esteja mais focado. Você acha que esse relacionamento deles, Caco, é ioiô? Você vai contar daqui a pouco.
2: Eu vou falar.
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1: Mix, são 6h46.
2: Ó, Raiz. Eu vou te falar de uma situação que eu acho absurda.
1: Bora ouvir.
2: Imagina um pai que contratou assassinos profissionais pra serem babás do seu filho. Parece uma loucura, né? Ó, mas se eu te contar que essa criança é nada mais, nada menos que Juan Pablo Escobar. Aí eu acho que as coisas começam a fazer um pouco mais de sentido, né?
1: Acho que sim, Caco. Aliás, com toda certeza. 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
1: Deixa eu te contar que hoje o nosso papo tá pegando fogo aqui. Tem muitas respostas legais no nosso youtube.com/radiomixfm. Gente, que tá aí, né? Manda áudio também aqui, porque tem histórias muito interessantes.
2: Ó.
10: Vamos nessa, então? Boa noite, Mix tudo. Aqui é a Cristel, de Natal.
1: Oi, Cristel.
10: Bom, o meu ex-ficante, né, terminou comigo. Ele se sentiu confuso, segundo ele, mas ele gostava muito da minha amiga, né? Sendo que a minha amiga nunca deu bola. E assim, né? Fiquei bem embolada com a situação, mas eu também não posso fazer nada, né? Já algum tempo atrás também já teve outra situação parecida também, que um outro ficante me trocou por outra. E assim, tem uma hora que tudo nessa vida cansa. Aí hoje eu tô muito desacreditada no... E um amor, então eu preferi ficar sozinha mesmo e desistir e seguir minha vida.
1: Não.
10: É isso.
1: Não.
10: Um abraço pra todos vocês e uma ótima sexta-feira.
1: Ó, primeiro que você tem um nome lindo. Adorei o nome dela, Cristel.
2: Adorei o sotaque.
1: Rio Grande do Norte, Cristel. E eu acho que o Caco também vai achar aí a mesma coisa. O problema não são... Não é você. O problema são os outros. Eles não estão no seu nível. Você tá muito acima. Ou seja, essas pessoas, pra mim, elas não merecem você.
2: Com certeza.
1: Você merece pessoas muito melhores ao seu redor. E tenha certeza. Na hora que isso bater aí na tua mente, você vai movimentar uma energia. Porque, Caco, a gente movimenta energia quando
2: com
1: a gente
2: certeza.
1: Tá bacana. As pessoas começam a olhar pra gente e a gente não sabe por quê. Nossa, mas o que será que eu tenho? É porque você manda uma energia, cara, de mudança.
2: E aí também tem uma coisa que eu acho que vai fazer sentido pra você. Você tem que ser a titular do seu coração, não a reserva do time de alguém.
1: Boa.
2: Sacou?
1: Boa. E, aliás, ninguém gosta de ser reserva, né, filho?
2: Ninguém gosta, pelo amor de Deus,
1: cara.
2: Ninguém
1: gosta de ser reserva. Gente, estamos falando hoje sobre relacionamento ioiô. Por causa desse final aí de, né, relacionamento, vamos dizer assim, porque foi um namoro. Um namoro que ambos tiveram que atravessar o Atlântico para namorar.
2: Boa distância, hein?
1: Cara, verdade. Cara, tiveram que atravessar o Atlântico.
2: Longe, hein?
1: A gente quer saber de histórias. Manda aí, @mixtudonamix. Tem as? Manda.
11: Oi, gente. Boa noite.
1: Olá.
11: Tudo bom? Me chamo Fabrício. Falo aqui de Estância Velha. Bom, eu tava num relacionamento há 8 anos. Eu ainda tô nesse relacionamento há 8 anos. Porém, cada um foi morar na sua casa. A gente tinha uma casa que a gente morava... Que a gente morava junto, na mesma residência. Só que começou muitos conflitos, muitos. Acaba que a gente decidiu, né, tomou a iniciativa de cada um ir pro seu canto, cada um morar na sua casa.
1: Certo.
11: E eu acho que foi a melhor coisa que poderia acontecer pra nós dois. Porque o fato da gente, o convívio ali, duas cabeças diferentes, tinha muito estresse. Muito estresse mesmo. E hoje, cada um morando na sua casa, nas suas coisas, parece que a gente tem uma saudade maior do outro.
1: Sim.
11: Quando a gente tá estressado, a gente simplesmente não vê um outro. Simplesmente fica em casa.
1: Cara, olha que interessante. E hoje em dia, isso tá se tornando muito normal. Você casar e aí você viver em casas separadas.
2: Até tem casais que moram na mesma casa, mas dormem em quartos separados também. Você tá ligado, né, Raiz?
1: Entendi, mas, cara, isso tudo é tão novo, é tanta informação, é que a gente já vem com coisas que já estão na nossa mente, já estão enraizadas, exatamente, há muito tempo, né? Mas é isso. E aí ele já tem um relacionamento e tá dando certo. Já estão juntos há 8 anos. E de repente, amanhã, eles podem pensar: vamos morar junto de novo? Porque a gente já se conhece e eu quero morar com você. A gente não sabe.
2: Aí também tem uma coisa que eu parei pra pensar agora. Será que eles começaram um relacionamento e foram morar juntos muito cedo, antes de se conhecer, saber o jeito
1: tem
2: de cada um?
1: Tem várias histórias, exatamente.
2: Exato.
1: Exatamente. De repente tudo pode mudar. Tem mais algias? Manda aí.
12: Oi, meninos. Boa noite, tudo bem?
1: Oi, tudo.
2: Olá.
12: Feli, aqui de São Paulo, taxista. Cara, minha história é meio dramática. Eu fui casada por 22 anos. Nesse casamento, nós tivemos 4 separações. E estamos há 4 anos separados. E nesses 4 anos, tivemos algumas recaídas. Ele teve uma namorada por 2 anos, a qual foi traída várias vezes. inclusive pegou a gente junto algumas vezes, e agora ele tá separado dela, e eu tô tentando voltar, e ele tá meio irredutível, mas já tivemos algumas recaídas, acho que vai rolar a quinta vez.
1: Cara, ela quer. Se você quer, não há como alguém falar pra você, putz, não vai e tal, porque pelo que ela já falou, pelo que eu entendi, do jeito que ela já exclamou aqui, ela quer de novo, cara. E aí, Caco?
2: Olha, é que a galera tá vendo minha cara na live, inclusive a Yas não tá aguentando aqui, né? É que esse caos, cara, ele causou, né? Porque é o seguinte, eu não sei se é um ioiô ou é um karma mesmo, sacou? Porque vai e volta, aí a pessoa vai e namora com outra pessoa, depois a outra quer voltar, mas aí o cara tá irredutível, mas aí pega traindo com a ex. Que bagunça, cara.
1: O que precisa ser resolvido nisso pra eles ficarem
2: terapia
1: juntos?
2: De casal.
1: Muito bem, terapia de casal, temos mais.
2: Bora.
13: Tudo bem, galerinha da Mix?
1: Oi.
13: Meu nome é Natália, sou da Zona Leste de São Paulo. E sobre o tema do relacionamento, já tive um relacionamento assim. Não vou entrar em muitos detalhes sobre. Mas eu acho que assim, a volta, por mais que existam promessas, nunca mais é a mesma coisa. Porque você acaba se machucando, acreditando, aí volta, aí existe aquela lua de mel, depois de dias, sei lá, semana, as coisas voltam como eram antes, ou até pior. Então eu acho que a volta, na verdade, são poucos os casos que funcionam direito.
1: Sim.
13: Acho que nunca dá muito certo.
1: Eu acho que quem sair mais machucado da relação pode ter essa visão dela. Porque sempre vai ter um que vai sair mais machucado dessa relação, de uma relação. E aí, se voltar, vai ter que... Se você voltar e não apagar o passado, irmão, não vai dar certo.
2: Então, mas tem gente que, por exemplo, descobre uma traição, termina, a pessoa que traiu se arrepende e vai correr atrás pra tentar reconquistar a pessoa. Mas sempre vai ter aquela ferida aberta no coração. E Jesus ensina todo mundo a perdoar, né? Ele veio pra isso.
1: Olha, cara...
2: Só que na prática é difícil num momento desse,
1: cara,
2: né?
1: Cara, perdoar é pros fortes, viu? Sejamos fortes.
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1: Falta um minuto para 7 da noite, sextou, gente linda. E nessa sexta-feira a gente sempre fala de relacionamento, né, Caco? E hoje não foi diferente. Relacionamento ioiô, a resenha foi demais. Aliás, para você que tá no YouTube, depois vai ficar salvo lá no youtube.com/radiomixfm. Mas, Caco, a Yas aqui já veio com uma bomba e ela disse, gente, peraí que eu estou chocada. Então a gente vai terminar o programa com um áudio e vamos deixar no ar.
2: Eu já passei por uma situação assim mesmo, de ioiô. É que eu fiquei com um cara, o maior mulherengo da minha cidade. E o maior mulherengo mesmo. Dali só queria um lugar pra ele dormir. Mas eu fiquei uns 7 meses com ele. Aí, quando eu descobri que ele era uma mulherengo, falava que não queria, que não ia aceitar ele dentro da minha casa. Mas sempre ele vinha. E eu aceitava, aceitava. Até que um dia eu cansei dele. Falei, vou parar com ele e vou pegar o filho dele, mó novinho, mó belezinha. Peguei o filho dele até que ele ficou sabendo. E desencantou de mim. Agora ele tá com outra pessoa. E eu tô de boa, cara. Meu nome é Rose de Piquete, beleza?
1: Rose,
2: é isso
1: aí. Rose, querida. Que mulher corajosa, cara.
3: É, o oposto de mulherengo seria homerengo? O que isso? É. Fez a família ali, né, meu?
1: Cara, sim,
3: passou o rodo, cara.
1: Cara, ela tava com um homem, aí ela viu que não ia rolar muita coisa ali, porque ele só queria um lugar pra dormir, dali, né, uns beijinhos e tal, de repente se cansaram e de repente ela pegou o filho desse cara. E aí ficou tudo bem.
3: Tá em casa.
1: Tá em casa.
3: Tá tudo em
1: literalmente
3: casa.
1: Literalmente falando.
3: Aí não tem discussão, cara. Você divide ali a mesa, você divide. Pode dividir a mulher também,
1: e
3: né,
1: assim,
3: cara?
1: E assim terminamos um Mix Tudo. Obrigado pra você que fez o check-in aqui no programa hoje, Caco. Mais uma vez, brigadão, irmão, pra te achar nas redes sociais.
3: @ Caco Grandino Facinho lá no TikTok e no Instagram. E pra te encontrar, Raiz?
1: Eu, querido, @ Roberto Raiz. Raiz é H-A-I-S. Segunda-feira a gente vai estar aqui. E o nosso Caco? @ Mix Tudo na Mix. Beijo, gente. 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
1: Muito boa noite, ouvinte toda Natal, Rio Grande do Norte, Brasil. Começa agora o Papo Mix. Você está sintonizado na 103.9, o melhor mix do Brasil, Rádio Mix. Você está escutando Aleph Ronald e ao meu lado está Ana Cecília. Hoje também ao meu lado direito está o fã nordestino. Ana Cecília,
2: muita fofoca pra hoje, né, minha amiga? Boa noite, minha gente! Ontem eu não estava por aqui, mas deram um show, hein? Foi bacana demais, teve convidado, o fã também estava aqui na mesa. Muito legal, acompanhei de casa. Meu nome é Ana Cecília, pra você que não me conhece. E agora, a partir de agora, das 19 horas até as 20 horas, temos um compromisso marcado, hein? Todos os dias de segunda a sexta-feira. E sextou, esse sextou de hoje, Aleph, tá quente, viu?
1: Não, hoje tem muita coisa pra falar, hoje tem muita coisa pra debater, muita vida alheia pra historiar. É, realmente o dia hoje tá bacana de verdade. Tem futebol também, que inclusive aí, os flamenguistas que me perdoem, mas desclassificado por Vitória.
3: Não fale não.
1: E vocês tiraram tanta coisa comigo no meu Instagram dizendo que cadê o Santos? O Santos foi classificado na Copa do Brasil, agora o Flamengo. O Vitória? Cadê o poderoso Real Madrid das Américas? O Real Madrid das Américas, que tem três times. Não desqualificando Vitória, tá? O Vitória é um grande time, inclusive. Mas eu estou tirando mais onda com os meus amigos flamenguistas que ficavam toda hora mexendo comigo aqui, mandando mensagem onde é que tava o Santos. Inclusive, se você quiser mandar seu pedido de música, alguma história engraçada, alguma coisa que aconteceu com você, ó, DDD 84998270033. É o WhatsApp aqui da rádio. Você também consegue interagir conosco através do YouTube, tá bom? Então, todos os dias, você já sabe, de 7 às 8 horas estaremos aqui com um papo aleatório, bacana, leve e divertido pra você. Então, eu espero você e sua audiência. E hoje, o tema, eu já inicio com... Você de casa, você que está nos ouvindo na rádio, você que está nos ouvindo no YouTube, você, isso de acordo com o que aconteceu hoje, que a gente vai trazer, você é a favor da poligamia? Vou explicar o que é poligamia. É quando o homem ou a mulher tem mais de um parceiro, né? Né? É assim, né? Tô até tirando dúvida aqui com meus amigos, com o Daniel, com o Denise aqui da rádio, né? Denise antes era a favor da poligamia, né? Mas agora é a favor da monogamia. Né? Inclusive, vou voltar com o quadro Um Amor para o Diniz, né? Depois eu vou postar Diniz no meu Instagram. Quem puder ir lá dar uma olhadinha. Ele procura mulheres acima de 20 anos, já formadas, porque ele é um menino bom. Não é aquele cara de sair, de beber, é estudioso, é batalhador, é dedicado no trabalho. Então assim, não tenho. Inclusive, do jeito que eu tô falando, eu acho que eu quero ser o amor de Diniz, que eu só tô dizendo, eu só tô dando
2: as qualidades.
1: Exatamente. Então, você de casa, é o que interessa. Você é a favor da poligamia? Eu quero saber de Cecília. Cecília, você é a favor da poligamia? Seu namorado que tá em casa pode ter outra namorada?
2: Oxente, que conversa. Não, é só eu e tá bom demais, meu filho. Gosto não. Primeiro tem ciúme, segundo que... Enfim, mas quem tem aí respeito, né? A decisão de...
1: Teve e você, gente, amiga? Teve gente aí que esqueceu de dizer pra mulher que era a favor da poligamia.
2: Foi!
1: Esqueceu. Ele fez... rapaz, a notícia é pros próximos blocos, né? Pro próximo bloco, mas o rapaz esqueceu de dizer pra mulher que era a favor da poligamia e ela era contra. Aí pois realmente não deu muito certo. Época, eu vou até dar um spoiler, né? A Copa chegando, fiquei meio apreensivo. Fã, você é a favor da poligamia? Você entendeu, né, o que era a poligamia? Tipo, poligamia é você ter mais de uma namorada, né? Mais de uma pessoa.
3: Não tem problema nenhum.
1: Mas você tem mais de uma namorada?
3: Não.
1: Você tem uma, pelo menos?
3: Uma.
1: Como é que tu é a favor da poligamia? Se nem uma tu tem. Se nem pra ter monogamia tu tem, monogamia. Gente, Diniz e o Fanho estão aqui à procura de um amor, inclusive. Tem aquelas músicas românticas pra botar de fundo enquanto eu... Isso. Eita. Daniel é o melhor. Vou começar agora.
2: Vai começar.
1: Você que está na rádio, nos ouvindo nesse momento, no carro, no engarrafamento, pensando o que vai fazer quando chegar em casa. Ah, vou tomar um banho. Ah, vou descansar. Estou à procura de um amor. Não tem homem que preste nesse mundo. Eu quero você e uma amiga sua escutando essa conversa e procurando conversar com o Fanho e Diniz. Vocês vão ver. Mudança de vida não é ganhar na Mega Sena, não. Mudança de vida não é, ah, eu vou comprar um carro, ah, vou comprar uma casa, não. Mudança de vida é conquistar dois corações que valem ouro. Dois corações quebrantados com amor pelo próximo. Diniz e o Fanho estão à procura de vocês. Vamos embora de música e eu quero saber da sua opinião, viu? Você é a favor da poligamia? Manda aqui. Vamos junto.

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1: Voltamos! Papo Mix, o melhor mix do Brasil. Agora são exatamente 19 horas e 19 minutos, viu? Começou agora, então fica por aí que tem muita fofoca, muito bate-papo bom por aqui hoje, viu? E olha, gente, se você ainda não mandou aí a sua interação, envia no nosso WhatsApp, DDD 84998 270033. Aleph, já tem gente por aqui, viu? A Alessandra já mandou boa noite. Estou aqui jantando mungunzá e curtindo o Papo Mix, viu?
2: Eita!
1: Ela é fã, meu filho. Tá sempre por aqui. Inclusive, um beijo, viu, Alessandra? Um beijo pra você e pra sua família. E hoje a mãe dela chegou depois, viu? Mandou já boa noite, mas chegou depois dela.
2: Ah, então eu acho. Até peço perdão, né, pra Maria do Amparo, porque. Dona Maria do Amparo, eu provoquei tanto a Alessandra que hoje ela foi a primeira a chegar, não foi a senhora. Então peço desculpa, a senhora vinha ganhando aí os três últimos dias, a senhora ganhou.
1: Foi.
2: Chegou primeiro que ela. Aí eu fui, brinquei, tirei onda com ela aqui. Ela foi e chegou primeiro que a senhora hoje. A culpa é minha, me perdoe, viu? Mas é isso. Importante é estar as duas aqui com a gente. Você que ligou agora na Rádio Mix 103.9, você está acompanhando o Papo Mix, você que está no seu carro. O programa acontece todos os dias, segunda a sexta-feira, das 7 às 8 horas. É um programa leve, descontraído. A gente precisa de você e da sua audiência.
1: Isso.
2: Porque o leitinho da minha filha tá caro. E é isso. Estamos juntos aqui. É, inclusive com fã e fã, eu quero que você dê boa noite, eu quero que você agradeça toda a audiência, que inclusive a audiência da gente é boa, eu quero que você diga, olha, muito obrigado pela boa audiência, faça seus agradecimentos à população que está nos ouvindo e alguma pessoa em especial que você quer, que você quando vem aqui todas as noites você faz esse agradecimento, eu quero que você aí, pode, ali olhando para aquela câmera, por favor, pode começar.
3: Boa noite, a noite, agora. Nossa Rádio Mix, sabe? Eu me acho, Cecília, é uma engraçada. Todo dia, quase o dia, mas deixa. Aqui já é minha casa. Já é minha casa. Eu me acho, eu abaixo, o meu no quadril, no papai e no senhor, né? Já é minha casa. Mesmo, depois do recado, depois.
2: Eu hoje entendi já mais coisas. Eu entendi o meu nome, Aleph, e entendi Luciano.
3: Uhum.
2: E no final ele ainda falou que eu era bonito.
3: Pare! Não, não. A gente não vai, né?
2: Não, só foi o que eu entendi. Se eu entendi. Irmão, se eu entendi errado. Sim, antes de eu entrar aqui na opinião do. Só relembro o pessoal, no bloco anterior aqui foi poligamia. Se você era a favor ou contra, você é a favor da poligamia.
3: Por favor.
2: Você. Pronto. Você então, no caso, pode ter dois namorados.
3: Pode ter namorado, uma mulher.
2: Uma mulher, você disse homem ou mulher. Isso eu consegui entender. E os telespectadores, nossos ouvintes aqui conseguiram entender também. Você disse homem ou mulher. Vocês respondam, viu? Porque eu vou começar um amor para o fã, em busca do amor para o Diniz. O que chegar pra vocês, eu vou passar pra vocês. Eu não vou fazer o crivo, não. O crivo quem tem que fazer é vocês, tá certo? Tem aqui, ó, inclusive você que ainda não mandou sua opinião, sua história, se você é a favor ou contra. Manda através do WhatsApp, manda através do YouTube, tem aqui algumas informações. Aleph, eu sempre fui a favor da poligamia. O problema é que eu só encontro mulheres a favor da monogamia.
1: Eita!
2: Realmente.
1: Uhum. Tá aí o problema.
2: O amigo aqui, ele disse que sempre foi a favor da poligamia, só que até hoje nunca encontrou alguma mulher que é a favor da poligamia, né? Sempre a favor da monogamia. Tem outra aqui. Aleph, eu fui casado em um casamento em poligamia, só que eu só descobri depois de 3 anos. Ei, que loucura é essa hoje aqui, rapaz? Os caras são... Ei, Daniel, o pessoal aqui é a favor da poligamia, mas não... Até hoje não encontraram ninguém.
4: Não sei.
2: Né? A favor também não. Só um aqui que era a favor da poligamia, mas não disse ao rapaz, né? Aí ele só descobriu 3 anos depois que ele viveu na monogamia.
4: Não sei.
2: E a mulher na poligamia. Tá bom. Tá bom demais. Cecília, explica pro pessoal por que que a gente entrou nesse tema.
1: Ah, minha gente, babado fortíssimo, né? Inclusive, a internet não fala de outra coisa a não ser. Vinícius Júnior e Virgínia. É site de fofoca, é dias. É muita coisa. Terminou, acabou. Acabou.
3: Já?
1: Foi.
3: Mas já?
1: Foi.
3: Como, né?
1: É, foi, mas você disse que Virgínia não tinha chance com você, então nem precisa se animar, né?
2: Diga pra... Manda seu currículo pra Virgínia, pra ela ficar com você.
3: A Virgínia?
2: Sim.
3: É, eu sou de segunda, Virgínia. É, não dá.
2: Inclusive, o que rola, né, nas redes sociais é que ela deixou ele por causa de traições, né?
1: Isso! Parece, né? Foi bem aquela música, né? Pode dormir tranquilo, quando você acordar vai ter surpresa.
2: Parece que ela chegou de surpresa lá em Madrid, não foi? Aí já tinha duas modelos, é como era lá?
1: Foi o seguinte, né? Ontem teve o jogo de Vinícius Júnior, quem acompanha futebol sabe aí. E ela tava lá no estádio, torcendo, né? Também foi vestida com um moletom que tinha a foto, né, do jogador. E tava lá, enfim, torcendo, postou vídeos nas redes sociais também. Mas em seguida, eu acho que depois de umas 3 horas, ela postou a foto do término. Terminou. Tipo assim, acabou. Mas tá saindo aí nas redes sociais, inclusive foi confirmado pelo Léo Dias... De que Virgínia, né, ela tava... Léo Dias confirmou que Vinícius Júnior convidou 3 modelos brasileiras para a Espanha. E diz Virgínia, né, que entrou no estágio namorando e saiu solteira. Ou seja, as mulheres estavam lá. Elas estavam lá assistindo.
2: Vixe, eu ia fazer um bode. Um bode que faz merda. É, a vaca é mon. É, dá certo.
1: E aí foi o babado fortíssimo, saiu nas redes sociais, e aí ela, hoje pela manhã, postou, né, o texto falando que tinha coisas pra ela que eram inegociáveis, ou seja, a gente já sabe aí que foi em relação à traição, né? A mãe dela também publicou, repostou, né, lá nos stories dela uma frase que falava que tem coisas que são inegociáveis sobre confiança, lealdade, essas coisas... Ou seja, né, teve traição sim, a gente sabe, e não foi a primeira.
2: É, não, a única coisa que eu pedi foi pra ela suportar, pelo menos até a Copa, porque aí Vinícius Júnior já joga bem na seleção, aí vai com a mente toda balada, não vai fazer nada.
1: Foi por água abaixo.
2: Não vai fazer nada, ela podendo pelo menos segurar até a Copa. E outra coisa, nessa história todinha eu só fiquei mais revoltado aí com ele, que Vinícius Júnior e Militão não souberam ser homem, viu? Eles foram contra a principal ética de um homem. Que é ser amigo, porque envolveram Militão, dizendo que as meninas eram amigas do amigo de Militão. Militão foi. Disse, minha amiga mesmo não, minha amiga mesmo não, tire meu nome dessa história aí, que eu já entrei em fumos anteriores aí. Aí botaram as meninas lá, Virgínia chegou, descobriu, aí ele fez o quê? É que elas são amigas de Militão. Militão, minha? Minha não. Foi contra o código de ética masculina, irmão. Código de ética masculina é o seguinte, disse pra mulher, tô aqui com um fanho. Não, o cara diz, fui jogar bola, né? Eu e Cecília aqui, quer dizer que a gente é um casal. Cecília diz, você tava onde? Fui jogar bola. E eu não fui. Cecília liga pros meninos todinho, perguntando. Nalf foi jogar bola? Foi. Daniel disse que foi jogar bola. O fã disse que eu fui jogar bola. Jesus disse que eu fui jogar bola. Diniz disse que eu fui jogar bola. Todo mundo diz aqui. Jesus, gente, não é Jesus Cristo, não. Jesus, meu amigo, que está aqui no estúdio também, viu? Foi jogar bola. Todo mundo vai dizer que eu estava lá. Quando vai ver... Nenhum dos 4 ia jogar bola.
1: Isso.
2: Nem eu. Aí acabou com a ética masculina aí da amizade.
1: E o pior que a amizade é isso, né? Tem que confirmar mesmo. Ah.
2: Aí ele... Eu acho que pronto, tá... Agora que tá abalado. Por quê? Porque aí vai... uma pessoa ia com a mente abalada, que era Vinícius Júnior. Ele achou pouco. Foi abalado de quem? A de Militão. Lá vai a gente com o zagueiro e o atacante pra Copa do Mundo. Os dois... Ambos... Com a mente abalada. Não, vamos de música que eu não aguento nem mais falar, porque agora que o Hexa não vem direito.

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1: Voltamos, Papo Mix de volta, são exatamente 7 horas e 34 minutos. Você que sintonizou na rádio Mix 103.9, você está acompanhando o melhor mix do Brasil aqui no Papo Mix, seu programa mais aleatório, mais leve, com a comunicação que só a gente só passar. Vou dar um exemplo agora. Fanho, dê boa noite aí para as pessoas e dê uma palavra de carinho, conforto, porque hoje é sexta, sextou, para elas curtirem bem o final de semana, por favor.
2: A mensagem...
1: É, aquela mensagem do dia, a mensagem do dia.
3: Esse foi mais difícil mesmo.
1: Eu não entendi nada realmente essa vez, só que por conviver com o Fanho, eu tenho certeza que em algum momento ele achou muito bonito o termo altos e baixos, porque toda a mensagem dele, eu só entendo isso quando ele gesticula, entre altos e baixos. Eu não entendo ele falando, mas ele gesticulando aqui no estúdio, eu consigo entender que ele está dizendo aqui, é entre altos e baixos. Ontem mesmo ele deu uma mensagem, nada com nada, que era, se você está em cima, cuidado que aí você vai descer. Era de alguém que morava claramente num primeiro andar, né? Você ter cuidado quando for descer das escadas para sair de dentro de casa. Mas assim, não compreendi muito bem, só que sei que essa mensagem foi do coração dele para o seu, né? Cecília?
3: Isso. Bora finalizar esse assunto de Virgínia, finalizando. Mas eu sei que vai render aí o final de semana todo, né? O pessoal gosta dessa fofoca. Além de que, desde que ela anunciou que terminou com o Vinícius Júnior, o pessoal tá caindo em cima nos comentários. Cadê Zé Felipe, meu amor? Pessoal, Zé Felipe, vai cuidar, vai pegar sua Virgínia, pega ela. Ela tá pronta te esperando. Quem é fã, tá gostando, viu? Mas hoje à tarde, Léo Dias, né, no programa dele aí de fofoca, que eu não acompanhei, mas acompanhei pelas redes sociais, ele mostrou que chegou a enviar uma mensagem pra Virgínia, inclusive tem prints, né, Diniz vai colocar aí na tela, que informando que agora a ex, né, Virgínia e Vinícius Júnior não estão mais juntos, mas ele enviou uma foto, um print de Vinícius Júnior seguindo várias mulheres hoje à tarde, ou seja, após o fim do namoro. E aí Virgínia foi e comentou, que é isso? Ele colocou, Vini começou a seguir agora. E ela botou, putz, mas ele tá solteiro, né? KKKKK. O bicho é rápido, viu, meu filho? Tá na pista.
1: Ele foi tão rápido que não tinha nem esperado acabar. Ele foi rápido até demais, né? Inclusive, o fã tava meio que indignado aqui, porque eu vou contar pra vocês aqui, porque ela acabou o namoro. Na visão dele, não era pra ela acabar, não. E eu queria que você explicasse pra gente.
2: Não é, acabou, né? Na outra, foi errado, né? Errou.
1: Ele já não joga tão bem, né?
2: Não joga nada. Eu vou falar,
3: quem é esperto aí na história é a Virgínia, viu? Porque agora ela já tá, ultrapassou Tata Werneck nos seguidores. Ela já tá com 55 milhões de seguidores aí na internet.
1: Se Vinícius Júnior pedisse pra namorar com tu, foi, tu namoraria? Namorava, né? Gritava por ele, vai Vini! Lá no campo! É muito bom! Como é que você ia gritar por ele? Isso é muito bom! Eu vou torcer pelo namoro de vocês dois, com certeza. Inclusive, pra mim, Vinícius Júnior é um tremendo de um esperto. Porque ontem, diga-se de passagem, Flamengo foi eliminado da Copa do Brasil, vexame, né? Até pelo valor do elenco, né? A gente pode se considerar assim. É a pior campanha desde 2016, tá? E aí, pra acabar com isso, né? Com essa conversinha, Vinícius Júnior foi trair Virgínia pro pessoal não falar muito do Flamengo, falar mais do relacionamento dele. Agora eu quero usar aqui o tempo que eu tenho nessa rádio de respeito, na melhor rádio do Brasil, com a maior audiência de todo o Brasil, Rádio Mix, 103.9, melhor mix do Brasil. Ridinha, meu amigo Davis Carvalho, lá da Zona Norte. Ridinha, cadê você? Flamengo perdeu, meu irmão. Quando o Flamengo ganha, você é o primeiro a mandar mensagem pra mim. Com certeza você que tá no carro, você tem uma amiga assim. Você que tá no YouTube nos ouvindo, você tem uma amiga assim. Quando o time deles ganha, é o primeiro a mandar mensagem. O jogo nem acabou, ele tá mandando mensagem. Tem 3-0, ele já tá mandando mensagem. Agora, desde ontem, eu tô até com medo. Você estiver na rádio que conhecer Davis Carvalho, lá da Zona Norte, de Natal, é evangélico, da Assembleia de Deus, é vigilante. Por favor, me diga se ele tá bem, se ele aconteceu alguma coisa com ele, eu não sei. Porque eu tô desde ontem sem notícia dele, depois que o Flamengo perdeu, ele não fala mais comigo. Eu tô perguntando, cadê você, meu amigo? Você tá bem, meu amigo? E ele não me responde. Então, quem souber alguma notícia dele, fala aí no meu Instagram, onde é que anda meu amiguinha, viu? E um alô aí especial pra Paulo, pra Felipe Brandão, que está nos ouvindo aqui, você que está no YouTube, ó, já está aqui interagindo conosco. Né, Claudinho, Berguinho, tá todo mundo aqui com a gente, como sempre, muito obrigado pela audiência de todas as noites, a gente precisa de vocês, inclusive o técnico Ancelotti, né, a gente tá falando aí de Vinícius Júnior, de algumas coisas, técnico Ancelotti renovou com a seleção brasileira até 2030.
2: Renovou
1: com a seleção brasileira. Quero entender de você até 2030. Então, é isso que eu quero entender de você. Como é que você avalia Ancelotti à frente da seleção brasileira?
2: É verdade, pra frente.
1: Porra. Ele joga o futebol pra frente, é isso? Ancelotti?
2: Neymar
1: joga o futebol pra frente. Eu entendi. Eu vou resumir aqui o que o Fonho falou. Entre palavras. Primeiro, ele disse que Neymar. Precisa estar na seleção. Eu concordo com o Fonho, tá certo? Se Ancelotti convocar Neymar agora, ele pode ficar até 2038, que ele renovou até 2030. Que ele vai estar bem, na fita, levou o menino Ney. Agora, se ele não levar, eu não dou um ano pra ele não, porque ele vai perder a Copa, com certeza. Então, foi isso que o Fonho disse. Neymar tem que ir pra Copa, se Neymar for, ele aprova o trabalho de Ancelotti e que o locutor que vos fala é muito bonito. Exatamente. Inclusive, vou treinar um pouquinho do meu inglês pra chamar a próxima música, né?
3: Sim.
2: Eu falo?
1: Você não sabe inglês?
2: Não.
1: Não, revoltou agora. Então leia, quem vai vir agora a música é Godzilla's Feel Good.
2: Godzilla's Feel Good.
3: Eita.
1: Bota aí a música pra tocar. Godzilla's Feel Good.
2: Não.
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0: Voltamos! Papo Mix, o melhor mix de todas as noites, o melhor mix do Brasil. Estamos de volta, agora são exatamente 19 horas e 51 minutos, pertinho das 8 horas, gente. Tá quase acabando, mas continua aí que ainda tem muito papo, viu? Gente, ei, vocês viram um negócio aí de Elon Musk?
1: De que? Disse o quê?
0: Disse que o Instagram era coisa de menina.
2: Como é?
1: Como é? O Instagram mudou a minha vida. Se for coisa de menina, então pode começar a me chamar de menina, porque vou continuar lá, viu? Inclusive levando humor, levando alegria pra quem precisa. Agora, Fanho, você concorda com o Elon Musk que o Instagram é coisa de menina? E é cor de menina, de menino, de todo mundo.
0: Eu achei
1: mundo.
0: Nada a ver esse comentário dele. Eu fiquei, oxente. Não,
1: e por que cor de menina é menor?
2: Mas é, né?
1: É, deu a entender que é.
2: Tá aparecendo.
1: Inclusive, ó, um abraço aí pra minha amiga Nath Peixoto, que está aqui nos escutando. Que ele aqui está nos ouvindo também. Aí, meu amor, minha filha, um beijo. Inclusive, um amigo meu também que está aqui nos ouvindo, Anderson Carlos. Sempre, inclusive, um abraço para o meu amigo Anderson, que está todas as noites aqui com a gente, segunda a sexta-feira. Um grande fã seu, entusiasta. Quando você entra, ele fica muito feliz.
0: Vixe, como é!
1: Ele, irmão, ele já não tá mais humilde. E ele deu só um passo da carreira dele, literalmente, só um passo. Falta ele dar mais uns 2 milhões de passos. Sabor, né? É, manda um abraço pra Anderson e diga que é importante a audiência dele aqui com a gente.
2: Um abraço pra mim, Anderson. Um prazer pra mim, né? Hoje em dia, segunda-feira. E também é um abraço também pra minha mãe assistindo em casa. Minha mãezinha, minha vizinha.
0: Coisa boa!
1: Ei, Anderson, inclusive, mandou um áudio me repreendendo. A gente consegue botar aí, por favor, Daniel?
3: Tu chamou gorilas de gozilas. Velho, tá cancelada a amizade. Tá de brincadeira, bicho. É gorilas. Meu Deus do céu. E é feel good. Meu Deus, valeu, mano.
0: É, porque o seu inglês, amigo, é diferenciado, viu?
1: Não, o negócio é porque ele não estuda o inglês corretamente. Primeiro que eu sou autodidata, né? Aprendi inglês no YouTube.
0: Tá explicado, então.
1: E como foi? Inclusive, ele disse que não era mais meu amigo por causa disso. Acabou a amizade. Eu queria que você pedisse pra ele reatar a amizade comigo, que eu tava estudando mais no inglês. Ele virou um carioca, foi, mas... Ele virou um carioca do nada, meu carioca aqui, foi. E como é, velho? Imita o carioca que você
2: falou.
1: Para com isso. O carioca é muito bom. Gente, infelizmente, já estamos chegando no final do nosso programa.
0: O bom é que o Panho gosta, viu? Eles acham que o pessoal tava com saudade de você, viu?
1: Sextou, pessoal. O quê?
2: Não,
1: I love you. Sextou, minha gente. Que vocês tenham aí o final de semana abençoado. Vão pra praia, vão pro shopping. Se quiser descansar, descansem. Essa câmera aqui não tava naquela, desculpa. E é isso, aproveita o final de semana. Quem tá de folga, descanse. Quem tá trabalhando...
0: ele é um cara de poucas palavras.
1: É isso, um beijo, pessoal.
0: Boa noite, gente. Curtam muito aí o sextou, viu? Tem muita coisa bacana por Natal pra você fazer. E aí, curtam muito esse sextou. E também o final de semana. Mas não esqueçam, em segunda-feira estaremos aqui de volta. Tudo normal. Das 19 horas até as 20 horas, esperamos por você, pela sua audiência. Fanho. E aí, vamos trazer o Fanho também próxima semana, tá?
1: É isso aí. Se despeça, Fanho.
2: Não passa pra mim, seu velho.
1: Se despeça,
0: mas
1: Fanho.
0: Mas você vai vir, meu filho.
1: Se despeça, Fanho.
2: Tchau, gente. Um beijo pra todos vocês. Acompanha a gente. Vai, um beijo, tá? Boa semana. Aí, Jotinha.
1: Um beijo, fui!
0: Tchau!
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0: Estou, gente linda. 8 horas cravadas aí no seu relógio, né? Então, começou mais uma edição do Pede no Zap e oficialmente também o final de semana, 8 da noite, sexta-feira, já começou o final de semana, né? E aí aquela pergunta, que música você quer colocar aqui na programação da Mix nessa noite de sexta-feira, tá saindo com os amigos, ou então você tá trabalhando como nós aqui, tá voltando pra casa, enfim, é o final de semana, você vai dormir até acordar, o sábado ou domingo? Tá valendo, se não, vai trabalhar, estaremos aqui também. Eu quero saber essa música que vai fazer o seu final de semana ficar melhor. Manda pra mim um áudio com o teu nome, de onde você tá ouvindo a Mix e esse som bacana aqui pro nosso zap, facinho demais nosso número, 11 983 408 mil. Agora é contigo, faz o show. Oi!
2: Oi, eu sou a Bel de São Caetano do Sul e quero ouvir Linkin Park.
0: Boa, beijo, Bel.
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0: gente, aí Just Mike.
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0: Cantou nessa hora porque pediram pelo 11 983 408 mil. Faça como o Gredson, ele é motorista por aplicativo aqui em São Paulo, os motoristas por aplicativo desse Brasil de meu Deus, muito obrigado pela carona diária ao som da Mix, vocês são 5 estrelas, obrigado, obrigado, obrigado, obrigado mesmo. Ó, o Benildi está em Belo Horizonte, o Matheus está em Recife, e você? Me conta de onde você tá ouvindo a Mix pra gente tocar o teu som também.
2: Boa noite, galera da Rádio Mix, aqui é o Adriano Fotógrafo, estou ouvindo vocês aqui de Cambé, Paraná, e tô a fim de ouvir a música do New Order, Bizarre of Tringle, porque aqui é o melhor mix do Brasil.
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0: Black, Need Your Love.
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0: Ouvinte da Mix é sempre antenado. Pediram esse som, ficou bom demais, né? Parabéns a quem pediu aqui. Não dá pra ver aqui, só vi o número de telefone. Não esqueça, a sua mensagem de voz é importante. Não esqueça de falar o teu nome, tá? A gente quer saber quem você é, de onde você tá ouvindo a Mix e esse som bacana com a cara do final de semana. Beijo pra Ianca, ela tá em Minas Gerais. O Fábio Juliano tá no Jardim Santa Emília, em São Paulo. O Paulo tá em Ponta Grossa, no Paraná. Quanta gente bacana, o Brasil inteiro. E você? Vai pedir o quê?
2: Boa noite, Mix.
0: Boa.
2: Aqui é Fernando, Maceió, Alagoas. Toca pra gente o Cedo ou Tarde, NX Zero.
0: Receba.
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1: Que noite de sexta-feira caprichada aqui no melhor mix do Brasil, né? Major Lazer com Leiron. Tão pedindo, a gente tocando. 11 9 8340 8000 é o zap da Mix. Manda essa mensagem de voz, faz o check-in aqui. Chega junto. Aliás, muita gente chegando por aqui e não esqueça de falar o teu nome. Alguns áudios muito legais com umas músicas sensacionais. Mas a gente quer saber quem é você.
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2: Diego Barone falando agora do filme Billie Eilish, Hit Me Hard and Soft, em cartaz nos cinemas, que tem como objetivo trazer uma amostra cinematográfica dessa turnê super bem sucedida da Billie. Eu fui assistir e já vou falar logo de cara. Nunca tinha visto um show ao vivo desse jeito no cinema. É impressionante, de dar suspiros mesmo. Capaz de impactar até quem não é tão ligado ou ligada à carreira da Billie. É uma imersão muito eficiente, inovadora, intensa, explosiva, fruto do genial James Cameron, que dirige o longa. Um cara conhecido por filmes como Titanic e Avatar, e também por ser um cineasta que sempre amou as inovações tecnológicas, e nesse aspecto ele usou e abusou, e entregou até mais do que se esperava. Agora, entre as músicas, existem os cortes de bastidores, claro. E apesar de ter muitas cenas interessantes e emocionantes da Billie, seus sentimentos e interações dela com o diretor, achei que faltou se aprofundar um pouco na intimidade dela, sabe? Se aprofundar de verdade. Parece tudo muito bem controlado e isso pode decepcionar quem é muito fã, mas acredito que não deixa a experiência menor. Afinal, o foco é a música e o momento da sua carreira. O filme Billie Eilish, Hit Me Hard and Soft está nos cinemas. Me segue no Instagram para mais, @DiegoBaroneNoAr. Lá tem o link do canal Kryptonita no YouTube, onde eu apresento vários conteúdos desse universo.
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0: Com o programa feito pelo melhor ouvinte do Brasil. Faz check-in aqui no 11 983 408 mil. Qual é um exemplo de um áudio bem bacana, ó.
2: Boa noite a todos da galera Mix. Eu sou Yuri, falo aqui de Brasília. Gostaria de ouvir a música Last Night, Pedire e Kishoko.
0: Receba,

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1: 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Faltam 10 minutos para as 9 da noite. Sextou, gente, só tá começando o final de semana. Onde quer que você vá, para onde quer que você vá, onde quer que você faça, leva Mix. Nós estamos em todas as plataformas digitais, estamos em todos os lugares. Então a trilha sonora já sabe, né? É por conta do melhor mix do Brasil. Já deixa eu avisar que daqui a pouquinho, às 10 da noite, o DJ André Werneck já chega para apresentar mais uma edição do Mix Electro Hits. E às 11 da noite ele vai entregar o bastão pro Tiesto. O Tiesto vai trazer o Prismatic, a elite da música eletrônica mundial, tá aqui, tá Mix? Bom, a elite, na verdade, é você, né? O vídeo da Mix. Bora lá.
2: Olá, Rádio Mix. Oi. Meu nome é Evelyn, moro em Minas Gerais. Estou escutando vocês através da minha Alexa. Essa noite fria. Ah, e também gostosa. Ah. Gostaria que vocês tocassem pra mim a banda Travis e a música Sing. Boa. Um grande abraço.
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2: 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Mix, gravou 9 horas, Menino Sol, Vitor Clay, fazendo check-out em mais uma edição do Pede no Zap. E que tá de volta amanhã, final de semana, a gente tá junto sempre.
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0: Está no ar a Voz do Brasil. As notícias do governo federal que movimentaram o país no dia de hoje.
1: Boa noite.
2: Boa noite para você que nos acompanha em todo o país.
1: Sexta-feira, 15 de maio de 2026.
2: E vamos ao destaque do dia. Atendimento contra o câncer ganha reforço.
1: 2 bilhões e 200 milhões de reais serão investidos para aumentar o acesso a tratamentos de ponta e medicamentos pelo SUS.
2: Serão financiadas também cirurgias robóticas e ampliação de reconstrução mamária.
1: O presidente Lula destaca que o governo tem a função de fazer justiça e garantir igualdade a todas as pessoas.
3: É garantir que todo mundo, sem distinção, tem que ser tratado com dignidade, com respeito em qualquer lugar desse país.
2: E ainda desenrola a Fies.
1: Em um dia, estudantes já renegociaram mais de 1 bilhão e 300 milhões de reais. Graziela Mendonça.
4: Mais de 22 mil beneficiários do Fundo de Financiamento Estudantil já negociaram as dívidas nesta nova etapa do Desenrola Fies.
2: Você vai ouvir também sobre o